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0: 9:05, está no ar mais uma edição do Apito Esportivo.
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0: Que prazer comunicar com você, melhor ouvinte do Brasil! Boa noite, está começando mais uma edição do Apito Esportivo aqui na Bandeirantes. Seja muito bem-vindo, obrigado pelo seu carinho, pela sua audiência, você que está conectado conosco. Vamos juntos até as 9:30 da noite. Lembrando que, olha, tem Copa do Mundo! Aqui na Bandeirantes, você já conferiu hoje a classificação da seleção brasileira, também conferiu a classificação da seleção paraguaia, é isso mesmo, o Paraguai. Quem diria, meus amigos, quem diria que o tal cavalo paraguaio passaria arriado na frente da Alemanha? Foi isso que aconteceu e você conferiu aqui na Bandeirantes a maior cobertura da Copa do Mundo. E daqui a pouquinho, já vamos para os Estados Unidos novamente com Holanda e Marrocos. Grande jogo com transmissão aqui da Bandeirantes Goiânia. 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Já quero cumprimentar aqui o Divino Silva, que está no nosso chat do YouTube, falando vai, dragão. Valeu, Divino Silva, pela sua audiência. Obrigado por estar conosco aqui, cooperando com o Apito Esportivo. E eu, sem mais delongas, sem mais enrolação, quero cumprimentar ele, que hoje sabe tudo do riscado, está ligado aqui conosco, comentando aqui no Apito Esportivo. Eu falo dele, Luiz Duarte. Boa noite, tá tudo bem, Luiz?
2: Boa noite, Igor. Boa noite a todos os amigos aqui da... do programa Apito Esportivo. Então, ô Igor, dá moral aí pra seleção brasileira, né? A seleção brasileira que conseguiu aí avançar a próxima fase, bateu de 2-1 de virada é mais gostoso. O Brasil conseguiu aí essa vitória muito importante, né? Avança a próxima fase e vai ajustando a cada dia mais, a cada jogo. O Brasil vai melhorando, vai criando mais corpo dentro da Copa do Mundo e daqui a pouco o torcedor já começa a empolgar e ajudar a seleção brasileira a dar a volta olímpica. O sonho é esse. Com certeza o Brasil está no caminho certo, essa vitória de hoje com certeza vai dar aí uma nova cara para a seleção brasileira para o próximo jogo, Igor.
0: É isso, Luiz Duarte, trazendo o primeiro destaque da opinião. Eu e o Luiz, a gente tá combinando aqui, ó. E não foi combinado, não, né, Luiz?
2: Foi não.
0: Se fosse combinado, dava certo. Rapaz, e não é tão bonito, né? Diga-se de falar, essa camisa eu gosto dela, Luiz. Bonita, né?
2: A Alemanha foi embora, né? Agora o Brasil tá grandão.
0: Rapaz, eu tava falando pros meninos do Boleiragem, Luiz, que a gente teve um contrato renovado agora, sabe qual? O de pentacampeão.
2: Mais 4 anos.
0: Mais 4 anos, tá garantido um único penta e detalhe, maior campeão da Copa do Mundo.
2: É isso, o Brasil for campeão, aí vai pra 8.
0: Aí renova pra 8 anos. 8 anos de contrato renovado. Isso porque a Alemanha é a única tetracampeã que está nessa Copa. Lembrando que temos mais uma tetra, que é a Itália, mas não participa da Copa do Mundo. A Alemanha, que tinha a chance de ser penta, não vai ser mais. Pelo menos até 2030, o Brasil é o único

0: Rápida paradinha, então, aqui no nosso apito esportivo. Já já estamos de volta com mais informações do futebol 9:10.
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2: Boa noite, estamos de volta, 9 horas e 12 minutos. Foi rapidinho, tá vendo? Eu falei pra você que a parada era rápida por aqui. Hoje, aqui na Bandeirantes, tudo dinâmico, tudo rapidinho. E o que tá sendo dinâmico e rapidinho também, além da nossa Copa do Mundo, é o nosso Campeonato Brasileiro da Série B. Tivemos times goianos em ação. O Vila Nova foi o primeiro a entrar em campo. Perdeu, Vila Nova, hein? Perdeu lá em Novo Horizonte contra o Novo Horizontino. Uma partida aí marcada por polêmicas, um suposto pênalti não marcado. Luiz Duarte, primeiramente, o que você achou dessa atuação do Vila Nova, dessa partida como um todo? E já fala um pouquinho também dessa questão aí da arbitragem. Realmente foi pênalti pro Vila, Luiz?
3: Ô Igor, o Vila Nova já era previsto, né? Porque é o Novo Horizontino. Uhum. Novo Horizontino hoje é o vice-líder do campeonato.
2: Difícil, né? Jogar lá, né?
3: É, difícil de jogar lá. Então, o resultado, pra mim, foi um resultado normal. A comissão técnica, geralmente, eles fazem aquela programação de pontos. Eu tenho certeza que esse jogo do Novo Horizontino aí, eles colocaram o asterisco lá.
2: Tava no script.
3: É fora de casa, né? Então, uhum. Assim, o que vier, lucro. O ruim foi que o gol saiu no finalzinho, né? No último minuto, né? Mas futebol é assim, não tem hora de sair gol, não. Você tem que entrar, ligar e terminar o jogo ligado. Pra mim, foi um resultado normal. O Vila Nova tem chance aí de melhorar mais com a chegada desses reforços. Agora à tarde eu tava ouvindo você, à tarde você falou que mudou a data, né, da janela. Janela,
2: antecipou.
3: O Vila vai se dar bem, né, que o Vila já contratou um monte aí, já tá até, eu acho que tem alguns até treinando já.
2: Exatamente, e aí pra quem ainda não tá ligado nessa notícia, é uma informação que surgiu nessa tarde, a CBF estaria estudando aí antecipar a abertura da janela de transferências, que a princípio só abriria lá no dia 21 de julho, ou seja, daqui quase um mês.
3: Três semanas.
2: E agora a tendência é que essa janela já esteja aberta no dia 6 de julho, ou seja, daqui uma semana. Daqui uma semana já estariam aptos os clubes a registrar novos atletas e efetivamente esses atletas já serem registrados no BID e consequentemente poderem atuar. Aí você enxerga que nesse movimento o Vila sai na frente do Atlético do Goiás.
3: Porque o Vila já contratou alguns jogadores, né? Inclusive tem alguns já treinando. O Vila Nova tá numa boa, líder do campeonato, e tem vários jogadores aí de ponta já contratados, né? E tão pronto para jogar.
2: É isso, 9 horas e 15 minutos. Quem entrou em campo também, Luiz Duarte, foi o Goiás. Conquistou uma boa vitória, 1-0 sobre a equipe do Náutico. Foi um resultado inesperado, podemos chamar assim, ou não?
3: Pra mim sim, mas o diferencial foi na troca do treinador, né? Dá pra você sentir que os jogadores

0: não estava gostando do Daniel Paulista, porque de uma hora para outra, o cara, você perde duas, um de quatro, um de três em casa, duas goleadas, você vai lá em Recife, ganha de 1-0 do Náutico, correndo, todo mundo jogando, com vontade, aí leva a crer que tinha alguma coisa errada dentro do grupo, alguma maçã podre aí estava complicando a jornada da equipe do Goiás, viu, Igor?
1: É isso, 9:15. E tivemos também um fato aí lamentável, né? Que a gente, assim, fica muito... a gente fica chateado por se tratar de um jogador jovem, um jogador talentoso, um jogador aí que tem toda a sua carreira pela frente, um jogador que a gente gosta muito como pessoa também. Eu falo do Luquinhas, né? O nosso Lucas Rodrigues, que infelizmente acabou se lesionando. A cena ali é até chocante, né? O Lucas sai chorando bastante de campo. Eu confesso que eu fiquei muito chateado com essa situação, mas hoje tivemos a notícia, a informação aí que, ao que tudo indica, não será nada de mais grave e um prazo de recuperação de 4 a 6 semanas, Luiz, para o Lucas Rodrigues.
0: Menos mal, né? Menos mal. Mas o jogador, o Lucas Rodrigues, ele hoje para mim é o termômetro da meiuca do Goiás Esporte Clube. É um jogador que está atravessando um grande momento, tanto é que teve na seleção brasileira, jogador que tem potencial. O Goiás vai sentir muito a saída dele, mas tá na hora já do Lourenço também voltar, né, Igor? Pelo amor de Deus. Essa contusão do Lourenço parece que não termina nunca, não cicatriza nunca, enfim. O Goiás tá padecendo aí de um cabeça de área de primeira qualidade. E perdendo o Luquinha, o Lourenço tem que voltar.
1: É isso, exatamente. Então aí o Lucas Rodrigues já de volta à equipe do Goiás o mais rápido possível. A gente espera mesmo o caso do Lourenço, né? Porque o Goiás tem sofrido com as lesões.
0: O Lourenço e GG, né?
1: O Lourenço, o GG e o Tadeu também, né? O Tadeu tá na guarda de voltar, né, o meu querido Luiz?
0: O Tadeu teve aquele problema na canela, né? Machucou. Tá. O problema do Tadeu foi exposto, mas o do GG e do Lourenço, até agora ninguém pronunciou qual que é o tipo de contusão, se é de extensão, o que é. Só sei que está fazendo muita falta, né? O Lourenço faz muita falta na equipe do Goiás Esporte Clube.
1: É isso, 9:17. Em relação ao resultado, você teceu no seu comentário, Luiz, a situação aí envolvendo o treinador Daniel Paulista. Ficou assim no ar que esses jogadores queriam, vamos usar o português claro, derrubar o técnico?
0: Pra mim sim. Só pra você ver o Lucas Lima jogando, ele jogou diferente. O passe, não pelo passe do gol, mas ele correu, ele deu combate, ele lançou, ele tocou bola, ele procurou o jogo. Em jogos anteriores, o Lucas Lima estava jogando na marcha lenta, tá igual o Casimiro na seleção brasileira, parece que tá com raiva, tá jogando de calça jeans molhada. Então eu vi que alguma coisa tinha sim dentro do elenco do Goiás, não tem cabimento.
1: É isso. Então, olha só, passando pela tabela da Série B, agora após esses resultados, com a derrota, o Vila Nova continua na liderança, hein? O Vila teve aí uma situação de que os outros adversários não alcançaram, principalmente o Sport, né? Que tinha a possibilidade de alcançar o Vila Nova, mas o Sport acabou sendo derrotado pelo Fortaleza por 2-1. Com isso, o Sport não alcança o Vila. Resultado bom pro Vila Nova, que não teve aí a sua liderança ameaçada. O Vila não apenas é líder, como é líder de maneira isolada, com 28 pontos, seguido do próprio Novo Horizontino, vencedor da partida, com 27. Vila Nova com 28, Novo Horizontino com 27. Em terceiro, Criciúma com 27. Em quarto, São Bernardo com 25. Quinto, Juventude com 25. Sexto, Operário com 25. Sétimo, Fortaleza com 25. Oitavo, Sport com 25. Aqui nós temos 5 times com 25 pontos, do quarto ao oitavo colocado. Em nono, Atlético, 22 pontos. Em décimo, Goiás Esporte Clube, 21 pontos. Em 11º, Dragão do Brasil, Atlético Goianiense, 21 pontos, empatado com Goiás na pontuação. 12º, Náutico, com 20. 13º, Cuiabá, 20 pontos. 14º, Ceará, com 17. 15º, Botafogo, com 16. 16º, CRB, com 16. E aí a zona de rebaixamento conta com Londrina, com 15. Avaí, com 13. Ponte Preta, com 8. E América, com 6. Essa é a tabela de classificação do Campeonato Brasileiro. O Goiás e o Atlético, mesmo com a vitória, não deram um salto tão grande, né, Luiz, na tabela?
0: É verdade, tanto o Atlético como o Goiás ganharam, mas somaram 3 pontos, mas como estão longe, pelo menos o Goiás entrou no G10. Já o Atlético está um pouquinho mais longe, mas o Goiás tem alguns jogos interessantes aí. desses quatro jogos que tem pela frente aí, se ele ganhar três aí, já aproxima bem. Eu tô prevendo que os três clubes da capital aqui vão chegar no G10 aí, na reta final desse Campeonato Brasileiro, porque tá com o time praticamente arrumado, né? Pouca coisa aí para consolidar de vez aí, tanto o Goiás como a equipe do Atlético, para contratações, enfim, para começar a deslanchar dentro do Campeonato Brasileiro.
1: É isso, 9:20, 9:20, abraçando aqui os nossos amigos, o Danúbio tá aqui falando, Luiz Duarte, uma lenda aqui do Madre Germana, e um abraço pro Danúbio que tá ligado aqui, tá te elogiando aqui o Danúbio.
0: O Danúbio é primo do Luiz Fernando, lembra o Luiz Fernando do Atlético?
1: Ah, o atacante?
0: É.
1: Ah, eu não sabia, que legal, bacana.
0: E a gente da melhor qualidade. Grande Danúbio, aquele abraço, meu irmão.
1: Olha aí, valeu, Danúbio.
0: Ele falou lá do Madre Germana, porque eu tenho uma chácara na região lá do Jardim dos Ipês, e ele tá sempre comigo por ali.
1: Ah, bacana.
0: Tomando aquela mistelzinha que é de lei, né, no final de semana.
1: Aquela resenha bacana, saudável. Um abraço aí, grande Danúbio, ligado aqui na audiência do nosso Apito Esportivo, abraçando o Divino Silva, abraçando o Enivaldo Alves, que tá aqui com a gente também, essa grande audiência ligada no Apito Esportivo. 9:21. Lembrando que daqui a pouco tem mais Copa do Mundo ao vivo na Bandeirantes. A partir das 9:30, você confere Holanda e Marrocos. Holanda e Marrocos, grande jogo, válido pelo 16 avos de final. Olha o José Cláudio, chegou aqui, ó, José Cláudio Melo. Boa noite aqui de Itapetininga, São Paulo. Opa, José Cláudio, terra boa, hein? Itapetininga, um abraço pra você. Muito, muito obrigado pelo seu carinho e pela sua audiência. Luiz, quem entrou em campo também foi o Dragão, hein? O Atlético reencontrou o caminho das vitórias, o Atlético agora está 5 jogos invicto na Série B, mas contrastando com esses 5 jogos de invencibilidade, tem também o fato de que o Dragão não ganhava no Acioli há praticamente 2 meses contra o Avaí. Ganhou porque mereceu ou ganhou porque a Ponte Preta realmente não fez por onde? Ô Luiz, como que você enxergou essa situação do Atlético aí?
0: Pode falar que é os dois, né?
1: As duas coisas.
0: É que as duas coisas, a Ponte Preta não tem resistência nenhuma, né? Não mostra resistência nenhuma. E o Atlético, ele conseguiu uma vitória importante, jogando em casa. Eu achei que o placar poderia ser até mais elástico, mas 2-0 é 3 pontos da sacola, e o Atlético começa a brigar também, né? Pra entrar no G10. Entrando no G10, ele já briga pra entrar no G6. Isso que a diretoria, jogadores, comissão técnica tem que colocar na cabeça.
1: Com certeza. 9:22, mais uma rapidinha parada aqui no Apito Esportivo. 9:23, na volta tem mais futebol e do seu time do coração.
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1: Boa noite, 9:24, estamos de volta aqui no Apito Esportivo, já agradecendo você por ter participado conosco, lembrando que durante a Copa do Mundo FIFA 2026, a Bandeirantes transmite em loco, diretamente dos Estados Unidos, México e Canadá, a maior competição do mundo, e é claro que durante esse período, aí uma pequena alteração nas grades da programação normal que você já está acostumado, por isso hoje o Boleiragem no horário alternativo, o Apito Esportivo também no horário um pouco modificado, um pouquinho mais curto ali, mais dinâmico, mas é claro, tudo isso para entregar para você a melhor e a maior cobertura do rádio da Copa do Mundo FIFA 2026. Então daqui a pouco entraremos ao vivo diretamente dos Estados Unidos. E com isso eu já quero pegar aqui o destaque final da opinião do nosso Luiz Duarte, com um apanhadão aí de Série B, Copa do Mundo, Seleção Brasileira, muita coisa acontecendo aí simultaneamente, não é mesmo, Luiz?
0: É verdade, né? Os clubes goianos aí trabalhando para tentar aí se posicionar melhor na tabela, né? No final de semana já tem Goiás, tem Vila e tem Atlético entrando em campo, né? Então, é tentar buscar a vitória, ajustar a casa, agora com essa janela ter beneficiado os clubes, né? É importante aí saber contratar, buscar os jogadores interessantes para fazer campanha melhor. Eu tô apostando que os três clubes vão dar trabalho nessa reta final do brasileiro, tanto o Goiás como o Vila e o Atlético. Vamos brigar lá em cima, porque o time já tá praticamente quase arrumado. Se você buscar quatro jogadores em cada clube desse aí, meu irmão, dá pra sonhar, dá pra chegar. Eu acho que esse ano um sobe. E a previsão minha é dois subir, mas subindo um já tá bom demais.
1: Se tivéssemos dois acessos, seria fantástico pro nosso futebol, né, Luiz?
0: Verdade. Agora o Martinelli, né, salvou o Brasil, né?
1: Rapaz, o Martinelli, criticado por alguns, no último minuto, foi decisivo. Que noite pra ele, né? Coisa linda, né?
0: Coisa linda, o pessoal pegando o pé do Casemiro, o Casemiro foi lá, fez um gol de cabeça e resolveu a parada. E pra fechar, né, o Ancelotti deu uma entrevista que tava segurando o Neymar pra prorrogação.
1: Exatamente, eu acho que não só o Ancelotti, mas eu e muita gente aí já tava se contentando aí com a realidade da prorrogação. Ainda bem que não precisou, né, Luiz?
0: Claro, pelo amor de Deus, gol não tem hora, né, principalmente quando tem... quando é da seleção brasileira.
1: Exatamente, 9:26, antenas e suportes, a mais completa e especializada loja em venda e instalação de antenas em geral, além de cabeamento de rede e suporte para TV, WhatsApp 629-9292-3835, Ofício 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nossa live do YouTube e também você no Dial 98,7 FM, mas olha, não saia daí porque tá começando mais um espetáculo da Copa do Mundo, está começando mais um show de transmissão da Bandeirantes, toda a equipe diretamente dos Estados Unidos para Holanda e Marrocos, Marrocos e Holanda, 16avos de final, é a Copa do Mundo FIFA 2026, o Apito Esportivo fica por aqui, amanhã estaremos de volta a partir das 10 horas da manhã na nossa área, ao vivo diretamente aqui da Bandeirantes. Fiquem todos com Deus. Tchau.
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5: O goiano Wilton Pereira Sampaio volta a ser destaque na Copa do Mundo de 2026. A FIFA escalou o árbitro brasileiro para comandar o confronto entre Holanda e Marrocos nesta segunda-feira pela fase de mata-mata da competição. E com esta nova designação, Wilton chega ao seu 7º jogo em Copas do Mundo e iguala o recorde de Carlos Eugênio Simon como árbitro brasileiro com mais partidas apitadas na história dos mundiais. Essa será a terceira atuação dele nesta edição da Copa, hein? Antes, o Wilton comandou a partida de abertura entre México e África do Sul no Estádio Azteca e também trabalhou em outro confronto da fase de grupos, consolidando a confiança na comissão de arbitragem da FIFA. Natural de Teresina de Goiás e representante da Federação Goiana de Futebol desde 2013 no quadro da FIFA, Wilton vive um dos momentos mais importantes da carreira. A nova escala reforça seu prestígio internacional e aumenta as chances de ser escolhido para apitar partidas ainda mais decisivas nas próximas fases da Copa do Mundo.
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0: Umas 160 desalojados e em Braga são 120. Os municípios de Coronel Bicaco, São José das Missões, Tucunduva, Charrua, Campo Novo e Boa Vista do Buricá também têm pessoas fora de casa por conta das chuvas. Outras cidades têm registro de estragos, como residências destelhadas, quedas de árvores e vias interditadas. O governo do estado mobiliza equipes técnicas especializadas que são deslocadas para as áreas com maior risco, levando estrutura para atuação caso haja necessidade de apoio aos municípios. As instabilidades devem persistir no Rio Grande do Sul pelo menos até quinta-feira.
1: É, aqui em São Paulo, o tempo seco continua. Hoje a previsão é de uma mínima de 15 graus, a máxima pode chegar entre 26 e 27 graus no meio da tarde, e os índices de umidade são de 38%. Lembrando que a OMS, a Organização Mundial de Saúde, estabelece que os índices de umidade inferiores a 60% não são adequados para a saúde humana. Daqui a pouquinho a previsão do tempo com o Instituto Climatempo. O Supremo Tribunal Federal realiza amanhã a última sessão presidencial do semestre. Com o recesso, fica para a segunda parte do ano a retomada de processos de grande destaque. É o caso do julgamento sobre o vínculo empregatício entre trabalhadores de aplicativos e plataformas digitais, a chamada uberização. Além das ações que questionam a constitucionalidade da lei da dosimetria, a definição sobre a escolha do governador para mandato tampão do Rio de Janeiro e a elaboração de um código de ética para os ministros da corte, que enfrenta a resistência de alguns dos magistrados. A última sessão do semestre será dedicada à conclusão da análise de modificações feitas pelo Congresso Nacional na Lei de Improbidade Administrativa. Durante o recesso, as sessões de julgamento ficam suspensas e os prazos processuais são interrompidos. Hoje o STF discute recursos contra o fim do pagamento de penduricalhos e da aposentadoria compulsória. O presidente Lula participa da cúpula do Mercosul. Os detalhes chegando com Márcio Rocha.
2: A cúpula dos chefes de Estado do Mercosul deve discutir o apoio ao governo da Venezuela depois que o país foi atingido por fortes terremotos na última semana, além de servir para que o bloco também discuta parcerias comerciais. O evento será realizado em Assunção, capital do Paraguai, e já estão confirmadas as presenças, além do presidente Luiz Inácio Lula da Silva, dos presidentes da Argentina, Paraguai, Uruguai, Bolívia, Chile e Equador. O encontro será o primeiro depois que o acordo de livre comércio entre o Mercosul e a União Europeia foi ratificado após mais de 20 anos de negociação. Por isso, a expectativa é que outras negociações envolvendo outros países, como o Japão, também sejam iniciadas depois que o próprio presidente Lula conversou com a primeira-ministra do país, Sanae Takaichi.
1: O Fundo das Nações Unidas para a Infância estima que quase 4 milhões de crianças e adolescentes vivam nas áreas afetadas pelos terremotos que atingiram a Venezuela na última quarta-feira. Segundo a organização, milhares de famílias permanecem em situação de risco diante dos danos provocados pelos tremores e da possibilidade de novos abalos. Os terremotos atingiram Caracas e outros 5 estados. De acordo com a agência, dezenas de edifícios desabaram com crianças entre as vítimas. O número de mortos nos terremotos que atingiram a Venezuela já chega a 1.719, enquanto os socorristas mantêm as operações de buscas por sobreviventes. A Organização das Nações Unidas estima que o número de mortos poderá superar os 10 mil. E ontem, um novo terremoto de magnitude 4.6 sacudiu o norte da Venezuela. Já são mais de 500 tremores secundários desde a semana passada. Hoje, o ministro da Defesa, José Múcio Monteiro, deve participar de uma reunião no país vizinho para reforçar a ajuda humanitária do Brasil. De Brasília, repórter Leandro Aislan.
3: O ministro da Defesa, José Múcio, chega a Caracas, na Venezuela, nesta terça-feira para se encontrar com autoridades do país para tratar da situação de emergência gerada pelos terremotos da última semana. Entre os temas, apoio para atender a desabrigados e a reconstrução das áreas atingidas. O Brasil também envia nesta terça-feira o quinto voo humanitário com equipamentos para expandir o hospital de campanha já em operação na Venezuela. A aeronave parte da base aérea do Galeão, no Rio de Janeiro, com 45 militares da Marinha do Brasil que atuarão no hospital e insumos solicitados pelo governo venezuelano.
1: A Agência das Nações Unidas para Refugiados também está na Venezuela, dando apoio aos civis atingidos pela tragédia. O Instituto Band apoia e você também pode participar das ações do Acnur. Para isso, você que acompanha a nossa live na internet, basta apontar a câmera do seu celular para o QR Code que está aparecendo na sua tela. Ou entrar diretamente na página doar.acnur.org. Eu vou repetir, doar.acnur.org. Acnur é A-C-N-U-R, A-C-N-U-R. Os recursos arrecadados serão direcionados para auxiliar diretamente o trabalho das equipes do Acnur, que já atuam no socorro e no amparo às vítimas. A agência tem atuado para prover abrigo, alimentação e cuidados básicos de saúde em meio ao cenário de devastação, especialmente em La Guaira e Caracas. A Suprema Corte dos Estados Unidos derruba um precedente de quase 100 anos e amplia os poderes do presidente Donald Trump. O tribunal autorizou o republicano a demitir uma comissária da agência federal que regula a concorrência no país americano. A maioria conservadora dos juízes invalidou a estabilidade dos membros do órgão regulador por 6-3. Trump comemorou a decisão histórica na rede social. A nova jurisprudência reverte o entendimento de 1935, que protegia os líderes das agências da destituição presidencial. A Universidade Federal de Alfenas, em Minas Gerais, abre as inscrições para o vestibular 2026, com ingresso no primeiro e segundo semestre do ano seguinte. Conforme consta no edital, estão abertas 669 vagas, distribuídas entre 28 cursos presenciais do campus sede e da Unidade Educacional Santa Clara, em Alfenas, além dos campi de Poços de Caldas e Varginha. A taxa de inscrição é de R$ 165,00 e o pagamento deverá ser realizado por boleto bancário até o dia 28 de agosto. A inscrição será efetivada após a confirmação do pagamento ou o deferimento da solicitação de isenção. As provas serão realizadas no dia 11 de outubro de 2026, um domingo, nas cidades de Alfenas, Poços de Caldas e Varginha. O Festival de Parintins tem novo campeão. Vamos até Manaus? A reportagem é de Alex Ferreira.
4: O Caprichoso é o campeão do Festival de Parintins 2026. O Boi da Estrela Azul conquistou o título após as 3 noites de apresentações no Bombódromo, arena onde acontecem os espetáculos. Com diferença de apenas 0,7, o Caprichoso venceu garantido por 1.259 a 1.258,3 pontos. Neste ano, o Caprichoso defendeu o tema Brinquedo que Canta Seu Chão, uma homenagem às origens do touro negro que resgatou memórias de Parintins e reforçou a valorização dos povos indígenas, ribeirinhos, comunidades negras e tradicionais da Amazônia. A apuração das notas foi realizada nesta segunda-feira e acompanhada por milhares de torcedores em Parintins e fãs em diversas partes do Brasil.
1: São 6:09.
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6: São 6:13. Olha que mensagem bacana de um ouvinte da Rádio Bandeirantes.
7: Bom dia a toda a equipe Rádio Bandeirantes. Alessandro, motorista de caminhão de Mauá, passando aqui para agradecer a Rádio Bandeirantes pela excelente e belíssima narração ontem do Ulisses Costa e toda a equipe Band. Ontem eu estava em Cubatão, ia carregar numa janela de 2 horas da tarde, óbvio que não carreguei devido ao jogo, e ficamos eu e outros motoristas no pátio da empresa esperando para carregar. Nós motoristas, a gente vive isolados, né? E o que nos salvou foi a Rádio Bandeirantes. Ontem eu já estava na nova estação 106.7 e pegando perfeitamente. Então, passando aqui para agradecer, porque se não fosse a Rádio Bandeirantes, ontem nós só iríamos ouvir os gritos das pessoas. Mas a Rádio Bandeirantes estava ali para nos dar o privilégio de ouvir uma excelente narração de Ulisses Costa e toda a equipe Band. Passando para agradecer.
6: 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Que legal. 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São 6:14. Vamos chamar o repórter Luiz Felipe Nunes. Ele já está com informações sobre a linha 17.

0: 31 de março, quando houve a inauguração desse primeiro trecho. Agora, com essa oitava estação, estamos nas últimas fases de testes. Segue havendo a operação assistida de maneira gratuita entre 10 da manhã e 3 da tarde nos dias de semana até pelo menos o mês de outubro, quando existe a previsão de que esta linha passará a funcionar de maneira integral, transportando 100 mil passageiros todos os dias. Existe a previsão de uma nova expansão, mas isso só deve acontecer depois de 2030, com 4 outras estações. Aqui na Washington Luiz, nós somos a primeira equipe de reportagem a passar por aqui. Atrás de mim já consigo ver as catracas mostrando aquela interação verde de que é possível já fazer esta travessia. E neste primeiro momento, até que haja a conclusão dos testes, se você entrar pela Washington Luiz, você terá de descer na estação seguinte, que é Brooklyn Paulista, para depois prosseguir pelo resto da linha 17. Essa linha tem um funcionamento, uma tecnologia diferente, inédita em São Paulo, porque ela tem uma característica em Y, ou seja, quando ela funcionar de maneira integral, você, passageiro, terá de prestar atenção porque alguns trens vão parar no aeroporto de Congonhas e outros vão parar aqui na Washington Luiz. Enquanto isso não acontece, a operação em carrossel, da maneira integral do metrô, quando você entrar na estação Morumbi ou em outra estação com destino a Washington Luiz, você deverá parar na Brooklyn Paulista, fazer basicamente uma baldeação para chegar na Washington Luiz, e no sentido contrário isso também acontece. Entrando na Washington Luiz, você deve parar na Brooklyn Paulista, que é a estação seguinte, para depois seguir caminho ou para o aeroporto de Congonhas ou para o restante da linha, que atende outras duas conexões. Na linha 9, na estação Morumbi, que não é São Paulo Morumbi, sempre bom frisar isso, é a estação Morumbi da linha 9, e tem também uma integração em Campo Belo, a linha 5 Lilás. Portanto, agora, as 8 estações. Morumbi, com essa possibilidade de baldeação para a linha 9, Chucri Zaidan, Vila Cordeiro, Campo Belo, com a possibilidade de integração com a linha 5, Vereador José Diniz, Brooklyn Paulista, Aeroporto de Congonhas, Washington Luiz, Aeroporto de Congonhas, que tem aquela ligação que você consegue fazer em 1 ou 2 minutos entre a estação e o próprio aeroporto. Você sai do lado de onde os motoristas de aplicativo fazem o embarque, o desembarque de passageiros. Depois é só subir, você já estará no saguão de embarque do aeroporto de Congonhas. Então, mais uma estação agora com essa possibilidade no estado de São Paulo, que a gente só deve ter o funcionamento amplo e íntegro lá para o mês de outubro, Silvana.
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3: Olá, muito bom dia para você que está acompanhando a programação da Rádio Bandeirantes Goiânia nesta terça-feira, dia 30 de junho. A temporada de férias ainda nem começou oficialmente, mas Aruanã já vive clima de casa cheia. A expectativa da prefeitura é receber cerca de 1 milhão de turistas durante a temporada Nossa Praia 2026, entre os dias 4 de julho e 1º de agosto. Cerca de 80% das vagas de hospedagem já estão reservadas e a previsão é de lotação máxima na segunda semana de julho, logo após o fim da Romaria do Divino Pai Eterno em Trindade. A expectativa é ainda maior neste ano por causa do nível elevado do Rio Araguaia e do calendário, que terá 5 finais de semana durante a temporada. E agora um dado positivo para Goiás. O estado registrou a menor taxa de analfabetismo da história. Segundo o IBGE, apenas 3,5% da população com 15 anos ou mais não sabe ler nem escrever. Em 2016, esse índice era de quase 6%. Outro número que chama atenção é a redução dos chamados jovens neném. Esse grupo passou a representar 14% da população entre 15 e 29 anos em Goiás, o menor percentual desde o início da série histórica e abaixo da média nacional, que é de 17,5%. Esse chamado jovens neném são aqueles que não estudam e nem trabalham. 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

0: Bem, o site bandeirantesgoiania.com.br. Eu sou o Thiago Humberto e daqui a pouquinho tem mais notícia para você no Manhã Bandeirantes, que começa às 8:30 comigo. E eu te espero. Até mais.
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7: E a ação, a repressão, ela é realizada diretamente não só com os autores dos crimes de furto e roubo, mas em toda a cadeia econômica que sustenta essa modalidade criminosa. Vale lembrar que a gente promove operações e esse ano nós realizamos 56 operações até aqui, não só combatendo os crimes de furto e roubos, mas também aqueles que vendem peças automotivas, então combatendo também o crime de receptação.
8: Bom, nesse período de janeiro a maio, 140 pessoas foram presas em flagrante e mais de 30 mil peças automotivas foram apreendidas pela polícia, peças que estavam em desmanches ilegais. No total também, quase 7 mil veículos, entre carros, motocicletas e caminhões, foram recuperados também nesse período de janeiro a maio aqui em São Paulo. Silvânia.
9: Obrigada, Guilherme. São 6h29.
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9: 29 a marcar 6h30. Ufa, foi difícil, mas deu certo, hein, Ricardo Capriotti? Bom dia. Opa, estamos com um probleminha com o som do Ricardo Capriotti. Já vamos chamá-lo e já estamos vendo a sua imagem. Falta o som.
10: Tá alegre.
9: Ele tá alegre, claro, né? Estamos todos. Brasil! Sorridente, Ricardo Capriotti. Vamos ouvir o gol de novo? Na narração do Vinícius Costa?
11: Intermediário, prende o lance, o Brasil, abertura para Danilo. Vamos ver, Danilo. Dominou, cortou, passou, rolou para Endrick, que vai para a finta. Perdeu o lance. A bola volta. Ryan ganhou, girou para Bruno Guimarães, dominou, girou, empurrou para Martinelli, bateu!
9: Você não perdeu a voz, não, de tanto gritar ontem, não, né, Ricardo Capriotti?
6: Bom dia, Silvânia. Bom dia, Lupato. Estão me ouvindo aí?
9: Opa. Tá tudo certo. Agora
6: aí,
9: sim.
6: Boa. Bom dia a todos que estão com a gente no pulo. Todo mundo bem do coração aí, não é? Imagino que tá todo mundo sobreviveu aí, não é? Todo mundo tranquilinho, não é? Ou tem alguém com problema aí?
9: Olha, tem um só, talvez. mas vamos em frente. Vai dar certo.
6: Eu passei aqui na UBS de Florham Park para fazer um eletrocardiograma aqui. Tá tudo bem com o meu coração, felizmente. Mas eu sei que muita gente sofreu em demasia com o jogo de ontem, né? Que foi um jogaço, um jogo em que serviu não só teste para o coração de muita gente, mas também para testar um pouquinho mais essa seleção brasileira do técnico Carlo Ancelotti, que vai aí, não é? Avançando, vai crescendo dentro da competição, fazendo os ajustes que ele mesmo tem destacado, não é? A seleção está crescendo, está sendo ajustada e tem potencial para crescimento dentro da Copa do Mundo. É o que Ancelotti tem dito aí depois dos jogos, nas entrevistas coletivas. Vamos aproveitar então e trazer aqui o Alexandre Pretzel, que está sempre ao lado da seleção brasileira, e o Pretzel vai contar pra gente um pouquinho mais de como está esse dia seguinte da seleção pós-vitória heróica contra o Japão, vitória por 2-1. Fala aí, Pretzel, bom dia.
10: Bom dia, Capriotti, bom dia a todos do Pulo do Gato. O Brasil abre a terça-feira esperando o seu adversário das oitavas de final. Jogo no próximo domingo em Nova Jersey, no estádio MetLife, onde o Brasil estreou na Copa contra Marrocos. Costa do Marfim ou Noruega? Quem ganha hoje, quem passar, será o adversário do Brasil. O Brasil nunca ganhou da Noruega. Foram 4 partidas com 2 derrotas e 2 empates. Chegou a hora de ganhar do time de Haaland? Este pode ser um debate. Brasil e Costa do Marfim já se enfrentaram uma vez em Copas em 2010, na fase de grupos, e o Brasil venceu por 3-1. A terça-feira haverá treinamento nesta terça, às 11 da manhã, apenas um regenerativo para quem não jogou, e os titulares ficarão na academia. Depois, o elenco será liberado após o almoço para curtir uma tarde e noite de folga. E nessa quarta-feira, daí uma reapresentação total com novos treinamentos. Técnico Carlo Ancelotti, questionado por mim se o futebol apresentado é suficiente para ganhar a Copa, ele disse que é preciso melhorar, que existem ainda coisas que o Brasil pode evoluir, apesar da consistência e do fato de ter eliminado o Japão mesmo no sufoco. Para o jogo das oitavas, Lucas Paquetá provavelmente fique de fora com lesão muscular na coxa esquerda. Um abraço a todos.
6: Valeu, valeu, Pretzel. Eu queria ouvir um pouquinho do técnico Carlo Ancelotti também, porque o Ancelotti, Silvânia, Lupato, ele tem se mostrado um cara, assim, extremamente gelado ali no banco de reservas, né? Ele até foi questionado sobre isso. Ancelotti, mas você não comemorou o gol? Você não vibrou ali, todo mundo pulando, todo mundo festejando, celebrando, e você estava lá impávido no banco de reservas, né? E o Ancelotti disse que, por uma questão de respeito aos japoneses, ele não se sentiu confortável em comemorar ali, não é? Quer dizer, tá tudo certo, até depois os jogadores brasileiros também foram, os japoneses ficaram desolados, estava impossível consolar os japoneses depois do jogo. Tanto que o Alisson foi um dos atletas ali que tiveram mais esse papel ali de consolador dos adversários, né? O próprio Matheus Cunha, que muita gente criticou, que ele foi lá falar para aquele jogador do Japão, que na véspera tinha dito que não lembrava, não sabia quem era o jogador brasileiro, que o Brasil já tinha sido uma potência, foi lá, fez uma provocação para esse atleta, mas também consolou atletas japoneses. Mas o Ancelotti não, ele ficou impávido ali no banco de reservas, comemorou de maneira muito discreta, mas depois se soltou, e a gente vai ouvir aqui um trecho da entrevista do Carlo Ancelotti depois do jogo. Vamos ouvir aí, fala aí, professor.
12: Senhor Ancelotti, Alexandre Pretzel da Bandeirantes, o senhor é um grande conquistador de títulos e o senhor chegou a dizer que no Brasil só se aceita quando se ganha a Copa do Mundo. Então eu queria saber do senhor, passando dessa primeira fase de mata, como o senhor disse, o futebol que o Brasil está apresentando, ele é suficiente para atingir esse objetivo que o senhor determinou?
13: Bom, suficiente, nunca temos que estar contentes do que estamos fazendo. Estamos fazendo bem, Pero cuando tú estás haciendo bien para mejorar, no puedes estar contento. Entonces, no estamos contentos porque queremos mejorar, porque queremos jugar a un nivel más alto. También, el juego de hoy me gustó mucho, y punto, pero tenemos que pensar al próximo. Yo acho que até agora este jogo era o jogo mais completo. Tivemos mais problema na primeira parte, a buscar oportunidades, porque o Japão estava muito bem fechado atrás, mas buscamos soluções na segunda parte, ponendo mais cruzamento e mais presença na área. Então, eu acho que é uma evolução, porque se não tivemos problema a buscar espacio a buscar espacio en nuestro juego, aquí tuvimos el problema y lo solucionamos muy bien en la segunda parte.
6: Solución fue mismo, ¿no? Ali mucha gente decía que o Casemiro tem que sair. Casemiro já tinha cartão amarelo, falhou no gol da seleção do Japão, ele manteve o Casemiro até o final, o Casemiro fez o gol de empate e acabou sendo importante ali no contexto todo para essa virada brasileira para o gol do Martinelli. Vamos trazer aqui o Leandro Quesada também, que vai fazer uma análise desta participação brasileira, desse jogo do Brasil, não é? E por pouco, não é? Por pouco, o Brasil não se complica ali, não leva o jogo para prorrogação, para uma penalidade, disputa de penalidades máximas, que aliás, não é? A gente vai falar na sequência aqui sobre essas penalidades que ontem deram a tônica aqui na Copa do Mundo. Fala aí, Quesada!
14: Bom dia, Ricardo Capriotti. Tão difícil quanto esperávamos. O duelo que colocou o Brasil nas oitavas de final da Copa do Mundo aqui nos Estados Unidos. Não era para ter criado um bicho papão, ou a Godzilla japonesa, mas quase foi isso. E por pouco, o Brasil não fica fora da Copa do Mundo nessa fase prematura de 16 avos. Duelo bem diferente daquele de Dortmund há 20 anos, quando na Alemanha o Brasil também saiu atrás do marcador, mas virou o jogo para 4-1 com dois gols de Ronaldo, que naquela oportunidade passava a marca de 12 gols de Pelé em Copas do Mundo. Aqui em Houston ontem a seleção sofreu contra um adversário de forte marcação que fez um gol com Sano após um presente dado por Danilo. Danilo dá um passe errado, Sano intercepta, caminha sem combate de Casemiro e chuta no canto do goleiro Alisson. Muitos entendem que era uma bola defensável. A partir daí, era um Japão na defesa e um Brasil atacando, com muitas dificuldades. Quando o Vini pegava a bola, sempre tinha alguém na sobra. E quando ele passava por esse alguém, tinha mais um japonês esperando. O time do Japão se multiplicando dentro de campo. E eis que Casemiro, criticado pelas ações de meio campo, resolve de cabeça empatar o jogo após o cruzamento do zagueiro Gabriel Magalhães. E já nos acréscimos, o herói Martinelli vira o jogo para a seleção brasileira. Rayan rouba a bola, passa para Bruno Guimarães, que encontra dentro da área, entrando em meio à zaga japonesa, Martinelli. Ele ajeita com o pé esquerdo, arremata com o direito e faz o gol da classificação do Brasil. Algumas interrogações ficaram. Alguns acertos precisam ser feitos pelo técnico Ancelotti quando adversários mais complicados cruzarem o caminho do Brasil aqui na Copa dos Estados Unidos. É isso, Capriotti.
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20: Olá, bom dia. Você está na Rádio Bandeirantes Goiânia. Confira alguns dos destaques desta manhã. A Prefeitura de Aparecida de Goiânia abriu inscrições para o 35º Campeonato Municipal de Futebol Amador, uma das competições mais tradicionais do município. Ao todo, serão oferecidas vagas para 25 equipes formadas exclusivamente por times da cidade. As inscrições seguem até o dia 6 de julho e devem ser feitas junto à Secretaria Municipal de Esporte, Lazer e Juventude pelo WhatsApp 62981362647. O campeonato começa no dia 25 de julho e terá premiação total de R$35 mil, distribuídas entre as três primeiras colocadas, destaque individual como artilheiro, melhor técnico e defesa menos vazada. Toda a arbitragem será custeada pela prefeitura. Participe! E atenção para quem gosta de boa gastronomia e quer ajudar uma causa social. No dia 19 de julho, Goiânia recebe a terceira edição do Risoto Solidário, Sabores do Cerrado, em benefício do Hospital do Câncer Araújo Jorge. O evento vai ser realizado do meio-dia às 5 horas da tarde, no Centro de Cultura e Eventos, reunindo 60 chefes voluntários que irão preparar 30 versões exclusivas de risotos, muitas delas com ingredientes típicos do Cerrado. A programação também conta com a apresentação musical da dupla Maluê. Os ingressos custam R$ 75,00 e toda a renda será revertida ao Hospital Araújo Jorge, um hospital filantrópico que atende pacientes de todos os 246 municípios goianos e realiza mais de 1 milhão de procedimentos por ano, a maior parte deles pelo Sistema Único de Saúde. Bom, a gente fica por aqui. Continuem ligadinhos na Rádio Bandeirantes, fechada com você, fechada com a verdade. Até mais.
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10: 6:45, sistema de defesa antiaérea russo derrubou durante a noite 419 drones ucranianos que foram lançados contra diferentes pontos do país, incluindo na região de Moscou, que acabou matando um bebê de 6 meses, segundo as autoridades informaram agora há pouco. 6:46, vamos saber da previsão do tempo para São Paulo, para todo o Brasil. A Jade Ramos, do Instituto Climatempo, já está na escuta. Bom dia, Jade.
11: Bom dia, Silvânia, a todos os nossos ouvintes. Semana bem quente aqui em São Paulo, né? Com temperaturas subindo ao longo do dia, máxima para hoje de 27 graus na capital paulista. E o tempo deve ficar mais seco aqui no estado de São Paulo e boa parte do centro-oeste, até áreas do Rio de Janeiro, Minas Gerais, devem ter aí o tempo firme ao longo do dia de hoje. As temperaturas subindo em grande parte dessas áreas, com máximas até próximas dos 30 graus. Atenção mesmo fica mais para o sul do país. Hoje tem alerta para temporais novamente. Já choveu muito nos últimos dias e continua essa condição de tempo mais instável e com temporais em áreas do interior de Santa Catarina, sul do Paraná e no norte do Rio Grande do Sul. Então ainda com bastante temporais por hoje por lá. E também na costa do Nordeste deve ter algumas pancadas de chuva isoladas em Salvador e Recife. E no Norte, temporais no final da tarde em Belém, Manaus, até o Acre, deve ter algumas pancadas de chuva isoladas hoje. Silvânia?
10: Aqui no Sudeste, continuamos com calor, que vai até quando, Jade? Vem nova frente fria por aí, né?
11: Então, até a sexta-feira devemos ter esse tempo mais estável. Então, para quem quer lavar o carro, aproveitar para ir fazer atividades ao ar livre, vai ser uma semana bem quente aqui em São Paulo e muitas áreas do Sudeste. Mas aí, a partir da sexta-feira, é que tem aí a tendência de termos uma redução das temperaturas e até algumas pancadas de chuva aqui em São Paulo, principalmente no litoral paulista. E aí as temperaturas podem ficar até abaixo dos 10 graus, Silvânia. Então, vai ser aquela manhã gelada de novo chegando aqui em São Paulo.
10: Haja saúde. A gente vai atualizando esse cenário. Obrigada. Bom trabalho para você.
11: Obrigada. Um beijo para vocês. Outro. Ótimo dia.
10: Igualmente. 6:48.
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8: 6:51, tem mensagem de ouvinte.
9: Bom dia, Silvânia Alves, Kleber Duarte aqui de Juquiá, sentido Cajati, capital da nutrição animal. Pelo KM, condições de rodovia aí, pelo KM 416,5, sentido norte, veículo está sentido norte ali, pelo canteiro central, uma carreta, acabou de acontecer esse acidente aqui, fiz até acionamento aí para a concessionária, eles não estavam nem cientes, mas tem um veículo aí sobre o canteiro central, uma carreta, não está interferindo ao trânsito nesse momento, As viaturas aí da concessionária encostaram pela marginal, não interfere no trânsito, tá bom? Deus abençoe e ótima terça-feira. Bom Brasil!
8: Bom Brasil, obrigada pela informação. O Corpo de Bombeiros informa também sobre mais dois outros acidentes. Um envolvendo um caminhão e um automóvel na Avenida Presidente Castelo Branco, na Barra Funda, altura do número 6.201. E um outro envolvendo dois automóveis na Avenida Emílio Ribas, em Guarulhos, altura do número 2.000. Gostaria de registrar o e-mail recebido do nosso ouvinte Fernando Santos. Ele parabeniza a Polícia Militar pela ação na noite de domingo, na rua Cabaxi, no Jardim Leone das Moreiras. Ele disse que ninguém estava conseguindo dormir. Aliás, é sempre assim nos finais de semana. No domingo, os agentes da Polícia Militar estiveram por lá e acabaram com a baderna, viu? Deixaram todo mundo descansar, os trabalhadores descansaram tranquilamente. 6:53.
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2: 6h57, abertas as inscrições para a prova que avalia a formação de professores no país. Roberta Scherer.
3: A Mariana Kretli Alves se torna pedagoga esse ano e está se preparando para a nova prova nacional do docente. Ela até foi bem na do ano passado, mas percebeu que o mercado de trabalho vai valorizar cada vez mais uma boa nota no exame. Então vai atrás da melhor possível.
4: No princípio eu fiz por obrigação para conseguir me formar, mas agora eu acredito que eu vou me inscrever de novo para fazer no final do ano. Mais uma vez, quem sabe, para superar a nota, né?
3: A Rebeca Paz Silva teve um ótimo resultado em 2025. Primeiro ano em que essa prova substituiu o ENAD, o Exame Nacional de Desempenho dos Estudantes. E foi obrigatória para quem está no último ano da faculdade de licenciatura.
5: A prova em si, achei bem concisa, bem tranquila. Tudo que eu vi dentro da prova, eu já tinha visto dentro do curso.
3: A edição de 2026 está com as inscrições abertas até o dia 3 de julho e acontece em 20 de setembro. Além de facilitar a contratação de educadores, também avalia a qualidade da formação dos professores aqui no país. Na edição de 2025, foram mais de 760 participantes. 35% deles não conseguiu atingir o nível mínimo esperado. Entre quem estava se formando em matemática, o resultado foi ainda pior. Metade, 54%, não teve o domínio mínimo esperado. No grupo de 82 mil estudantes que está saindo da faculdade, outro dado chamou atenção. 4 em cada 10 não têm condições de dar aula, segundo o exame. Maria Helena Guimarães de Castro, que é presidente do Conselho Estadual de Educação de São Paulo, comenta.
6: Não tem como melhorar a formação inicial sem que haja uma profunda reorientação dos cursos de formação inicial, tanto os cursos presenciais como os cursos à distância. Essas instituições formadoras, elas precisam, de fato, prestar muita atenção nesses resultados para melhorar o seu perfil de formação inicial.
2: É isso, ponto final no Pulo do Gato, que volta amanhã a partir das 5 da manhã. Na sequência, você fica com Primeira Hora. Estão chegando Nelson Gomes e Ana Paula Rodrigues. Tchau, gente. Obrigada. Fiquem com Deus. Uma ótima terça-feira a todos.
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8: Hora Oficial do Brasil, 7 horas.
9: Terça-feira, 30 de junho de 2026.
8: Tragédia na Venezuela. Equipes de resgate correm contra o tempo na busca por desaparecidos. O número de mortos passa de 1.700.
9: Brasil envia hoje mais um avião com ajuda e ministro da Defesa viaja à capital venezuelana para encontro com autoridades.
8: Presidente Lula vai ao Paraguai para reunião do Mercosul com situação venezuelana e acordos comerciais na pauta.
9: O Supremo discute recursos contra o fim do pagamento de penduricalhos e da aposentadoria compulsória.
8: Brasil avança. Com gol no fim, seleção vence o Japão de virada e passa para as oitavas de final da Copa do Mundo.
9: Hoje, Noruega e Costa do Marfim definem adversário brasileiro.
8: Do outro lado da chave, Alemanha e Holanda são eliminadas nos pênaltis. Paraguai e Marrocos avançam. Tempo.
10: Amanhecer bastante fechado e muita nebulosidade predomina sobre o estado do Rio Grande do Sul e grande parte da região sul do Brasil. Em Porto Alegre, amanhã desta terça-feira, começa com 9 graus. À tarde, não deve passar dos 15 graus e tem chances de chuva, especialmente no final da tarde e início da noite. Enquanto isso, temporais mais fortes devem ficar concentrados entre o norte do Rio Grande do Sul e Santa Catarina. Já em Brasília e São Paulo, o ar seco prevalece. Em Brasília, as temperaturas oscilam de 14 a 26 graus, com baixos índices de umidade do ar durante a tarde. E em São Paulo, esquenta. A temperatura máxima na tarde desta terça-feira deve alcançar os 27 graus na capital paulista. Não há previsão de chuva e o sol predomina.
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1: Brasil, Brasil, Brasil. Já dominando o seu campo intermediário, prende o lance o Brasil, abertura para Danilo, vamos ver Danilo. Dominou, cortou, passou, rolou para Endrick, que vai para finta, perdeu o lance. A bola volta, Rayan ganhou, girou para Bruno Guimarães, dominou, girou, empurrou para Martinelli, bateu!
8: Mulherante 7-3, vamos para os Estados Unidos. Ricardo Capriotti, muito bom dia.
2: Bom dia.
11: Tudo bem, Nelson? Bom dia a você, a Ana, todo mundo que está conosco. Foi um sufoco danado, hein? Puxa vida. Não, talvez não precisasse de tanto, mas é que o Japão dificultou. O Japão se trancou ali na defesa e o Brasil teve ali que ter muita paciência, uma paciência oriental, não é? Para furar aquele bloqueio e marcar o gol decisivo do Martinelli, que classificou a seleção brasileira. Ah, as oitavas de final, finalmente, não é? Estamos lá, sem prorrogação, sem penalidades máximas, diferentemente do que outras seleções sofreram ontem, né? Com as eliminações de Holanda e Alemanha, que a gente vai falar daqui a pouquinho ainda dentro do Primeira Hora, mas vamos concentrar atenções aqui, a seleção brasileira, claro, porque hoje é uma terça-feira de respirar fundo, respirar aliviado, mas já olhar adiante para o que vem pela frente nas oitavas da Copa do Mundo. Vamos acionar aqui o Alexandre Pretti, que vai falar sobre essa classificação da seleção brasileira e o otimismo do técnico Carlo Ancelotti com as possibilidades do Brasil daqui para frente nessa Copa do Mundo. Fala, Pretzel, bom dia.
12: Bom dia, Capriotti. Técnico Carlo Ancelotti está otimista, é um cara vitorioso, tem um grande currículo de conquistas de times, mas preferiu pisar no freio sobre avanços, né? Acha que o Brasil fez um jogo forte no segundo tempo, melhorou bastante depois do intervalo contra o Japão, mas que ainda existe alguma coisa para evoluir, que é preciso sim pensar no que fazer para o próximo confronto. Costa do Marfim, Noruega, um dos dois será o adversário brasileiro. Ancelotti não quis falar sobre nenhum dos dois, apenas elogiou o forte equilíbrio da Copa do Mundo neste momento. Entre os jogadores, muito respeito a quem vem pela frente e sem escolha, sem preferência. O Matheus Cunha conversou conosco com exclusividade e chegou a dizer o seguinte: olha, eu nem tô pensando nisso, quem vier pela frente, nós temos que estar preparados para encará-los. Com a lesão do Paquetá, o Endrick foi o substituto, mas será que o Endrick será titular? Martinelli ganhou corpo, Igor Thiago pode aparecer como centroavante e Paquetá, dependendo da gravidade da lesão, pode ser cortado ainda durante o Mundial. Aqui de Houston, com a seleção brasileira, Alexandre Pretzel. Um abraço, Capri, um abraço a todos.
11: Muito obrigado. Aí o Pretzel trazendo aí os próximos passos da seleção. Aliás, por falar em próximos passos, o técnico Carlo Ancelotti também mirou um pouquinho esse futuro da seleção brasileira, os próximos passos do Brasil aqui neste Mundial. Vamos ouvir aí o que disse o treinador brasileiro, que é um poliglota, não é? Ele fala em diferentes idiomas, ele arranha aí o portunhol, mas é claro, não é? No italiano, no espanhol e no inglês também. Fala, Ancelotti.
13: Teremos que esperar para ver o que acontece. Respeitamos todos os times. Estamos falando da Noruega hoje, mas podemos estar faltando com respeito em relação à Costa do Marfim. Então é esperar para ver. Respeitamos todos os times e jogadores.
14: Respect all the team and all the players.
11: É, porque Noruega e Costa do Marfim começam a decidir hoje, às 14h, horário de Brasília, quem será o adversário da seleção brasileira no próximo domingo, às 17h. A Noruega de Haaland, de Odegaard, que larga aí com um favoritismo, mas como a gente tem visto nessa Copa do Mundo várias zebras, vários jogos improváveis, times improváveis avançando nessa Copa do Mundo, então é claro que essa é uma decisão, esse é um confronto entre Noruega e Costa do Marfim completamente aberto, né? Esse é um jogo que está com todas as suas cartas aí colocadas à mesa, mas time que tem Haaland hoje, que tem Odegaard, uma dupla que tem feito muito sucesso na seleção norueguesa, larga com uma vantagem. O Martinelli, herói da seleção brasileira, um herói improvável, né? Porque pouca gente acreditava que o Martinelli pudesse ser chamado pelo Ancelotti para entrar naquele momento da partida. Tinha muita gente pedindo o Neymar, pedindo o Luiz Henrique, outras possibilidades ali, mas Ancelotti, com a sua antevisão do fato, com a sua antevisão da glória, colocou o Martinelli em campo e ele fez o gol da vitória brasileira. Vamos ouvir aqui o meia do Arsenal falando sobre as oitavas de final da Copa do Mundo. Fala, Martinelli.
15: Vai ser uma equipe outra vez que vai lutar até o final. Vamos nos doar ao máximo. Não vamos desistir um minuto, independente se a gente sair atrás do placar. Vamos jogar o nosso futebol e, se Deus quiser, também sair classificado.
11: É isso aí, tem que sair classificado, tem que olhar para frente, tem que olhar adiante e colocar tudo isso, toda essa força da seleção brasileira no próximo domingo, aqui mesmo em Nova Jersey, onde a seleção já está, hein? A seleção já retornou aqui para Nova Jersey, aqui do ladinho da base da Bandeirantes, nos Estados Unidos. Logo mais às 11 horas da manhã, pelo horário local, meio de horário de Brasília, vai haver um treino ali, mas hoje é um treino muito. Os titulares nem irão ao campo, né? Quem não jogou vai ao campo, faz aquele trabalho muito leve, é só uma reapresentação muito informal ali pro time voltar aos trabalhos aqui em Nova Jersey. E o Leandro Quesada vai falar agora sobre as lições que ficam dessa vitória do Brasil, olhando adiante, né? Pensando já nas oitavas de final, as lições que o Ancelotti pode levar para as próximas etapas da Copa do Mundo. Fala, Quesada, bom dia.
16: Olá, Ricardo Capriotti. Algumas lições ficaram após a classificação do Brasil em Houston para a fase de oitavas de final da Copa do Mundo. Aquele velho jargão surrado que a gente sempre lembra. Venceu, mas não convenceu. E é assim que tem que ser. O Brasil precisa melhorar o conjunto, precisa saber romper com mais criatividade as marcações defensivas, como o Japão fez ontem, principalmente depois de ter feito 1-0 com o Sano. Essa foi uma dificuldade geral do Brasil. Vini Júnior, por exemplo, quando saía do primeiro marcador, tinha o segundo esperando e até o terceiro. Inclusive, ele quase fez um gol de placa, né? Na caneta do jogador japonês, avançando, driblando e depois explodindo o chute no travessão. Mas o positivo, o Brasil teve poder de reação. Assim como contra Marrocos tomou o gol e empatou, ontem, diante dos japoneses, tomou o gol, buscou o empate e depois virou o jogo com o Martinelli. Isso é positivo. No momento complicado, a seleção consegue reagir a ponto de buscar o resultado. Vamos esperar. Porque a seleção brasileira agora deve ter um adversário mais complicado, ou Costa do Marfim ou Noruega, na fase de oitavas de final, domingo, jogo marcado para domingo, no MetLife, em New Jersey. Ricardo Capriotti.
11: E eu volto daqui a pouquinho com mais informações de Copa do Mundo, com todo o nosso time aqui dos Estados Unidos. Daqui eu retorno com vocês, Nelson e Ana, até já.
8: Obrigado, Ricardo Capriotti, Bandeirantes 7:11.
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2: Equipes de resgate correm contra o tempo nas buscas por sobreviventes dos terremotos na Venezuela.
1: Mais de 25 mil agentes trabalham para encontrar pessoas que podem estar debaixo dos escombros.
2: Mesmo com a chamada janela de ouro de 72 horas para ser esgotada, sobreviventes continuam sendo encontrados.
1: As autoridades venezuelanas não divulgam um número de desaparecidos, mas segundo estimativas da ONU, o total pode chegar a 50 mil.
2: Ontem, um novo terremoto de magnitude 4.6 sacudiu o norte da Venezuela. Já são mais de 500 tremores secundários desde a semana passada.
1: O número de mortos nos terremotos que atingiram a Venezuela chegou a 1.719. Mais de 5 mil pessoas ficaram feridas e foram socorridas.
2: A ONU estima que o total de vítimas pode superar os 10 mil.
1: Enquanto isso, a ajuda continua chegando à Venezuela. O quinto voo da Força Aérea Brasileira decola hoje do Rio de Janeiro.
2: O ministro da Defesa, José Múcio, deve participar hoje de uma reunião no país vizinho para reforçar a ajuda humanitária do Brasil.
1: A Agência das Nações Unidas para Refugiados também está na Venezuela, dando apoio aos civis atingidos pela tragédia.
2: O Instituto Band apoia e você também pode ajudar as ações do Acnur.
1: Para isso, você que acompanha a nossa live na internet, basta apontar a câmera do seu celular para o QR Code que aparece aí na sua tela ou entrar diretamente na página doar.acnur.org. Repetindo, doar.acnur.org.
2: Os recursos arrecadados serão direcionados para auxiliar diretamente o trabalho das equipes do Acnur, que já atuam no socorro e no amparo às vítimas. 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
1: 7:19 no ar, mais um É da Sua Conta, nossa parceria com o Banco PicPay. E hoje a gente vai falar sobre a Receita Federal, que está liberando o segundo lote de restituição do Imposto de Renda 2026. Renata Flores, vamos falar sobre isso hoje, né? Bom dia.
3: Oi, Ana, bom dia para quem nos acompanha. Olha, é isso mesmo, e por sinal fica até uma curiosidade para a gente começar. Esse é o maior lote da história em quantidade de contribuintes contemplados. São mais de 9 milhões de brasileiros que vão receber essa segunda rodada de pagamentos. Para quem nos ouve, nos assiste, para saber se a sua restituição já está disponível, é só acessar o site gov.br/receita-federal. Você vai clicar em Meu Imposto de Renda, em seguida em Consultar a Minha Restituição.
1: Bom, e tem mais dois lotes ainda, outros lotes pela frente, né, Renata?
3: Certamente. Os próximos, Ana, são agora 31 de julho e depois 31 de agosto. 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
1: Bom, e falando em cuidar da vida financeira, muita gente aproveita essa grana pingando na conta para pagar dívidas, deixar a conta no azul. Agora, se quem está nos ouvindo não está passando por isso, né, não precisa usar esse dinheiro agora, é uma oportunidade para fazer uma reserva de emergência, não é, Renata?
3: Justamente, Ana, quem tem conta no PicPay pode usar os cofrinhos para guardar esse dinheiro. Eu sempre falo deles aqui, né? O valor fica lá rendendo todo dia útil 102% do CDI. Seu dinheiro vai trabalhando e aumentando pouco a pouco, como você disse, a sua reserva de emergência.
1: Maravilha, Renata. Hoje nós falamos sobre o segundo lote da restituição do Imposto de Renda e amanhã temos mais um É da Sua Conta.
3: Exatamente, Ana. Olha, não esqueçam, para quem nos ouve e nos assiste, mandar suas perguntas sobre empréstimo, porque amanhã nós vamos falar e responder as

0: dúvidas sobre empréstimos aqui ao vivo na Rádio Bandeirantes. Obrigada, Ana, um ótimo dia.
1: Obrigada a você, Renata, bom dia. 7:21.
2: O presidente dos Estados Unidos pede que postos de combustíveis reduzam os preços no país.
1: Em uma publicação nas redes sociais, Donald Trump ameaçou os estabelecimentos.
2: Ele acusou as empresas de abuso nos preços após a queda do petróleo, que voltou ao nível anterior ao início da guerra com o Irã.
1: Segundo Trump, caso os preços não sejam reduzidos, haverá grandes problemas.
2: O presidente americano disse na semana passada que pediu ao Departamento de Justiça uma investigação contra os varejistas.
1: A alta nos preços é uma consequência da guerra no Oriente Médio e também tem causado descontentamento nos Estados Unidos.
2: Bandeirantes 7:22.
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3: Moderante 7:27.
4: Atual taxa básica de juros eleva o custo do crédito e sufoca as companhias do país.
3: O Centro de Estudos FIP do Endividamento das Empresas Brasileiras realizou um levantamento que mostra como esse cenário reduz o espaço para investimento.
4: De acordo com a pesquisa, o custo médio dos juros pagos sobre a dívida das companhias abertas e fechadas chegou em abril a 16,79% ao ano.
3: O número representa um aumento de mais de 2,5% em relação ao mesmo mês em 2024.
4: Na avaliação do coordenador do Cefeb, Roberto Luiz Troster, o quadro tem se agravado e afastado investimento do setor privado.
3: Entrevistado na Bandeirantes e na Band News TV, o economista criticou a oferta de crédito no país que sofre com tributação.
5: Você tem negativações batendo recordes históricos e o crescimento das negativações aumentando muito, recuperações judiciais aumentando muito e falências. Quer dizer, recuperação judicial é a porta para falência de mais ou menos um terço das empresas. O que quer dizer isso? Que nós estamos destruindo capacidade produtiva. E você tem uma política de crédito ruim no Brasil. Você tributa o crédito, você tem IOF, você tem uma série de distorções que fazem com que o crédito, independentemente da questão fiscal, não tem uma oferta no potencial que poderia ter.
4: Para Roberto Luiz Troster, o governo dá sinais ruins ao mercado, com gastos excessivos prejudicando a política fiscal.
3: O coordenador do Cefeb disse que as últimas reuniões do Comitê de Política Monetária do Banco Central têm ido na direção correta.
4: O Copom reduziu a taxa básica de juros nos últimos 3 encontros e hoje a Selic está em 14,25% ao ano.
3: O economista Roberto Luiz Troster defendeu que o comitê seja independente.
5: O Comitê de Política Monetária, todo mundo se fala da independência, devia pôr só especialistas em política monetária. Nem todos os diretores do Banco Central são especialistas em política monetária. Você faz um Copom independente, com autonomia, só o Copom, não o Banco Central inteiro, independente, né? E membros unicamente especialistas no setor. Eu acho que aí você pode ter uma sintonia melhor. Apesar que agora, as últimas reuniões, o Banco Central tem agido na direção correta.
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3: Hora oficial do Brasil, 7:30. 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
1: Muito bom dia, Goiânia, bom dia, Brasil, bom dia, mundo, bom dia, galáxias. Eu sou Rosendo Ferreira, jornalista brasileiro com você, que paga mais absurda, injusta e mal aplicada carga de impostos do planeta. Eu e minha equipe não temos rabo preso com ninguém e falamos as verdades que você, ouvinte, gostaria de falar e saber. E vou fazer o meu refrão. Estou aqui fazendo esse aqui há décadas que eu falo isso, dos impostos brasileiros. E eles são tão absurdos, tão escorchantes, que você vai ver o que vem por aí. É uma coisa horrorosa e nós estamos permitindo. É como a pessoa que fica na linha do trem, sabendo que o trem está vindo e continua lá. Porque nós só vamos acordar quando o impacto chegar na sociedade. E ele já está chegando. Tem gente que não está dando conta de pagar impostos mais. As microempresas no Brasil, que são as que mais fornecem emprego, estão respirando por canudinho. Está difícil, mas aí vem outro. Ou o Brasil destrói o crime organizado em suas múltiplas facetas, ou o crime organizado destrói o Brasil. E por enquanto, essa guerra está sendo vencida dioturnamente pelo crime organizado. Paciência. Mas como diz a minha nobre assistente Mel, que vai ficar 30 dias parada, e a assistente que vai substituí-la está aí, simpática. Você aprovou, doutor Ari?
2: De saída.
1: De saída. Ele já aprovou de saída. Essa eu gostei, de saída. Não foi de entrada, não. De saída. E você, Igor, aprovou a nova assistente? E você, Andrezinho? Aí, tá vendo? Quem se atrever a não aprovar, tá no sal aqui comigo, né? Então, é o seguinte, sinceramente, é uma coisa muito séria. O que a gente está falando aqui é preciso fazer pressão. A sociedade precisa pressionar para resolver o problema do crime organizado. E quando eu digo nas suas múltiplas facetas, é porque o crime organizado não visível...
2: Acho que o problema não é do crime organizado, é nosso, né? O problema
1: é dele. Nosso, é um problema nosso, de sociedade, né? Mas eu digo o seguinte, doutor Ari, se nós não resolvermos nessas facetas que são as facetas que não vão, não tá andando com fuzil nem nada, essa é a parte pior. Inclusive, essa é a parte que está minando e é um câncer que está corroendo as entranhas do Brasil. Mas veja bem, olha, o fanatismo em qualquer coisa que você for fanático, não vai dar certo, não é bom. Olha, o cidadão morreu durante o jogo do Brasil quando o Japão marcou um gol. Agora você imagina o sujeito morrer por conta de futebol. Gente, é um jogo que se nós ganharmos é uma maravilha, e se nós perdemos fica do mesmo jeito. Mas eu fui falar uma coisa e acabei esquecendo, como disse, mas eu vou esperar ela chegar aqui pra gente falar, para ela sentir o que é. Mas vamos aqui ao nosso doutor Ari Queiroz, o grande mestre do direito, sabe tudo e mais alguma coisa, e o pitaco dele de hoje.
2: Antes do meu pitaco, eu quero cumprimentar essa pessoa jovem que está chegando agora aqui, o Rodrigo Fonseca, um grande juiz de trabalho, professor, dos mais renomados que tem, né, no estado de Goiás, de Goiás para o Brasil. Fazia muito tempo que eu não via, prazer em revê-lo, doutor Rodrigo, seja bem-vindo. E bom dia aos amigos aqui do rádio, bom dia aos nossos queridos ouvintes. Meu pitaco de hoje vai para um assunto que incomoda os magistrados, incomoda o Ministério Público, incomoda a parte dos servidores públicos, satisfaz a população, mas é um problema que precisa ser resolvido de forma definitiva. Em 1998, doutor Rodrigo, se lembra bem, foi aprovada uma emenda constitucional número 19, da chamada reforma administrativa, e transformou, mudou a expressão no nome, aspas, do salário dos juízes, de Ministério Público, de procuradores, que era remuneração ou vencimento, passou a ser chamado subsídio. E o dispositivo da Constituição fala que ele é parcela única, vedado o acréscimo de qualquer gratificação, vantagem adicional, como essas que nós estamos vendo hoje por aí, o debate, o famoso debate dos penduricalhos. Interessante, passado quase 30 anos, a emenda de 98, o assunto continua como se não tivesse existido, como se esse dispositivo não existisse. Então, ontem, no final de semana inteiro, o Supremo Tribunal Federal debruçou num julgamento, não sei do que, na verdade sei, é um recurso, mas com base em não sei em que, os ministros estão aprovando se voltam alguns, aspas, penduricários, ou se não voltam, se voltam a partir de que data, antes do chamado marco dos penduricários ou não. Bom, Nós aprendemos, né, doutor Rodrigo, que existe uma separação de poderes, que cabe ao legislativo fazer as leis, aos demais poderes cumprir as leis, mas o que nós estamos vendo na prática é o Supremo Tribunal Federal legislando, CNJ legislando, CNMP legislando. Isso gera uma insegurança muito grande, gera um incômodo bastante significativo que precisa ser resolvido de forma definitiva. Ou se mantém essa, o respeito à separação de poderes, ou se cria um novo modelo que cada poder é regido por conta própria. Mas o que não pode é a Constituição dizer uma coisa e as autoridades constituídas, os órgãos constituídos, seguirem caminho diferente. Nesse final de semana, o Tribunal de Justiça, eu creio que o TRT, os tribunais, enfim, liberaram folha de pagamento com cortes drásticos, né? Em alguns setores drásticos, e outros nós estamos vendo ainda penduricários batendo asas e voando.
0: Olha, a insegurança jurídica no Brasil é uma das coisas que mais incomoda, inclusive, investidores estrangeiros. Uma vez eu conversei com um grande empresário francês, e ele gosta muito do Brasil, é uma pessoa que admira, que queria muito investir, e ele disse claramente: eu não vou investir no Brasil porque a insegurança jurídica lá, você dorme e acorda com um tipo de lei diferente. E normalmente, na área de tributos, então, é uma coisa horrorosa. Na área do que você pode ou não pode fazer no país, o governo nosso, nós estamos nos miscuindo na vida do cidadão de uma forma brutal. Hoje você tem um negócio que é para ser decidido pela sociedade, meu. Não é nem por leis, não. O sujeito vai lá e quer fazer uma lei para poder resolver aquilo. E são leis casuísticas. Acontece um problema, o sujeito vai criar uma lei. Aconteceu lá um acidente trágico, uma tragédia. Jogou uma moça pela ponte e não tinha lá a segurança. Agora o sujeito quer fazer uma lei para poder punir quem jogar alguém. Cara, isso é inadmissível em qualquer civilização, por mais importante que possa parecer. Mas é assim que a gente está funcionando. Chegou aqui a musa dos cartórios. Ah, tá pensando que é fácil? A musa dos cartórios é maravilhosa. Mas vamos aqui ao nosso Igor, empresário, seu pitaco de hoje.
3: Bom dia a todos, bom dia colegas de bancada, bom dia ouvintes. Tudo que o Rosival falou eu concordo. Eu acho que a nossa carga tributária é gigantesca, isso é devastador, isso atrapalha muito para quem empreende, para quem trabalha, para quem procura o melhor do nosso país. E eu acho que isso faz com que tenhamos desânimo em realmente empreender num país como esse que é o Brasil. Mas temos que fazer isso, temos que trabalhar, temos que ir à luta, temos que buscar mecanismos diferentes aí para que possamos, né, sobreviver nessa nação. E ainda mais devastador pensarmos que existem aí organizações sociais, organizações OCIPs e OSs surgindo a cada momento de forma tão indiscriminada e de forma tão irracional, e sem prestações de contas, sem nenhum tipo de critério, e isso acontece diariamente. E elas têm recebido emendas, têm recebido contratos de gestões e não têm uma prestação de conta. Então, a gente vê que as pessoas utilizam isso como mecanismo até para não pagar impostos ou reduzir uma carga tributária e receber aí recursos públicos e não utilizar de forma racional. Eu acho que isso é um dos maiores problemas que tem acontecido e que permeiam pelas áreas sociais, as áreas da saúde e educação no nosso país.
0: Perfeitamente. É interessante você notar que quando você tem um suporte muito grande para fazer qualquer coisa, evidentemente que você tem uma performance melhor. Mas na ausência do suporte, quem consegue trabalhar sem suporte torna-se um profissional melhor. O que que eu estou querendo dizer? Que acontece várias coisas no estúdio ao vivo, né? Uma vez eu trouxe a Regina Duarte, que é uma grande atriz, e ela foi ver um programa meu de televisão. Ela falou: você é louco, como é que você trabalha desse jeito? Você não tem suporte. Eu falei: não, tem todo suporte. Não, você não tem ideia do que é um suporte num programa ao vivo, numa dessas emissoras profissionais. Tem todo suporte, nada falha, porque não pode falhar. Se falhar, o pessoal não dá conta de fazer. A gente aqui não, a gente trabalha com tudo quanto é tipo de improviso. É impressionante, né? Eu não tenho ponto. Eu fiz programa de televisão, o doutor Ari já foi muito no meu programa. Eu não tenho ponto, não tem ninguém me falando, não, fala isso, aqui deu certo, fulano errou naquilo, presta atenção naquilo outro. Ninguém consegue fazer. O Jô Soares, que era um grande famoso, o Jô Soares tinha duas pessoas numa sala que dizia para ele, ó, isso aqui, ó, lembra que... Então, nós aqui trabalhamos com suporte, às vezes, mínimo, e damos conta do recado. Então, fica bom. Mas vamos aqui ao nosso grande juiz, que está aqui, o doutor Rodrigo Dias, juiz de trabalho, aprovado em primeiro lugar no 9º concurso para juiz de trabalho do TRT da 18ª região. Sabe o que é você tirar primeiro lugar? Não é fácil, não. Porque tem muitas mentes brilhantes que tentam esses concursos. Seu pitaco de hoje.
4: Muito bom dia, Rosenval, os meus amigos aqui da mesa e em especial ouvinte da Rádio Bandeirantes. Eu, quando aqui cheguei, tive o prazer, o privilégio de cara ver aqui o grande amigo, doutor Ari Queiroz, com quem eu tive o privilégio e a honra de trabalhar juntos em algumas faculdades. E o Ari receber um elogio na área jurídica do professor Ari Queiroz, meu mestre, é um galardão imenso, né? Eu fico satisfeito demais de vê-lo aqui. Mas eu vim aqui, meu caríssimo Rosenval, preparado para fazer o meu pitaco inicial sobre um tema que eu acho que um assunto que ganhou muito pouca divulgação. Na área literária, no estado de Goiás, é muito difícil de alguém conseguir um destaque nacional, né? E há exatamente um ano faleceu o cartunista Jorge Braga, que eu lia, na época em que se lia jornal físico, né? Eu lia cotidianamente as charges que ele publicava, como regra de natureza política, e várias vezes eu discordava da compreensão política do Jorge Braga, mas achava um sujeito muito arguto, muito inteligente, sarcástico. As charges dele, de certa maneira, marcaram minha juventude e de muitos dos que nos ouvem, né? E a gente perde essas pessoas que vão ficando completamente esquecidas. Então, eu só queria fazer o registro de que completa-se um ano do falecimento do Jorge Braga, que merecidamente ganhou destaque nacional. Ele não era goiano de nascimento, mas de opção, porque ele é nascido em Minas Gerais, né, no estado de Minas Gerais. Mas ele mesmo dizia que era goiano por opção, então gostaria de fazer o registro nesse sentido.
0: E disse muito bem. Eu fui muito amigo do Jorge Braga, pessoal. E as pessoas que não sabem disso, o Jorge Braga sofria de depressão crônica.
4: Sim.
0: Depressão crônica, ele é deprimido pra caramba. Aí ele tinha bons amigos aqui, o professor Tucano, né? O Marcos das Neves, um grande abraço a ele, que voltou pro Brasil de Portugal, era um dos melhores amigos dele. Sim. E a gente sempre temia muito pelo Jorge Braga, porque ele era uma mente que explodia, né? Mas tinha um processo de depressão que ele não conseguia resolver. E a própria essência dele ser uma pessoa extremamente deprimida ajudava ele. O Jorge Braga era pedólatra. Sabiam disso, não?
4: Não.
0: Sabe o que é um pedólatra, né? Evidentemente.
4: Gosta de pés?
0: Hã? Gosta de pés. Ele tinha o maior tesão por pés. Ele não podia ver um pé de uma mulher assim, que ele ficava desesperado. Então ele era pedólatra assumido. Uma figura que merece um livro, viu? Vamos pro Repórter Bandeirantes, voltamos já já.
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6: Hora oficial do Brasil, 7:45. Vamos ao Rio de Janeiro. Destaque da repórter Maria Eduarda Vieira.
7: A Polícia Civil investiga a morte de um homem que caiu durante uma trilha na Pedra do Macaco, em Maricá, na região metropolitana do Rio. O acidente aconteceu neste domingo. Caio Rocha Aguiar, de 44 anos, realizava trilha no ponto turístico quando sofreu uma queda de aproximadamente 150 metros. Segundo informações de testemunhas, o técnico em segurança do trabalho tentava tirar uma foto em uma formação rochosa quando se desequilibrou e caiu. O corpo de bombeiros foi acionado por volta das 11h20 da manhã e precisou realizar o resgate com o auxílio de helicóptero. A vítima foi resgatada sem vida e o corpo foi encaminhado para o ML de São Gonçalo.
6: Bandeirantes 7:46.
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2: Você vem para Goiás, se você não conhecer, por exemplo, o Casarão Goiano, você ainda não se inseriu em Goiás. Nós temos aqui a doutora Natália Mansur, mais conhecida como a musa dos cartórios, além dela ser uma mulher extremamente refinada e elegante, bonita, por que não? Ela ainda tem um currículo que nem dá para ler aqui, porque senão toma um programa inteiro. É uma profissional extremamente respeitada e qualificada em Goiás. Mas não foi no Casarão Goiano. Já foi no El Argentino, não?
3: Já fui no El Argentino.
2: Então tá ficando já. Já tirou uma gotinha de sangue, foi no laboratório núcleo?
3: Ainda não.
2: Ainda não, mas provavelmente poderá ir quando faz um check-up e tudo mais. Então, o laboratório núcleo é o seguinte: 24 horas, mais de 70 unidades. E os goianos perceberam o seguinte: por que que eu vou tirar sangue no outro lugar se meu sangue vai fazer turismo sanguíneo? Porque não vai fazer o exame aqui. Os exames mais importantes e qualificados faz no outro lugar. Aqui não, o núcleo faz tudo aqui. 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Doutora Natália Mansur sabe pelo menos fritar um ovo?
3: Eu sei cozinhar, Roseval.
2: Você sabe cozinhar?
3: Moro sozinha há mais de 10 anos. Olha, cozinho bem. Inclusive, eu aprendi com a Rita Lobo.
2: Nossa.
3: Aprendi com ela, tenho os livros dela, faço, adoro cozinhar.
2: Nossa senhora, tá vendo, doutora Ari?
4: Não,
2: doutora Ari falou pra mim, eu acho que ela não sabe nem fazer um ovo. Se você pegar o ovo, fica olhando pro ovo assim, o que eu faço com isso, né? Então, doutora,
3: mulheres que estão aqui me ouvindo, a gente sabe, nós somos múltiplas. Nós temos múltiplas funções.
2: E se for fazer um arroz, vai fazer um arroz cristal.
3: Com certeza.
2: Cristal. E se for voltar lá pra Minas, leva um pacotinho de arroz cristal, porque os mineiros não têm. Bem, Belo Horizonte ainda acha, mas são empórios especiais, porque o arroz que está tão bom que não dá conta de suprir o mercado.
4: Só, né? Volta a Minas Gerais agora para passear.
2: Só para passear. Belo Horizonte, é.
3: É verdade. É verdade.
2: Eu estive em Belo Horizonte 6 meses. Eu representava, sabe quem? Uma revista chamada Manchete. Eu era correspondente da Manchete. Vocês lembram da Manchete?
4: Não, eles não lembram.
2: Não, o Igor não lembra. Manchete. Cara, ser correspondente da Manchete era uma maior honra. O jeito que era coisa.
4: Eu tenho
2: uma
4: em casa ainda, Manchete.
2: É? Pois é. E eu fui substituir o Herbert Laranjo, um jornalista da Manchete, e ele ficou um tempo com um problema de saúde, e ele me era muito respeitado, falou: esse rapaz vai me substituir. Eu fui. Eu nem sei onde está o Herbert Laranjo. É um grande jornalista do Estadão e tudo mais. Mas foi muito bom ter convivido com o povo de Belo Horizonte, que se parece muito com o goiano.
3: Parece.
2: É muito parecido com o goiano. Em diversas coisas, inclusive no acolhimento. Doutora Natália Mansur, o seu pitaco de hoje.
3: Bom dia, Rosenval. Bom dia a todos. Bom dia quem está nos ouvindo. Olha, eu cheguei aqui um pouquinho atrasada, porque eu ainda estou adaptando no trânsito aqui de Goiânia. Mas já tinha uma discussão assim, pulsante sobre a segurança jurídica, né? É. Uhum. E realmente, assim, é um drama para quem trabalha com o direito, como nós, né, que somos operadores aí do direito. É um drama para os assistidos também pelo Poder Judiciário, porque infelizmente eles não sabem se aquela situação jurídica deles vai estar consolidada, né? E o que acontece? Eu vim hoje para falar sobre inventário. E eu falei, gente, tem alguns documentos que a gente faz lá no cartório que a pessoa acha que está com uma segurança, mas a lei não nos permite conferir aquela segurança necessária para a pessoa de que aquele documento vai ter validade. O que acontece? A lei vigente no momento da morte de uma pessoa, que é o tema que eu queria falar, é a lei do momento da abertura da sucessão, quando o autor da herança falece, que vai abrir um inventário e tudo. Então, muitas vezes, hoje, assim, uma pessoa faz um documento, por exemplo, muitas vezes acontece lá no cartório, quero fazer um documento que eu vou renunciar a essa herança. Isso vai ser vigente quando ele... A gente só sabe quando a pessoa falecer se ele vai ser vigente, se vai ter validade. Então, assim, realmente a lei tem algumas situações que são difíceis da gente falar que o documento que a gente está lavrando hoje vai ter a mesma validade, a mesma aplicabilidade no momento futuro. Não só porque a lei vai mudar eventualmente, como vocês estavam discutindo aqui, mas a própria lei tem alguns mecanismos para falar que a lei que vai ser vigente será só aquela quando se consolidar uma situação futura, no caso do falecimento. O que eu queria falar aqui sobre o inventário não era nem sobre esse assunto, mas eu estava entrando um pouco nessas questões aí de segurança jurídica, que é um drama para o Brasil, né? Mas é o seguinte, quanto ao inventário, muitas pessoas vão lá no cartório e falam, gente, a gente não tem dinheiro para pagar as despesas do inventário, que são muito altas. Todo mundo fala, nossa, o inventário é caro, porque você precisa pagar a escritura, você precisa pagar o imposto, que é alto também, e depois você precisa pagar o registro de cada um desses imóveis. Mas, em 2024, o CNJ criou uma solução para nós através de um provimento que autoriza a nomeação de um inventariante com poderes específicos para vender parte desses bens, especificamente para pagar essas despesas do inventário. E a nomeação do inventariante é um ato muito barato, 500 e poucos reais, vocês resolvem essa situação, podem vender uma parte desses bens, eles ficam vinculados aí à despesa do inventário e tudo, e aí vocês conseguem seguir, transferir os bens para os herdeiros. Essa é uma excelente solução que a legislação e o CNJ trouxe para nós.
2: Olha, a pessoa não sabe, até uma pessoa falecer, o quanto isso leva dinheiro. É um negócio, o Estado, ele é voraz. Ele quer de você enquanto você vive, na hora que você morre, na hora que você nasce, tudo você paga imposto toda hora, é um negócio impressionante. E o impostômetro do Brasil mostra que o problema do Brasil não é dinheiro, é a aplicação desse dinheiro, que a maioria, olha, 30%, se nós conseguíssemos hoje falar, não, nós vamos fazer uma meta, como o chinês faz, nós vamos diminuir 30% este ano em roubo, em corrupção, nós aumentaríamos o PIB brasileiro em cerca de 3%. Sabe o que é aumentar o PIB em 3%? Isso é o tanto de dinheiro que vai para o ralo da corrupção. Nós somos um país que aceitamos a corrupção pacificamente. Qualquer outro lugar do planeta, se tivesse corrupção nos níveis que tem no Brasil, o povo quebrava o país. Eu não estou falando para ninguém sair quebrando por aí, não. Mas acontece que, olha lá o impostômetro lá, ó. É dinheiro demais, mal aplicado e muito desse dinheiro vai pro ralo da corrupção.
4: Uma constatação, eu creio que deve ser feita, porque da forma como fala, dá a impressão que a corrupção é uma coisa específica de autoridades públicas. Mas o povo é corrupto, em geral.
2: Sim, sim.
4: Eleitor é corrupto. Eleitor vende voto, vende para. Alguns têm até meta, vou alcançar não sei quantos vendendo meu voto e no final vou votar numa outra pessoa que não vendeu voto para mim. Então, é preciso mudar a cultura brasileira. Uhum. Não é uma questão só de autoridades.
2: Não é uma questão só de autoridades. Mas quando, doutor Ari, a autoridade no topo dá um exemplo, é muito melhor. Claro. Quem está no topo tinha que dar um exemplo. Quem não está trabalhando para o povo, o povo está roubando, mas eu não. As instituições não. Não se pode ter, por exemplo, desculpa, gente, que eu até fico com medo disso. Tem advogado falando, me alertando. Mas quando você tem o Supremo Tribunal Federal, Supremo, não há nada acima deles, só Deus, e você tem ministros envolvidos em corrupção, é triste. Quando você tem, por exemplo, presidente da República, ministro de Estado, juízes, gente que está envolvido, o que faz isso com o povão? Está tudo certo, porque se todo mundo mete a mão, por que eu vou ficar aqui feito bobo? E tem hora que a gente se sente besta mesmo, né? Eu falo que eu sou um legítimo 333. Sabe o que é isso, né?
4: Meio
2: sabe o que eu sou?
4: Não
2: sei, não ler Bíblia nem nada. Não. O que é a besta na Bíblia? 666.
4: Meia.
2: Eu sou um 333. Eu sou meio besta, né? E sempre fui. Mas eu sou um besta que usa a LAS Contabilidade, que cuida da minha contabilidade
4: então,
2: como qualquer.
4: Não é 333, não.
2: Hã?
4: Não é não.
2: Não é o quê?
4: Você usa a LAS Contabilidade, você não é meio besta.
2: Não sou. Eu não sou quando se trata de contabilidade. Aí eu vou na LAS Contabilidade, que aí eu fico esperto. 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Olha o que diz aqui a imprensa nacional, o mais prestigiado jornal da Europa, que é o Jornal Desportivo Diário da Espanha, escreveu o seguinte, abre aspas, não haverá seleção na história das Copas do Mundo como o Brasil, nem uma seleção que personifique uma mentalidade tão vencedora ou que tenha alcançado de tamanho sucesso contra a seleção brasileira. É de se concordar com com isso, porque a gente só acha que tem resultado bom só quando você ganha, mas quando você faz bonito, como o Japão o fez ontem, o Japão fez um bonito tremendo, um país que há pouco tempo atrás nem sabia o que era futebol. O Zico foi lá para ensinar para eles como é que joga esse treco, que chamava futebol para eles, que eles não conheciam regra, conheciam nada. Hoje estão, ontem foram de igual para igual, valorizaram a vitória brasileira, ou não, doutor?
5: Sim, sem dúvida. Ari, o professor Ari está aqui na minha frente. Rosenval, me permita um rapidíssimo parênteses para retomar um tema anterior que eu deixei escapar aqui, até por falta de tempo na hora do pitaco. Quando eu cheguei aqui, ouvi aqui o pitaco do meu amigo Ari, doutor Ari, e ele falou sobre insegurança jurídica e tal, né? E mencionou a questão dos penduricalhos, remuneração da magistratura e tal. Ari também é magistrado, né? Aposentado, mas sempre magistrado, e sabe bem do que eu vou dizer. Toda, na nossa área da remuneração da magistratura, a questão do subsídio, toda essa discussão dos penduricalhos que você está tendo aí, tem uma origem na omissão do Supremo Tribunal Federal de cumprir a Constituição para promover anualmente, como lá está posto, queira-se ou não, como está posto na Constituição, a revisão anual do subsídio da magistratura. Isso nunca acontecia, essa disposição constitucional não é cumprida, e não é mesmo, é solenemente ignorada pelo Supremo Tribunal Federal no mais das vezes, e por isso, uma coisa não justifica a outra, mas esse é o motivo na origem dos tais penduricalhos, né? Eu acho que eu sei que esse não é um tema muito popular, né? Falar sobre remuneração da magistratura, mas ou seja, não se cumpre a Constituição de um lado, o texto é claríssimo nesse sentido, e de outro, uma série de órgãos de natureza administrativa se arvoram a competência para na prática legislar, mesmo, minha querida doutora, quando é positivo, como no caso eu não entendo muito da questão do como é que é o
3: emolumentos.
5: Dos emolumentos e tal. O problema é que esses órgãos são criados para ter natureza administrativa, eu me refiro ao CNJ, ao CSJT, fiscalização administrativa da magistratura, mas passa um átimo de segundo, já começa na prática, é só verificar, legislar. Às vezes, por um lado positivo, não nego a possibilidade, mas quando a gente elogia o CNJ, por exemplo, por ter praticado um ato de claríssima natureza legislativa, porque o fez positivamente, na prática nós estamos autorizando que amanhã ele o faça, como faz a toda hora, pelo menos na minha concepção, de forma negativa, né?
4: A omissão do Supremo vem maior ainda quando não elaborou até hoje o projeto de lei complementar do Estatuto da Magistratura Nacional. Sim, nós temos na nossa estrutura uma lei de 1979, da época da ditadura, em vigor até hoje no Supremo.
2: Não, e você veja, o Gilmar Mendes não quer fazer um regramento para o Supremo Tribunal Federal. Por quê? Eu não entendo isso. Por que que o Gilmar não quer que faça isso?
5: Você nem entende, Gilmar?
2: Eu não entendo. Eu não entendo. E às vezes tem tempo. É porque eu sou lá de Rio Verde, né? Certas coisas me escapam. Mas olha, o prefeito que chamou Gustavo Lima de ladrão é réu por compra de votos. Quer dizer, é impressionante, a pessoa que trabalha, tem uma certa proeminência no Brasil, sempre tem alguém que quer criticar, porque parece que nós não gostamos que a pessoa suba na vida, que a pessoa seja proeminente, né? Tem uma diferença muito grande entre países, por exemplo, nos Estados Unidos, quando o sujeito fica rico, ele vai dar palestra, como que ficou rico e tal. Aqui no Brasil, há essa coisa de parece que uma inveja, alguma coisa que a pessoa tem que criticar, quem se sai bem. Agora, o que me impressiona é profundamente um pastor, meu. Ele foi acusado de abusar de uma senhora que não tinha condições de se defender, de 91 anos de idade. Quer dizer, olha como que é uma doença mental mesmo. Né? Um cara mentalmente doente, uma mulher de 91 anos, ele abusou dela, um pastor. Aí falou, podia ser outra coisa, mas me choca profundamente uma notícia absurda dessa. E doutora Natália Mansur, viu o jogo ontem?
3: Vi, fiquei tensa.
2: Você ficou tensa?
3: Fiquei, ontem. Muito.
2: Agora, não foi tensão a ponto de ter um piripaque como o outro lá que morreu, mas eu tava vendo o jogo ontem e conversando vi o jogo ontem com a melhor companhia do mundo, tava com a minha companheira vendo o jogo em casa, né? Que foi o lugar que deu certo. Mas eu tava vendo que se alguém olhar ali a torcida brasileira, vai chegar à seguinte conclusão: o brasileiro, ele é mais ele tem pessoas com teis e tudo mais escandinavo do que os escandinavos. Só tinha pessoas ali brancas caucasianas na torcida do Brasil. Quase não mostrou nenhuma pessoa de cor negra, sendo que nós temos um contingente de milhões de pessoas que são negras no Brasil. Doutora Natália Mansur, por que essa coisa?
3: Infelizmente, esse é o reflexo da evolução, né, da sociedade brasileira, que segregou algumas pessoas, infelizmente. Isso é uma realidade mesmo. A gente olha no campo,
2: você vê ali, você pensa que é só isso.
3: E a gente espera que isso mude também, né? Tem mais igualdade em todos os sentidos.
2: E aí, Igor, aí eu fico em dúvida, porque eu sempre fui contra, até por questões pessoais, assim, e bobagem minha, contra, por exemplo, o sistema de cotas, que eu achava que não era isso. A cota tinha que ser por poder aquisitivo, e não por cor, não é? Mas, vendo isso aí, a gente percebe claramente que realmente o negro teve muito pouca oportunidade historicamente e precisa ser redimido com isso, né?
6: Sim, é muito ainda recente, né, a questão da... se você pensar, é uma questão que não tem mais... poucos séculos, né, da abolição da escravatura no nosso país. Então, e demorou-se muito o negro, né, a conseguir adquirir emprego, conseguir ascensão em áreas de trabalho. E eu acho que isso faz parte dessa visualização que você teve, a não inclusão, às vezes, num público mais A e B, porque, levando em consideração que é caro o custo para estar ali na Copa, muitos não conseguem estar dentro desse campo, que mostra desigualdade no nosso país, de uma certa forma.
2: Agora, uma pesquisa rápida aqui. O nosso novo juiz assistiu o jogo onde?
5: Eu tive aparentemente o mesmo problema que o amigo. Tentei dois bares aqui na capital. Chegando só uma hora e meia antes, não consegui lugar, fui embora e assisti em casa mesmo.
2: Assisti em casa. O Igor
6: assistiu. Assisti com amigos.
2: Em casa?
6: Eu assisti os dois primeiros em casa e outro na casa de amigos.
2: Ah, não, peraí, a minha pergunta não é essa. Em qual rede de televisão que você assistiu?
5: Ah, eu assisti no SBT.
2: No SBT, e você?
6: YouTube
2: com TV Cazé.
6: Isso.
2: Doutor Ari.
7: Não assisti.
2: Você não assistiu o jogo?
7: Eu não assisti o jogo.
5: Olha, tô começando a concordar com a história do...
2: Não, o doutor Ari, eu tô falando que ele é perigoso. Não assistiu o jogo.
7: Não,
2: de jeito nenhum. Você tava onde quando tava jogando?
7: Estava trabalhando.
2: Você estava trabalhando, né? Muito bom, interessante uma pessoa assim. Doutora Natália assistiu aonde?
3: Eu assisti com o pessoal do cartório.
2: E onde?
3: No bar que
2: com qual televisão?
3: Eu não sei o nome, mas estava legal. Não sei, né? Era um bar.
2: Não, a televisão estava ligada em qual
3: canal?
2: Acho
3: que era Sport TV.
2: Sport TV?
3: É.
2: Você não sabe?
3: Não prestei atenção.
2: Não prestou atenção.
3: Acho que eu fiquei tão tensa no jogo que eu não prestei atenção.
2: Tá, Andrezinho, você assistiu em qual televisão? Qual canal de televisão?
8: No 2.
2: Na Globo. E você?
7: Dois.
2: Não assistiu também, não? Bom, a nossa, minha feliz companheira assistiu na TV Gazé. TV
5: Cazé.
2: Eles estavam com 36 milhões de pessoas que estavam assistindo. Né? Então, falo para vocês o seguinte: comunicação é uma questão de elo com quem você está comunicando. Eu tenho falado há muito tempo que A Rede Globo estava perdendo o elo com os seus telespectadores. Total. E veja bem o que está acontecendo aqui. Eu digo para vocês, se fizer uma pesquisa aí, você vai encontrar. Bom, não precisa, eu estou dizendo, 37 milhões de brasileiros migraram para poder ver ter essa televisão. É preciso ter um elo. E aí eu quero dizer para vocês que quem assumiu a organização Jaime Câmara, mais recentemente comprou a organização Jaime Câmara, o que eles estão fazendo? Eles estão conversando com os goianos, através de pessoas que eles entendem que são pessoas que entendem de comunicação e entendem da sociedade goiana. Eu fui chamado para uma reunião com eles, certo? Aceitei a reunião e imagino que eles estejam fazendo isso com muita gente. Estão fazendo comigo com muita gente. O que eles estão tentando fazer? Entender o goiano. Porque é o seguinte, o que aconteceu com representantes da Globo, e eu digo aqui, a televisão agora, ela perdeu o tom, ela não conhece mais os goianos. E quando acontece isso, você acaba perdendo a sintonia. Quando você pega a sintonia, você perde telespectadores. Você não pode perder nem sua dignidade, nem sua honra, nem a ética, mas não pode perder a sintonia. Porque o goiano hoje não conhece os goianos.
4: É verdade. Eu não assisti o jogo de fato, mas eu passando na frente de uma TV, vi um número no canto inferior direito do aparelho, um número de 10 milhões e pouco, aparelhos ligados. Fiquei pensando, é assim que mede a audiência hoje em dia? Aparece essa informação, é verdade?
2: Não. Na televisão aberta, ali é porque a TV...
5: No YouTube.
2: Esse é no YouTube. O YouTube diz precisamente quantas pessoas estão vendo. A televisão aberta tem o Ibope, tem outras formas de saber, não é?
6: É pelo share, né?
2: É pelo share, é uma coisa altamente complexa. Por exemplo, aqui o meu programa, eu sempre brigo com o Ibope e digo para vocês, o Ibope não consegue avaliar meu programa. Porque ele faz de uma forma que não avalia que público que eu quero. O meu público é um público que tem uma diferença. Porque as minhas brincadeiras, a forma como eu levo o programa, é preciso ser entendido. Porque se não for entendido, a pessoa imagina que o programa não tem conteúdo, que eu estou brincando com os amigos aqui. Não é isso. Eu faço do programa uma técnica onde o conteúdo que do programa, que é pesado, muito pesado às vezes, ele é levado de uma forma leve, com brincadeira e tal, para amenizar o conteúdo pesado. Quem entende isso vai entendendo as minhas metáforas, a minha forma de falar as coisas, né? Porque às vezes eu falo uma coisa aqui, eu estou fazendo uma ironia. Então, esse público é um público diferenciado. E nesse público eu sou campeão de audiência, sempre fui. Então, é preciso entender que público você quer comunicar. E eu digo para vocês o seguinte: vocês vão ver a organização Jaime Câmara agora virar um foguete. Por quê? Porque eles estão querendo ter sintonia com o povo goiano. Porque perderam muita sintonia. O jornalista tem que circular, gente. Não adianta, Igor. Se o jornalista não circular e não for nos lugares, não adianta. Você tem que fazer tudo. Eu faço tudo. Eu faço motociclismo, porque quero saber o que está precisando de motociclismo. Eu faço campo, eu faço isso, aquilo. Eu procuro circular. E eu faço uma coisa: eu tenho conversado muito com jovens. Com jovens mesmo. 18 anos, 17, 16. Até menos de 20 anos. Mas conversado como? Eu entro no universo deles para saber o que eles estão conversando. E é uma experiência fantástica isso aí, porque a gente tem uma tendência a perder a sintonia com o nosso público, mas eu quero dizer para vocês que a Capital Mídias, se você quer que seu produto seja visto e consumido, vá para a Capital Mídias. 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A gente volta porque esse assunto eu gostaria muito de discutir com quatro pessoas que eu considero muito, muito inteligentes e pessoas que são muito ativas, né? E saber o que essas pessoas estão vendo dessa nova geração que está aí, que é a geração que vai pegar o bastão. Nós voltamos já já.
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0: O presidente Lula participa hoje de uma rodada no Mercosul, no Paraguai. E o Paraguai está indo bem, hein? Nós temos, o Brasil é grande demais. Nós tínhamos que estar na vanguarda em muitas coisas, e algumas coisas nós estamos atrás. Mas como eu chamei aqui 998476110, é isso mesmo, né, Andrezinho? 998476110. Você manda o seu pitaco. Mas eu até o nosso novo juiz aqui falou nos bastidores que ele pensa. O que você pensa dessa nova geração? Onde você entende dela? Vamos ver o seu pensamento.
1: Como em tudo, a gente costuma exagerar para um lado e para outro. Me parece que há vantagens e desvantagens em comparações que são feitas. Mas foi feita uma pesquisa, Rosenval. A pesquisa é nos Estados Unidos, mas eu acho que dá para replicar com alguma segurança o resultado aqui. Pela primeira vez em séculos, não lembro agora o espaço de tempo da pesquisa, mas pela primeira vez em séculos, a geração atual tem um nível de QI, de quociente de inteligência, inferior ao da geração anterior. Por culpa deles? Em parte, talvez, mas há uma série de fatores, né? A informação muito fácil que se obtém na internet, vídeos, lê-se muito pouco hoje, escreve-se muito pouco hoje, a pessoa é acostumada a ler mensagens curtíssimas, 140 caracteres, porque não consegue ler mais que isso. Qualquer um aqui, você inclusive, Rosenval, que pretender mandar uma mensagem, ou gravar um vídeo para ser divulgado no WhatsApp, no Instagram da vida, a primeira coisa que

0: essa turma nova, assim, eu sou surpreendida, às vezes, muito positivamente pelo empenho que eles têm. Realmente, eles aprendem, eles trazem novidade, eles têm novas soluções, porque eles estão mais adaptados à tecnologia. Isso é inegável, né? Mas eu sinto muito mesmo que o Dr. Rodrigo falou, que é realmente essa dificuldade de concentração. Eu, como professora, percebo isso muito. Pessoal, eu não consigo passar no concurso, eu não consigo. Mas, gente, concentra. Isso é o ponto básico. Concentração e organização é a base para a gente conseguir aprender. E eu acho que a tecnologia tem impactado nisso neles. Porque eu sempre falo, gente, ó, o PIB tem que crescer. Vamos trabalhar e vamos concentrar, porque como é que faz, né? Porque a gente pensa, mas é uma coisa muito séria, questão previdenciária depende do esforço deles hoje, né? Eles vão segurar o Brasil daqui a algum tempo, já estão segurando, né? Mas eu vejo pontos muito positivos, vejo pontos assim negativos que tem que melhorar, principalmente essa questão da concentração, leitura de clássicos, pessoas, eles não gostam de nada que aprofunde. Isso eu sinto mesmo, mas na tecnologia eles são imbatíveis.
1: Doutor Ari Queiroz, que tem neto, tem tudo, como é que pensa? Passa pro Igor, então. Vamos lá, Igor.
2: Eu acho que existe algumas controvérsias nesse assunto. Existem jovens brilhantes em todas as áreas, tanto na área literária, como na área de artes, como na área de cinema e cultura, e em todos os aspectos. E também perdeu-se muito na característica, às vezes, também de crônicas, de leitura, da teledramaturgia, perdeu-se muito a qualidade, ao passo de que também essa geração precisa ser mais valorizada também pela geração anterior. Às vezes a gente não vê a geração anterior dar oportunidade ou valorizar ou ver que aquela pessoa é uma mente brilhante, às vezes até mais do que aquela pessoa que tem uma experiência muito maior. E às vezes ele fica até com ciúme de alguém que às vezes não tenha tanto tanta idade ou tanta experiência, mas tem uma mente realmente brilhante. Acontece muito hoje com frequência.
1: Doutor Ari.
3: Recuperei.
1: Pois não.
3: Bom, eu tenho convivido há décadas com estudantes, sala de aula das universidades grandes como a PUC, por exemplo, e a impressão que tenho é que existem dois mundos, o mundo dos adultos e o mundo dos jovens, um mundo diferente, uma linguagem diferente. Mas não há dúvida que há jovens brilhantes, inteligentes, interessados, mas infelizmente é a minoria. A sala de aula com 60 alunos, talvez destaque uns 5 ou 6, ou, enfim, 10%, talvez um pouquinho, exagerar 15%, que tem vontade. Agora, que tem vontade e vai atrás dela a qualquer preço, não passa de uns 2%. Uma grande maioria não quer nada com nada. Eu fico com pena, Rodrigo, eu como dirigente universitário, fico com pena dos pais que investem, que pagam caro na faculdade, para uma boa parte dos alunos estarem dormindo. Na eleição passada, na segunda-feira depois das eleições, entrei na sala de aula 7h15, a aula começa às 7h15 da manhã. Tinha 3 alunos. Daqui a pouco chegou mais um, os 4 dormindo. Né? Bom, eu costumo dar aula se tiver pelo menos um aluno atento, mas os 4 dormindo não tem jeito. Uhum. E os pais estão preocupados, melhor dizendo, estão ali pensando que o filho está indo para a universidade para estudar, para aprender. Está gastando, investindo tempo, jogando dinheiro fora.
1: Uhum. Tudo que vocês falaram aí são aspectos. O que eu tenho feito? Tenho feito um apanhado profissional de viver com isso, conversar com vários pessoas especialistas, tem tudo isso que vocês falaram. Bom, uma parte da culpa é dos próprios pais, que se abdicaram um pouco de educar. Eles deixam a educação para a escola e estamos conversados. Se a escola for boa, ela faz um pouco da parte dela, mas os pais não. Os pais não estão mais sendo pais, não estão dando conta, está dando trabalho demais para essa nova geração. Então deixa para lá, dá para uma babá eletrônica, deixa um celular e estamos conversando. Então, isso é culpa dos pais. Mas essa nova geração, é preciso que nós, tudo no mundo precisa ser reavaliado. Não dá mais para você fazer o ensino do tempo das cavernas, onde o aluno senta lá e tem um professor e ele vai dar aula. Essa turma não quer isso mais, não consegue, é muito difícil para eles. Eles não vieram para isso. A escola precisa se adaptar. É preciso se adaptar, não adianta. Eu pego minhas meninas lá e falo, pai, por que eu estou estudando essas equações matemáticas? Aí quando eu vou ensinar para elas, para que serve? Ó, serve para isso, na vida prática, elas acham, então é bacana, aí tá bom. Então tem que mudar o ensino. Não pode ser esse ensino que nós falamos, tanto nas escolas quanto nas universidades.

0: universidade precisa ser um ensino mais prático e mais focado. E essa geração, gente, como o doutor falou aqui, o nosso querido juiz falou, é verdade. Quanto mais facilidade você tem, mais acomodado você fica. Se você tem elevador, você não vai subir escada.
1: O grande inimigo na sala de aula hoje, inteligência artificial, porque o plágio já era uma coisa assim corriqueira.
0: É. Agora acabou.
1: Agora não tem. Agora o que é o plágio é a regra.
2: Uso indiscriminado da inteligência artificial, né? Porque eles utilizam e acham que aquilo todo que eles alimentaram.
1: Outra coisa interessante, quando você vai submeter um aluno por uma necessidade, para uma contingência qualquer, uma prova oral, é um desespero.
2: Porque eles não estão preparados. Não,
0: mas aí o que acontece? Nós éramos a geração de livros. Se a gente que tinha curiosidade de saber, de entender, a gente ia para os livros. Não vão para os livros, não adianta, a gente pode fazer o que quiser, eu tento. Eles vão o quê? Vão para a internet, que é um veículo que eles conhecem. Certo. E outra coisa, falta aquela ambição interna. Por exemplo, eu sempre falei, puxa, eu quero ter uma bicicleta. Não, então eu trabalhei inicialmente para ter uma bicicleta, que aquilo para mim era uma coisa, meu Deus do céu. Ter um carro, então, quando eu tive meu primeiro carro, era uma merreca de um fusquinha caindo nos pedaços, mas aquilo para mim foi eu consegui um feito. Hoje, não é que eles não querem carro. Para que eu vou ter um carro, carteira de motorista, vou tirar não. Eu vou fazer o quê? Eu pego um Uber. Eu quero ter um apartamento, uma casa. Não, pra quê? Eu alugo pelo Airbnb, eu vou morar na casa de alguém. Não tem ambição pra ter uma casa, um carro. Não tem nenhum tipo de meta. As metas são pequenas. E outro, só passo pro juiz aqui, mas é o seguinte, outra coisa. Eles são focados naquilo, eles são focados em si próprios. Estão errados? Não estão, não. Eles não querem ser... ter que trabalhar todo dia, acordar todo dia, fazer. Eles querem um outro tipo de relação com o emprego, com o trabalho. A relação do trabalho deles é pelo prazer. Eles têm prazer numa coisa, foca naquilo. Pois não.
3: Pode haver esse lado que você está mencionando, Rosimão, mas, sob a ótica do estudo, que o professor Ari mencionou agora há pouco, eu acho, e especialmente do déficit de leitura, o problema... me parece que está em vários aspectos, mas um deles é a forma como, quando crianças, as atuais crianças, são criadas. Eu digo isso porque eu tenho um filho de 9 e um de 8.
0: Uhum.
3: É muito fácil, é extremamente fácil, como diz a música, você simplesmente deixar o menino largado lá e com a babá eletrônica. A gente tenta evitar ao máximo por isso, possível isso em casa, e os meus filhos leem, a gente compra livro, o mesmo que eu li há 40 anos atrás. É impressionante quando eu vou no shopping center, por exemplo, e os meus dois filhos, a gente vai lá ia fazer até propaganda aqui involuntária, vai na livraria, compra o livro. Eu já fui abordado no shopping por pais mais de uma vez: como é que você faz pro seu filho ler?
0: Sim.
3: Eu não dou um celular para ele ficar pendurado o dia inteiro, ele não fica o dia inteiro na frente da televisão, só que isso é a regra hoje em dia.
0: É, mas você veja bem, isso é uma exceção, eu também sou uma exceção.
3: Mas não é tão difícil de fazer.
0: Às vezes os pais precisam querer, e outra coisa, os pais precisam ler também para dar o bom
2: e
0: exemplo.
2: E a falta de boas lojas de livros, na livrarias, nos shopping centers, está gigantesca de qualidade.
0: Com quase todos fechando as livrarias.
2: Todas têm qualidade.
0: Vamos lá, Andrezinho.
4: Bom dia, Roseval. Bom dia a todos da bancada de hoje. Roseval, uma constatação. Até esses dias era proibido o governo federal fazer propaganda oficial defendendo projetos de lei. Mas o que a gente vê hoje é o governo defendendo propaganda em todas as emissoras, né, de rádio e televisão, proposta dele de lei. Como, quem disse que isso é bom, né? Como se isso fosse bom, dizendo que o governo defende ele, tá rasgando dinheiro nosso com propaganda oficial. A mídia brasileira tá comprada, Roosevelt, comprada. Graças a Deus nós temos a internet e esse governo tá doido, né, para censurar os brasileiros.
0: Olha, realmente eu vejo que muitas notícias, muitas coisas que eu consigo pegar estão... realmente na internet. Agora precisa tomar cuidado, que tem muita fake news também, tem IA, né? Mas a pessoa que é bem informada sabe separar o joio do trigo. E por que o rádio está tendo muita credibilidade? Porque aqui você põe a cara para apanhar. Eu que estou falando, minha voz, eu abro ali para o ouvinte me desqualificar, se for, né, o caso. Fala uma coisa errada aqui para você ver se o ouvinte na hora não vai lá e te corrige. Então, o rádio tem essa interação imediata com o público, que é uma grande, um grande trunfo. Mas no arremate dos jovens, ó, eles estão assim, até mais caretas, sabe? Você vê cara de banda de rock and roll, você faz o cara tatuado, você fala, puta, esse pessoal deve ser doidão rock and roll, que nada. É. Eles são caretões, não bebe, igual o doutor Ari, um monte de gente igual o doutor Ari tocando guitarra lá, né? Que aliás tem um conjunto aqui de juristas que tem uma coisa que é o filho do o Aldo Sabino, né? Aldo Sabino, você conhece?
1: É juiz,
0: o Aldo, filho do Homero Sabino. Então ele tem um grupo de rock and roll, eu não sei se é o único, deve ter outros também, mas enfim, a alegria de viver hoje da juventude, ela é diferente da nossa. Eu preciso entendê-los. O que dá alegria para eles não são coisas materiais, mas não. Muitos deles, a grande maioria, tem alegria de viver para si próprio, se entender melhor. Eles não querem sofrer o que nós sofremos. Mas eu pergunto, e aí quem vai carregar essa batuta, né? Tá ficando difícil.
5: É, porque tem a responsabilidade também, né?
0: Tem que carregar. Eles não querem aprender o ofício do pai. Eles não estão querendo mais aprender o ofício do pai. Ver o pai sofrendo, falei, eu? Você juiz? Você tá louco, quer ser juiz?
2: Por isso que existe muito problema de sucessão, principalmente na área médica, a gente vê com muita frequência. É, donos de hospitais aí com seus 70, 80 anos falecem, os filhos não conseguem fazer uma sucessão.
0: Não tem. E em diversas áreas. Os filhos veem os pais com o sofrimento, angústia de trabalhar, não querem sofrer alguma coisa. Então, não é uma geração que veio para não sofrer. Mas nós estamos, assim, precisando de uma coisa, disciplina. Porque nós estamos. Por que a China está tomando conta do mundo? Porque ela decidiu que seus jovens, seu povo, tem que ter disciplina. Ela é imposta pelo Estado. Eu não gosto disso, mas que ela tem disciplina, tem. Por que os Estados Unidos está caindo? Porque a disciplina nos Estados Unidos caiu. E no Brasil é a mesma coisa, né? Falta-nos disciplina. Seria o caso, por exemplo, do doutor Ari chegar na sala de aula, os caras estão dormindo, ele anotava e falava: vocês estão fora da minha sala de aula. Vocês não vão ficar no curso mais, aqui não é lugar de dormir, vai dormir em casa. Mas nós não podemos fazer isso mais. Não. Nós não podemos, não pode nem, nós não podemos nem.
1: Não pode nem pensar em fazer.
0: Nem dar, como é que chamava, no meu curso chamava tomar bomba. Não pode tomar bomba mais. Não pode deixar de passar a criança. Mas é assim que funciona, como diz o Andrezinho.
1: 18 anos.
0: O Andrezinho, eu gosto que ele fala, ó, gente, tem gol do Brasil, tem picanha e tem cerveja. Tá tudo certo, não precisa de mais nada, nada e nada. Nem uma mulher bonita, ele fala, ele geme assim, serve? Tá, serve também.
1: É a resposta.
0: O gemido é que eu não entendi, né? Por que geme? O que foi que você tá falando aí? Da Unitintas, eu já falei. Hã? Do Preveste? Centro de Referência Educacional Preveste, do sexto ano preparatório, porém nem um dos melhores se encontra. Por falar em educação, escola boa, a gente fala no Preveste. Muito obrigado a todos vocês por virem aqui. A vitória do Brasil foi uma vitória suada. Os japoneses deram valorizar nossa vitória. Agora, o próximo é contra quem?
5: Quem ganhar de Noruega e Costa do Marfim.
0: Quer dizer, nós vamos jogar ou contra Costa do Marfim ou contra a Noruega.
5: Exato.
0: Então, que venham e a gente possa ser bem sucedido. Até amanhã.
5: Se Deus quiser.
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2: 8:33.
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2: Muito bom dia. Começa agora mais uma edição do nosso, do seu jornal Manhã Bandeirantes, aqui pela 98.7 FM e também por todas as plataformas digitais. Falando em plataformas digitais, peço para você se inscrever no nosso canal no YouTube, compartilhar e curtir a nossa live e enviar a nossa live no grupo da família, dos amigos, pra gente a partir de agora debater os assuntos mais importantes de momento aqui no nosso estado, sempre com a tua opinião, com a tua mensagem lá no chat, com a tua opinião, reflexão sobre o assunto que você quiser tratar, tá certo? Então vai lá no YouTube, @ Rádio Bandeirantes Goiânia. E o WhatsApp para você deixar a sua mensagem de áudio de preferência, 40 segundos, manda aí pro 98476110 e participe do Manhã Bandeirantes de hoje, que vai daqui a pouquinho falar da Prefeitura de Goiânia, que começa a estudar mudanças no trânsito da Avenida Leste-Oeste, lá no cruzamento com a Castelo Branco. Lembra daquele problema? Houve uma enquete por parte do prefeito Sandro Mabel e a gestão está discutindo o que fazer naquela região. Aproveita, dá tua opinião também sobre esse assunto. Ainda hoje morre servidora da Comurg após ser atropelada por motorista suspeito de estar embriagado. Esse é um assunto que a gente vai falar de maneira mais enfática daqui a pouquinho. Mais um caso de motorista embriagado ou que estaria embriagado e que tira a vida de uma pessoa. Mulher trabalhando, funcionária da Comurg, empresa de limpeza da capital, acabou tendo a vida abreviada por esse indivíduo, por esse sujeito. Depois teve aquele caso do médico atropelando uma pessoa também, suspeito de embriaguez. Não prestou socorro ao motociclista, aqui em Goiânia também. Fugiu de maneira absurda, parecendo filme, pelas ruas de Goiânia e só parou porque tombou o carro, capotou o carro. Olha a irresponsabilidade de um sujeito que é médico, que fez um juramento na sua formatura, salvar vidas, proteger as pessoas. Olha o comportamento. E mais, segundo uma reportagem até da TV Anhanguera, o sujeito atende no CAIS do Novo Mundo. Será que a prefeitura vai manter esse sujeito atendendo normalmente, tratando das pessoas? É capaz de fazer isso? Um sujeito com esse comportamento de dirigir embriagado, segundo informações, não prestar socorro à pessoa que ele atropelou e pior, sair pela rua de maneira destrambelhada, correndo até capotar o carro. Imagina a tragédia. Parece que é Deus que coloca a mão. O sujeito capotou o carro porque, se continua em alta velocidade pelas ruas de Goiânia, poderia ter acontecido uma tragédia, matado pessoas nessa fuga dele. Trabalha, segundo informação, em na unidade de saúde lá do Novo Mundo, no CAIS do Novo Mundo. A prefeitura precisa fazer alguma coisa, pelo menos neste momento, porque é uma pessoa que não tem a capacidade nenhuma, moral, ética, para cuidar das pessoas. Sujeito com esse comportamento. A gente vai falar sobre esse assunto daqui a pouquinho. Dívida de quase R$1 milhão, depressão e uma tragédia familiar. A história de uma enfermeira de Goiás acendeu o alerta para os impactos do vício em apostas online. É o caso daquele policial, já não está mais entre nós, morreu, estava viciado e acumulou uma dívida de mais de R$1 milhão nessas apostas. Um assunto muito sério, tá na moda, todo mundo dando opinião, que deveria proibir, que não, que sim. Um assunto pra gente tratar e eu quero ouvir também a tua opinião. As bets, famosas bets, deveriam ser proibidas? Deveria haver um controle mais intenso sobre essas apostas online? Ou não? Quem quer jogar, que jogue. Se é proibir, proíbe tudo. Ou não proíbe nada. Por que pegar no pé das bets agora? E o álcool, o refrigerante, o açúcar, o sal, tanta porcaria que a gente come, que a gente bebe. Então vamos ser moralistas de plantão? Vamos falar mal de tudo que faz mal para a vida das pessoas, para a saúde das pessoas. Tem que parar dessa modinha. A moda agora é falar mal de bets. Ora, joga quem quer. É um assunto que deve ser tratado com responsabilidade, com respeito, com técnica, mas não nessa onda do oba-oba, bora falar mal de bets e pronto. Tem tanta porcaria que é legalizada e que ninguém fala nada, né? 8h40, o Manhã Bandeirantes desta terça-feira. Tem a produção do Bruno Goulart, os trabalhos técnicos do Lúcio Sardinha e do Andrezinho, reportagens de Maria Tereza Lemes, Gabriel Alves, Marcos Linhares, Vitória Farias e Luan Alves, direção de jornalismo do Danilo Santos, direção geral João Batista e o CEO da Bandeirantes é o Dr. Cid de Oliveira Reis. Hoje é terça-feira, último dia de junho, dia 30, 3 meses para as eleições. Manhã Bandeirantes está começando agora.
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2: A terça-feira será de sol em Goiás, com tempo firme em todas as regiões. Não há previsão de chuva para hoje em nenhum município. O dia começou mais frio no centro-sul e no leste. Pires do Rio, por exemplo, registrou 12,4 graus. Em Cristalina, 12,6. Jataí, 13. E Goiânia marcou mínima de 15. No norte e nordeste, as temperaturas ficaram mais altas logo cedo. Urangatu teve mínima de 19 e Posse 22. Ao longo da tarde, o calor ganha força, principalmente nas áreas mais quentes do estado. Os ventos também chamam atenção hoje. As rajadas podem passar dos 40 km por hora e chegar perto dos 50 em algumas regiões. A umidade relativa do ar fica em queda durante a tarde, pode chegar à casa dos 30%. Muito baixo, hein? Muito baixo a umidade relativa do ar. Por isso, é importante beber bastante água, evitar sol forte e redobrar os cuidados com crianças e idosos. E fica o alerta para o risco de queimadas. Com tempo seco, vento e vegetação ressecada, qualquer foco de fogo pode se espalhar rapidamente. Em resumo, Goiás tem sol, manhã fria, calor à tarde, baixa umidade e nada de chuva. Todas essas informações são do Centro de Informações Meteorológicas e Hidrológicas de Goiás, o CIMEGO. Agora 8h42, a Prefeitura de Goiânia começou a estudar mudanças no trânsito da Avenida Leste-Oeste no cruzamento com a Avenida Castelo Branco, lá nas esplanadas dos Anicuns. A expectativa é que a intervenção seja concluída em até 60 dias. Neste primeiro momento, a obra não prevê a conclusão do viaduto inacabado. A proposta é criar uma via lateral e reorganizar os acessos para melhorar o fluxo de veículos e reduzir os congestionamentos na região. Os primeiros trabalhos já começaram com o levantamento topográfico da área. A equipe técnica faz medições do terreno e avalia as condições da pista para elaborar o projeto de engenharia. Também serão analisados o sistema de drenagem, a inclinação do solo e outros fatores necessários para definir as alterações no trânsito. Segundo a Secretaria Municipal de Infraestrutura, o projeto inclui mudanças nos acessos às ruas Missionários de Consolação, além da ligação com a rua Anicuns, no sentido à Trindade. A decisão de estudar as mudanças veio depois que mais de 90% dos participantes de uma enquete nas redes sociais defenderam a criação de vias laterais, enquanto o futuro do viaduto não é definido. No domingo, o prefeito Sandro Mabel gravou um vídeo em frente à obra e pediu a opinião da população sobre o destino da estrutura. Na publicação, ele afirmou que o viaduto apresenta problemas e informou que um novo laudo técnico foi solicitado para apontar se a estrutura pode ser recuperada ou se precisará ser demolida. O viaduto faz parte do projeto de prolongamento da Avenida Leste-Oeste, iniciado em 2023. A obra deveria ter sido entregue em cerca de 8 meses. No entanto, os trabalhos foram paralisados em julho do ano passado por causa de impasses contratuais com a empresa responsável pela execução. E até hoje, a estrutura permanece inacabada. Agora, 8h45. Morre servidora da Comurg atropelada por motorista bêbado. Daqui a pouquinho a gente vai trazer o Gabriel ao vivo para falar sobre esse assunto. Então bora por intervalo, a gente volta daqui a pouco com muita informação. Quero fazer um comentário sobre este caso. Lamentavelmente, mais um caso de alguém e que tá solto já, hein? Que tá solto. Que bebe, segundo as informações apuradas, vai dirigir, atropela e não acontece nada. Este é um caso dessa gari que morreu, que não vai voltar para casa, que não vai rever os amigos da Comurg, seus colegas de trabalho, que não vai voltar para ver o filho, a filha, o esposo, familiares, porque alguém acha que é normal encher a cara de cachaça e dirigir. E a justiça tão boa, tão complacente com esse tipo de gente, nada faz. O sujeito alega que não tem condições de contratar um advogado, que não tem condição. Este caso parece que nem pagou fiança, porque alegou insuficiência financeira. E tá solto. Como aquele playboy que matou o segurança vigia de um condomínio, na madrugada, com a cara cheia. Cadê o playboy? Tá por aí. Talvez até assistindo a Copa do Mundo nos Estados Unidos. Playboy, tem dinheiro. O médico, que a quase 150 km por hora também, tá solto de boa. Carro voou, e não é força da expressão. O carro dele voou no viaduto da T63, matando dois jovens. 20 e poucos anos os meninos, com futuro à frente, trabalhando na madrugada, enquanto o médico playboy, testando seu carrão de luxo, a quase 150 quilômetros, matou os dois jovens. Tá preso, Thiago? Que pergunta idiota, Thiago. É claro que não tá preso. Tá solto. Tá solto. Porque é um país de deputados frouxos que não fazem legislação séria, decente para proteger a população. E você que vota nesses caras que estão aí, é porque vocês gostam deles. E aí o problema é de vocês. Estão lá 4 anos. Cadê a legislação? Para deixar bandido preso, para deixar quem mata a mulher preso, apodrecer na cadeia, para deixar vagabundo que enche a cara de cachaça e mata as pessoas nas ruas preso. Cadê a legislação? Não tem. Por quê? Porque eles não têm compromisso com a sociedade, não têm compromisso com vocês. Mas emenda impositiva? Ah, isso eles defendem bem. Emenda impositiva? Ah, isso eles defendem com eficiência. Mas o teu direito foi essa mulher que morreu. Foram aqueles dois jovens que morreram. Poderia ter sido eu, você, um teu filho. Poderia ter perdido a vida para esses vagabundos que andam em alta velocidade, que bebem, vão dirigir. E aí não daria em absolutamente nada. 8:49.
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4: A fase eliminatória da Copa do Mundo está pegando fogo e os próximos confrontos prometem mexer bastante com a chave. Depois das classificações de Brasil, Canadá e Paraguai, as atenções se voltam para jogos decisivos que ainda vão definir adversários importantes. O Brasil, por exemplo, aguarda o vencedor entre Costa do Marfim e Noruega. Já o Paraguai espera quem passar de França e Suécia. O Canadá, por sua vez, fica de olho em Holanda e Marrocos. E essa é justamente a graça do mata-mata. Cada jogo muda o caminho de várias seleções ao mesmo tempo. Uma zebra, uma virada ou uma decisão nos pênaltis pode transformar completamente o desenho da Copa. Daqui pra frente, meu amigo, não tem mais jogo pequeno. É vencer ou voltar para casa.
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1: Depois de Brasil, Paraguai e Canadá garantirem vaga, chegou a vez de outras seleções entrarem em campo pelo mata-mata da Copa. Nos próximos dias, equipes como França, Inglaterra, Espanha, Portugal e Argentina iniciam suas caminhadas na fase eliminatória, buscando confirmar o favoritismo e evitar uma eliminação precoce. O mata-mata deste Mundial já mostrou que a camisa pesa, mas que ela não ganha jogo sozinha, hein? A Alemanha, por exemplo, já ficou pelo caminho e o alerta está ligado para os demais favoritos. A expectativa agora é saber se os gigantes vão confirmar o favoritismo ou se a Copa continuará colecionando zebras. Com apenas um jogo para decidir o futuro de cada seleção, qualquer erro pode ser fatal. É justamente este clima de decisão que transforma a fase eliminatória em um dos momentos mais emocionantes do Mundial.
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4: 8:54 de volta com o nosso Manhã Bandeirante nesta terça-feira, dia 30 de junho. Obrigado pelo carinho, obrigado pela audiência. Você que tá no seu carro, aumenta o som. Dá carona pro Thiago Humberto, o ex-careca da Bandeirantes. Tô com cabelo. Dá uma olhada aí na live pra você ver. 8:54, falando sério agora. Agradecendo muito a sua audiência, crescendo. Aproveita, inscreva-se no nosso canal no YouTube, deixa sua mensagem de até 40 segundos no nosso WhatsApp, o 98476110. A gente coloca no ar daqui a pouquinho a tua participação. A gente vai falar com o Gabriel Alves ao vivo, que está nas ruas da capital, para tratar de um assunto muito triste: a morte de uma servidora da Comurg que foi atropelada, motorista suspeito de embriaguez, né, Gabriel? Bom dia para você, Gabriel Alves.
5: Um bom dia para você, Thiago Humberto. Um bom dia para quem acompanha ao vivo Manhã Bandeirantes. Exatamente, a gente começa essa terça-feira com uma notícia triste aqui na capital do estado. Aparecida Alves da Silva, de 61 anos, servidora da Comurg, faleceu ontem, né? Ela já tinha, os médicos já tinham dado a morte encefálica pro caso dela e ela infelizmente não resistiu. Ela foi atropelada enquanto... Notícia é muito triste, né? Esse acidente aconteceu ali na Avenida Brasil, Avenida Americano do Brasil. Aparecida estava podando árvores, né? Servidora da Comurg, junto a um colega, o Fernando Lemes dos Santos, de 42 anos, quando um carro invadiu o canteiro e atingiu os dois. O motorista estava muito embriagado, perdeu o controle, atravessou a pista e bateu nos dois servidores. O prefeito Sandro Mabel disse, inclusive, em vídeo publicado nas redes sociais, que esse motorista estava tão bêbado que, após o acidente, ele deitou no canto e dormiu. Depois foi localizado pela polícia, foi liberado, inclusive, da audiência de custódia, né? Foi solto. O suspeito de causar esse acidente, causa que resultou na morte da Aparecida, tem 27 anos. O nome não foi divulgado. Ele fez o teste do bafômetro, deu positivo para o álcool, foi preso em flagrante, porém solto, né? Ele respondia por lesão corporal culposa na direção de veículo com agravante por estar embriagado. Porém, com a morte confirmada da Aparecida, ele deve passar a responder por homicídio culposo, né? O caso segue aí em investigação. O colega da Aparecida, o Fernando, ele também ficou ferido, mas sem risco de morte, né? A Comurg lamentou a morte da servidora que trabalhava há anos na manutenção da cidade. Um detalhe, ela estava prestes a se aposentar e sofreu esse acidente terrível enquanto trabalhava, causado por um motorista extremamente irresponsável que sequer conseguiu ficar de pé depois de atingir esses dois trabalhadores. Thiago, então essa notícia triste, a gente estava na expectativa, né? Confiante, mandando energia positiva, mas infelizmente a Aparecida não resistiu e faleceu nesta segunda-feira. Ela tinha 61 anos, Thiago.
4: Valeu, Gabriel, obrigado. E essa informação, eu não tinha conhecimento que o Gabriel trouxe, é que segundo o prefeito Sandro Mabel, o sujeito estava tão embriagado que dormiu no local do acidente e acabou preso em flagrante, como explicou muito bem o Gabriel, mas foi solto nessa audiência de custódia. Está valendo a decisão da justiça, ele, segundo a decisão, não corre, não tem risco de fuga, de atrapalhar o andamento do processo e não tem condições de pagar a fiança que foi colocada para esse sujeito. Agora vai responder em liberdade e não vai acontecer nada, como a gente sabe, com a nossa legislação tão falha, tão fraca, tão ruim que é a legislação, esse Código Penal brasileiro, um absurdo total. E o Gabriel disse também que nós estávamos numa expectativa, em especial a equipe da Bandeirantes, porque nós temos um colega, que é o Andrezinho, que além de trabalhar aqui na Bandeirantes, é funcionário da Comurg, e ele vinha falando desde quando aconteceu o acidente, ele falando que havia uma comoção entre os funcionários da Comurg, todo mundo torcendo, orando, rezando muito para que essa servidora fosse, se recuperasse e voltasse para casa, para a família dela. Mas, lamentavelmente, ela não vai voltar, acabou falecendo, não resistindo, e mais uma iniquidade, injustiça muito grande acontece no nosso país, no nosso estado, na nossa capital, Goiânia. E esse sujeito vai ficar solto, talvez até para fazer o mesmo em uma outra oportunidade, graças a essa legislação tão falha que os nossos políticos não atualizam a legislação, não melhoram a nossa legislação. Lamentavelmente, Gabriel volta daqui a pouco ao vivo com outro assunto no nosso Manhã Bandeirantes, agora 9:00.
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4: Wesley Souza, como vai? Bom dia para você.
6: Bom dia, Thiago Humberto, seja bem-vindo de volta das férias, tomara que tenha descansado bem e voltou logo com o pé direito, hein? Voltou como pé quente. Na fase eliminatória, o Brasil venceu o Japão por 2-1. Essa fase prepara pra gente muitas emoções. E o brasileiro viveu uma emoção muito boa ontem. Sano fez 1-0 para o Japão, trazendo já um drama nessa partida. Primeiro tempo, o Brasil não consegue furar a defesa do Japão e saiu perdendo no primeiro tempo. Depois, no segundo, o Brasil teve uma postura mais ofensiva, atacou com mais velocidade e foi decisivo. Casemiro fez o gol de empate e o melhor ficou reservado para o final. Gabriel Martinelli, no finalzinho, faltando um minuto para acabar, fez o gol da virada, depois uma linda jogada de Bruno Guimarães. Aliás, o volante vem jogando muito, hein? Gabriel Martinelli deixou os brasileiros felizes. Fez o 2-1 e assim o Brasil passou para a próxima fase. Mas o bom também foi a eliminação da Alemanha contra o Paraguai. Venceu nos pênaltis o Paraguai, a forte Alemanha. Um grande ficando para trás. E depois a Holanda também ficou para trás. Marrocos venceu também nos pênaltis e despachou os holandeses.
4: É isso, professor Wesley. Obrigado pela tua participação. Viva o Paraguai! Deixou essa Alemanha fraca pra trás. Vai embora pra Berlim, ô Alemanha. Vai embora pra Berlim. Deixa.
7: Coitado!
4: Essa Copa tá com cara de hexa, hein? Tá com cara de hexa. Ninguém tava acreditando no Brasil. Ninguém tava acreditando na seleção brasileira, canarinho.
8: Brasil! Brasil!
4: Parece que vai. Parece que vai. Japão fez o gol. Achando que tava com tudo. Teve aquela entrevista lá de um jogador que, olha, Brasil não é isso tudo. Vai embora pra Tóquio, rapaz. Aqui é o Brasil. 5 títulos. Respeita a seleção brasileira. Respeita esse time. Os outros. As outras seleções estão crescendo. O futebol tá evoluindo no mundo inteiro. Mas o Brasil é o Brasil. 5 títulos. E vamos pro Hexa. 9-3, ouvinte, e bora pro intervalo.
9: Bom dia, Thiago. Bom dia, Andrezinho, Luta e a todos da Rádio Bandeirantes. Parabéns, Thiago, pelo seu retorno. Fico feliz demais. Tava muito ruim, mas foi uma férias merecida, né? E dizer que eu fiquei muito indignado, Thiago, com esse caso que você está relatando aí sobre aquele cidadão que atropelou aqueles trabalhadores da prefeitura. Uma veio ao óbito, né? E eu queria fazer uma pergunta para esses juízes. Por que que esses juízes não estão mantendo esse tipo de cidadão preso, comprovado, praticando atos de mexer com droga, né? Tava até drogado, cachaça, né? Tirou uma vida, simplesmente não pode ir embora, né? Não tem nada a ver. Rapaz, que coisa mais triste, Thiago, né? Um abraço para você, meu irmão, um ótimo dia.
10: Olá, Thiago, bom dia. Então, aqui é o Elias Amaral, aqui da cidade de Iguaçu. Você é conhecedor do problema que eu vou te falar, que é sobre a água aqui do residencial Buena Vista 1, 2 e Sol Nascente. De tanto pegar no pé em Ministério Público, Prefeitura e tudo, a Saneágua resolveu adotar aqui o sistema da água. Veio, remendou os canos que estavam quebrados. Fez o teste, a água está dentro dos canos, está tudo certo. Só que agora a Saneágua de Uruaçu espera a Saneágua de Goiânia autorizar a ligar água nas casas. E aí o diretor aí da Saneágua Geral é muito lento. Você poderia nos ajudar cobrando ele aí para poder vir ligar autorizar, né, ligar essas águas aqui na residência, nas residências do bairro e região. Porque é seca, a cisterna acaba a água, o poço artesiano que foi feito até 15 metros seca a água. O povo está ficando sem água, então cobrar lá para nós, ajudar nós aí para poder essa água chegar aqui nas casas. Tem água dentro dos canos já e não tem nas casas, porque essa Saneágua de Goiânia não autorizou ainda. E a de Uruaçu não pode fazer nada. Então, se possível, a gente confia muito no seu trabalho, na Rádio Bandeirantes. Enfim, ajuda nós aí fazendo favor. Residencial.
11: Tem parada essa moto. Bom dia, Thiago Humberto, agora, toda a equipe aí do Manhã Bandeirantes. Um bom dia para você, para os ouvintes. Que esse que sol sorridente maravilhoso aqui no Garavela. Olha, é o seguinte: sobre essa aposta, o que deveria haver era uma consciência. Se for fazer propaganda, igual fizeram com o cigarro. Uma campanha contra o cigarro. Copiar o modelo dessas propagandas aqui, dessa alerta que eles dão contra o cigarro. E o jogador, essa pessoa famosa, serem honestos e não aceitar esse tipo de serviço. Não fazer essas propagandas para ficar ganhando dinheiro. Essa é a minha opinião. Eu sou o João Melo de Alcântara e falo aqui do Garavela, para o Distrito de Goiânia.
12: Rádio Bandeirantes, bom dia a todos. Hoje a enquete tá bacana, hein? Vamos lá, sobre o médico. Primeiro tinha que... Não devia exercer a função. Tá errado. Você entendeu? Isso aí não tem amor à vida, não. Agora vamos aí ao viaduto. Desde 2023, hein? Aí... se faz errado. O Brasil é um país mesmo, não é pra amador não, viu? Não é não. O povo é taxado de otário todos os dias. Você entendeu? Agora eles vão abrir aqui nas laterais ali, vai ficar legal? Vai ficar legal. Mas será quando vai ser concluído?
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8: 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Pode falar com o Marcos Linhares agora? Tá no ponto, Luther Sardinha? Por favor, 9:10, os riscos do vício em apostas. Esse é um assunto muito sério que o Marcos Linhares traz agora para você. Fala, Marcos, bom dia.
9: Bom dia para você, Thiago Humberto, e pro ouvinte da Bandeirantes. Uma história que serve de alerta para os perigos do vício em apostas esportivas. Nessa semana, a história da enfermeira Raquel Maria virou assunto nas redes sociais. Ela contou que só descobriu a dimensão da crise financeira enfrentada pelo marido, o tenente da Polícia Militar de Goiás, Danilo Lopes Negrão, após a morte dele em setembro de 2023. Ao analisar o computador do policial, ela encontrou uma planilha com uma dívida que se aproximava de R$1 milhão, resultado de empréstimos feitos com bancos, amigos e até agiotas. Segundo a viúva, Danilo começou a apostar durante a Copa do Mundo de 2022. No início, teve alguns ganhos, mas em pouco tempo passou a perder grandes quantias e a recorrer a novos empréstimos para continuar jogando. O endividamento agravou um quadro de depressão profunda. A família buscou tratamento psiquiátrico e ofereceu apoio, mas o policial não resistiu. Agora, Raquel usa a própria história para alertar outras famílias sobre os riscos das chamadas bets. Ela faz um apelo para que as pessoas não entrem nesse universo, destacando que o vício pode destruir vidas e famílias. O caso reflete uma preocupação crescente no Brasil. Dados do Ministério da Saúde mostram que mais de 574 mil pessoas já solicitaram bloqueio voluntário em plataformas de apostas. Entre elas, cerca de 41% apontaram a perda de controle e os impactos na saúde mental como os principais motivos para buscar ajuda. Marcos Linhares, eu volto com você, Thiago Humberto, no Manhã Bandeirante.
8: Valeu, Marcos! Obrigado! Marcos está com um cabeleira diferente, hein? Olha aí, o Marcos Linhares está bonitão. E de um assunto muito sério que ele trouxe agora. O que falamos mais cedo, eu quero ouvir muito a tua opinião sobre bets, sobre essas apostas. Eu acho que a gente não pode ficar naquele oba-oba, naquela moda. Agora todo mundo quer criticar as bets. Olha que absurdo, porque a TV tal, Cazé, não sei mais quem tá fazendo propaganda de maneira hiperbólica toda hora, dentro do jogo, dentro da programação. Aí todo mundo quer criticar as bets. Todo mundo quer criticar de uma hora para outra. Acho que o assunto é ser debatido e não virar moda. E não virar moda. Tem que ter responsabilidade. Porque quer criticar jogos? É loteria, é lotofácil, é Mega Sena. Isso não é jogo? Isso não faz mal também? Ou todo mundo ganha na Mega Sena? Todo dia você ganha o prêmio da Mega Sena, da Lotofácil, dia de sorte, jogo do bicho, não sei mais o quê. Então vamos parar de hipocrisia. quer criticar todos os jogos, critiquemos todos eles. E não ficar essa modinha agora, é a Betis, é a bola da vez. 9:13, hora para intervalo, na volta entrevista com o professor Vilmar Rocha, deputado federal, presidente do PSD, vai falar muito sobre o cenário político neste ano. Mas antes, tem a participação do ouvinte, porque é prioridade, dá tempo não? Então bora pro intervalo, 9:13.
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0: Tumbiara, lá na fronteira com as Gerais. E o professor Vilmar Rocha estava lá e todo mundo o tratava como professor. Os mineiros, esse agrada gregos e goianos. Professor, como vai? Muito bom dia, bem-vindo de volta, Thiago, Bandeirantes.
1: Obrigado pelas suas palavras. Bom dia e estou às suas ordens.
0: Tá certo. Eu já queria, a gente tá com a pauta aqui, mas surgiu a informação agora, e o senhor vai poder confirmar para o nosso ouvinte, do Kassab, seu amigo Kassab, ex-prefeito lá da capital de São Paulo, que poderia ser o vice. Esse assunto já foi debatido em outra oportunidade, mas uma informação dos nossos colegas da Globo News é de que bateu o martelo na vice do governador Caiado, professor. E aí, bom nome?
1: Excelente nome. E até onde eu sei, vai ser ele mesmo. A grande possibilidade seria ele mesmo. Eu estava comentando aqui com o Sartorato que em política, até na última hora pode haver mudanças. Mas até deve ser, mesmo Kassab, se for para ser chapa pura, é o melhor nome. E é muito difícil, nessa altura do campeonato, encontrar um outro partido relevante para fazer coligação. Se não, é melhor, então, chapa pura. E chapa pura, o melhor nome é o Kassab, porque o partido é muito grande, o país inteiro, inclusive, é o que tem o maior número de prefeitos, tem uma capilaridade grande, e ele vai agregar essa turma para a candidatura do Caiado. Então, será um fortalecimento da candidatura do Caiado.
0: Muito bem. E nesse, ainda sobre esse assunto, professor, já foi confirmado? Essa notícia saiu agora há pouco, já deu tempo de debater no grupo de vocês, com toda todos os membros do partido, se realmente será ele, embora o senhor tenha falado que na política, todo mundo sabe, as coisas acontecem até na hora de oficializar.
1: Vamos fazer assim, 95% de chance de ser ele, né? Eu acho que é uma possibilidade grande por essas razões que eu estou citando. É um bom nome, vai dar uma solidez política à chapa e vai dar uma capilaridade no Brasil todo. O PSD, que é grande no Brasil, milhares de prefeitos, vereadores, e vão então, consolida o apoio à candidatura dele. Está previsto para quarta-feira amanhã, eu vi aí o Caiado anunciando que vai ser amanhã, quarta-feira, lá em Brasília. Então, é esse a possibilidade, é isso que vai acontecer, que está previsto para acontecer, com a ressalva de que sempre pode haver mudanças.
0: Sempre, né? Pode. Na última vez que conversamos aqui mesmo na Bandeirantes, eu perguntava para o senhor a situação do PSD, sobretudo no Nordeste, na Bahia, em Pernambuco. Teve uma entrevista agora recente da governadora Raquel, professor, e ela não quis se comprometer com o partido, porque tem aquela aliança, aquela aproximação com o presidente Lula. É bom para a democracia ou deveria seguir o partido, os seus...
1: Deveria seguir o partido, não. Claro. É o seguinte, o PSD é um partido que ainda está consolidando uma identidade, não é? É um partido novo, ele foi fundado em 2011, eu participei, sim, da fundação, tanto a nível estadual quanto a nível nacional quanto a nível estadual, e ele é um partido novo que está em formação, procurando a identidade política, ideológica e etc. Enquanto isto, há muita gente que tinha compromissos anteriores, alianças anteriores, e eles estão honrando essas alianças. Mas eu espero que o fato do PSD ter tido um candidato próprio agora, pela primeira vez ele tem um candidato a presidente próprio, e no futuro, na próxima eleição presidencial, já não poderá mais haver isso, porque aí o partido já tem consolidado uma identidade. Então, quem for do partido tem que apoiar. A gente respeita ainda pessoas que já tinham compromissos anteriores, não é? Mas nós temos que caminhar

0: para ter um programa, para ter uma linha, e que os integrantes do partido têm que acompanhar essa linha decidida majoritariamente. Então, no momento, não é a situação ideal. Não está certo isso. A única justificativa é que a gente está numa transição, está caminhando para uma identidade. Mas o certo é quem é do partido apoiar as candidaturas do partido.
1: Não faz sentido, né? Embora a gente defenda a democracia, né, professor? Todo mundo, essa pluralidade, mas se você está num grupo, não tem porquê eu estar aqui na Bandeirantes e a gente fazer onda com outras emissoras. Não faz o menor sentido. Professor, me faça uma observação aí histórica para a gente entender, e sobretudo para os mais jovens. O Caiato foi candidato a presidente em 89 pelo PSD também. Tem algum resquício de PSD hoje? Não. Com aquele PSD? Não tem nada a ver, né, professor?
0: Tem nada a ver. Engraçado, né? Eu até esses dias fiz uma brincadeira, que é o seguinte: eu era do PFL, o fundador do PFL Nacional, o Ronaldo foi candidato a presidente pelo PSD e logo depois ele veio para o PFL, inclusive com o meu apoio na época, que eu era fundador, tal. Agora eu tô no PSD, ele vem pro PSD, ou seja,
1: perseguindo, hein?
0: Ele sempre quer estar perto de mim.
1: tá certo.
0: Ei, bem, mas vamos lá. Então não tem nada a ver aquele PSD do passado, era um outro momento, era outra circunstância. Assim também como não tem muito a ver com o PSD lá atrás. Era outra circunstância, era outro, o PSD do Juscelino, o PSD do Pedro Ludovico, o PSD do Mauro Borges e de muitos outros. Era outra circunstância histórica, outro momento. Nós vivemos outro momento. Agora, tem apenas uma certa identidade. É quanto ao conteúdo ideológico e programático do PSD, que é um partido de centro, com pegadas de centro-direita e de conteúdo liberal. Isso também o PSD do passado tinha essa linha. Nem o PSD de 89 e o PSD do passado não eram partidos de esquerda, eram partidos de centro e de centro-direita. Então tem esse linhame, mas as circunstâncias da política hoje são completamente diferentes do passado. Até porque a política, como na vida, ela tem os seus ciclos. E a gente tem que ficar esperto para compreender e interpretar os ciclos. Porque senão, você fica preso no passado. A vida muda e você não muda. Você tem que mudar. Você tem que criar, você tem que mudar, você tem que acompanhar a evolução, quer da vida, quer da vida em sociedade, quer da política. Então as circunstâncias hoje são diferentes. O que você não pode mudar é os valores, os princípios, né, os conceitos. Isso não. Os valores são eternos, como os diamantes. Mas você tem que adaptar esses valores, tem que se adaptar a esses valores, dependendo da circunstância do momento. Então, hoje, nós vivemos um momento político, uma circunstância política histórica, e nós temos, então, que enfrentar isso, né? Por exemplo, essa polarização entre Lula e Bolsonaro, hoje no Brasil. Oh, mas que coisa ruim, né? Que coisa estéril, não é? Coisa que não soma para o país, né? Porque para você governar, fazer políticas públicas, você tem que formar maiorias e fazer consensos. E isso tem que haver diálogo. Se não há diálogo, o debate político fica paralisado.
1: Muito bem. 9:26, várias perguntas já chegando. Ótimo. Aqui pelo nosso WhatsApp, 984761010. O Rodrigo está falando assim: ó, professor Vilmar, tem que ir para o Senado neste ano. O Mendes está lá no Garavelo participando aqui com a gente também e diz que o senhor foi muito bem como deputado, aqui no nosso estado, o Felipe, ó, grande professor da nossa Constituição Federal, várias observações dos nossos ouvintes. Eu quero voltar ao evento de sábado para o senhor comentar também essa iniciativa do ex-ministro Baldi de desistir. Agora vai primeiro suplente de Gracinha Caiado. É um sinal de que haverá também decisões do grupo. Agora são quatro nomes que tem que disputar para duas vagas, para ficar somente as duas mesmo, professor?
0: Primeiro eu quero agradecer os ouvintes aí que manifestaram sobre a minha trajetória política. Eu acho isso legal, eu agradeço, eu fico achando bacana. Sabe por quê? É um reconhecimento da nossa luta, da nossa trajetória e tal. Eu agradeço muito, isso dá força pra gente, né? Segundo o seguinte, o ideal, Tiago, é que tivesse só dois candidatos.
1: São duas vagas, né?
0: São duas vagas. Mas uma coisa é o ideal, a outra coisa é o possível. Na eleição passada, em 2022, eu tinha as conversas que eu tive com o Caiado, era como? O candidato a governador seria do União Brasil, o candidato a vice seria o Daniel do MDB, e o candidato a senador, que era uma vaga só, seria do PSD. Isso foi a conversa que nós tivemos. Depois chega um determinado momento que um dia o Caiado me chamou lá no palácio, convidou para eu ir lá, eu fui. Falou, Vilmar, eu não dou conta, não tem como eu ter só dois candidatos, porque eu não tenho como impedir ou retirar a candidatura nem do delegado Valdir, nem do Baldi. Então, se o PSD quiser ter um candidato, vai ter que ter três nomes. Ele foi sincero, assim, me falou mesmo, falou, não dou conta. Nós tínhamos conversado que o candidato seria do PSD, um só do PSD, mas é difícil, eu não tenho, não dá, não tem como. Eu falei, legal. Então, aí lançamos o Meirelles, depois o Lissauer, aí no final não tinha jeito, eu apresentei também a minha candidatura. Então é o seguinte, para a eleição de 2026, eu acho muito difícil a essa altura do campeonato ter só dois candidatos. Tá difícil. Então vai ter mais que dois candidatos nesta aliança da qual o PSD vai fazer parte. Então vai ter mais. Não é o ideal? Não. Mas não é provável que vai. Mas a velha ressalva, daqui até o dia 4 de agosto, ou melhor, dia 5 de agosto, que vai ser a data da convenção. Daqui até lá muita coisa, Tiago, pode mudar. Mas não é provável. O provável é que vai ter mais que duas candidaturas.
1: Na balança, professor, até para fechar esse assunto, colocando na balança a questão da aglutinação dessa aliança, quanto mais grupos do meu lado, melhor, de um lado, e do outro a questão que seria o problema entre aspas, é porque você acaba rachando vários nomes e em tese você tem vários nomes, não consegue fazer um, porque acaba rachando. Nessa balança, o senhor acha que pende mais para prejudicial ou tá...
0: Entendi. Igual? Eu acho que mais para prejudicial. Porque uma base política forte, sólida, se tivesse dois nomes e concentrasse nesses dois nomes, tinha uma grande chance de eleger os dois. Igual foi em 2022. Dividiu, não elegeu nenhum. Foi eleito o Wilder, que não. O Wilder, né? Que não era da base. Não é?
1: Que foi, né? Mas não era mais naquele momento.
0: Que foi, mas não era mais. Então, prejudicou muito. A base política que nós participávamos não elegeu ninguém, não elegeu o senador. Então, essa divisão, isso prejudica. O ideal seria, olha, são duas vagas, nós temos dois nomes, é fulano e fulano. E pronto, e deixa o eleitor decidir.
1: Exatamente.
0: Então, eu não acho que é politicamente e eleitoralmente bom ter muitos nomes, não. Devia ter só dois. Mas Sua Excelência, a realidade.
1: Tá, e ainda mais num contexto desse, eu preciso fazer um intervalo, tendo em vista que a Gracinha está bastante consolidada, como está quase com um pé ou comprando um vestido já para a vaga no Senado, uma das vagas, né, professor?
0: É, então, as pesquisas indicam que ela está bem. Então, mas olha, não existe.
1: Já ganhou. Cuidado, né?
0: Cuidado. Eu já vi muito isso. Cuidado.
1: Seu amigo, pro presidente Fernando Henrique, fez isso lá em São Paulo, com fotografia. E não deu certo.
0: Você,
1: né,
0: lembrou bem. Então tem que ter muito cuidado com essas.
1: Cautela, né, professor?
0: É, muita cautela. Eu já vi isso demais. Você quer ver? Na última eleição para o Senado, o Wilder estava em terceiro, quarto lugar nas pesquisas. Na última hora, na última semana, em 2022, 30 dias antes da eleição, 40% do eleitorado não tinha decidido em quem ia votar para senador. Na última hora, os indecisos foram tudo para o Wilder, para o 22. Ele que estava em terceiro, quarto lugar, ganhou a eleição. Então, eleição majoritária, e principalmente eleição para o Senado, você tem que ter muito cuidado, porque o eleitor deixa para decidir, é o último voto que ele decide. Ele decide para governador, para deputado estadual, para deputado federal. O último é para senador. É. E aí, a circunstância do momento pode criar uma situação que, às vezes, muda o páreo. Mas eu vou trabalhar politicamente pela candidatura do Daniel Vilela. Estou muito confiante, muito convicto de que o Daniel tem enorme chance de eleição e vai ser um bom governador. E eu vou apoiá-lo agora fortemente na eleição e vou apoiá-lo no governo. Porque eu tenho uma experiência, uma vivência, inclusive na administração. Eu fui secretário da Casa Civil, que na época era como se fosse um coordenador do governo. Então eu conheço bem a realidade administrativa. E depois eu fui secretário da CECIMA, meio ambiente, recursos hídricos, cidades, assuntos metropolitanos, que era uma grande secretaria, infraestrutura. Então eu conheço a realidade administrativa de Goiás. Então eu vou colocar essa experiência para ajudar o Daniel, como eu fiz nos governos anteriores com o próprio Marconi. Eu o ajudei muito o governo de Goiás, quer como deputado federal, quer depois como secretário. E agora eu pretendo ajudar fortemente o Daniel.
1: Tá bom. E tá enrolando muito para falar se vai ser candidato ou não.
0: Você não me perguntou.
1: Não, Tumbiara eu perguntei.
0: Não, em Tumbiara. E Tumbiara foi no sábado, já estamos na terça-feira.
1: Opa, então vamos lá, depois do intervalo, essa vai ser a pergunta. 9h35, a gente volta daqui a pouco com o professor Vilmar Rocha, aqui na Bandeirantes.
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2: A fase de grupo chegou ao fim, mas dois dos maiores jogadores da história do futebol continuam ampliando seus recordes na Copa do Mundo. É Lionel Messi, que alcançou a marca de 19 gols em mundiais e se tornou o maior artilheiro da história da competição. Aos 39 anos, o argentino segue sendo o principal nome da seleção campeã do mundo, que chega ao mata-mata em busca de mais um título para sua coleção. Do outro lado, temos Cristiano Ronaldo, que também entrou para a história. O português se tornou o primeiro jogador a marcar gols em 6 edições diferente de Copa do Mundo, um feito inédito no futebol mundial. Aos 41 anos, ele continua sendo decisivo para Portugal e mostra que ainda pode fazer a diferença nos jogos eliminatórios. Os dois craques seguem quebrando recordes e alimentando uma rivalidade que marcou uma geração. Agora a expectativa é saber até onde Argentina e Portugal conseguirão chegar na reta decisiva da Copa.
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5: 9h39, de volta com o nosso Manhã Bandeirantes, aqui na Rádio Bandeirantes Goiânia, nesta terça-feira, dia 30 de junho, praticamente 3 meses do pleito. 3 meses para as eleições 2026. E o nosso entrevistado de hoje é o Vilmar Rocha, ex-deputado federal, secretário aqui no estado de Goiás. E a pergunta: candidato, pré-candidato à eleição deste ano, professor?
6: Tiago, você já me fez essa pergunta, eu não decidi ainda. Eu já decidi que eu vou participar da eleição, fortemente ajudando o Daniel como candidato a governador, vou ajudar os dois senadores da base, da nossa base, vou apoiar candidatos a deputado estadual e federal, vou participar dos debates, tudo isso, mas eu mesmo sendo candidato, realmente eu não decidi. Eu vou decidir na convenção no dia 5, porque eu estou esperando aí algumas evolução do quadro, né? Por exemplo, o quadro nacional, agora fica definido. Eu jamais imaginei, há alguns meses atrás, que o Ronaldo viria para o PSD. Isso não estava no, né? Ele veio para o PSD. Eu jamais imaginava que o vice seria o Kassab. Ok? Então nós vamos ter o candidato a presidente do PSD, que é de Goiás, e o vice, que é o Kassab. Então, essas coisas vão se organizando, né? Então, não tomei essa decisão ainda se eu vou ser candidato. E a quê? Eu vou tomar mais na frente e vou tomar o seguinte, avaliando com as lideranças do partido e da nossa coligação, qual é a melhor posição minha no time? Se é da defesa, se é no ataque, como é que é? Eu vou definir isso. Eu estou muito tranquilo com relação a isso.
5: Pode ser qualquer cargo, né, professor? Pode. Estadual, federal, até o Senado?
6: Senado é mais complicado,
5: não, é um deputado,
6: né?
5: Estadual ou federal. É. Governador não é que é. Nem presidente, né? É o caiado. Dá licença. Dá licença que eu tenho mais experiência.
6: Não. Ainda tem uma decisão aí que não foi tomada, que será tomada, que é a questão do vice-governador do Daniel, né? Quem será o vice-governador?
5: Então o senhor pode ser
6: vice-governador. Não, vice não também. Se trata disso, mas eu quero dizer assim, é que está em aberto isso, e lá na frente, todas as lideranças já afirmaram que essa decisão será tomada próxima à convenção. Então, daqui até lá, tem que haver uma discussão, um debate, para ver qual que é o melhor nome que soma mais, que una mais esta base. Mas o importante é que eu vou participar, mesmo não sendo candidato, né? Porque eu quero influenciar no estado. Eu quero colocar a minha experiência, a minha vivência, a minha trajetória. Como eu estou, graças a Deus, com saúde ótima, plena, segundo, eu tenho essa experiência política e administrativa, eu não posso ir para casa agora, ué, porque senão eu vou colocar no lixo, eu vou colocar de lado toda essa vivência. Então eu quero que isso seja um ponto de apoio, que eu quero ajudar, participar desse processo.
5: A gente tem 2 minutos para entrar com a Rede São Paulo. Professor, deixa eu lhe perguntar, o senhor que é tão preocupado com democracia, com constituição, é um jurista, para quem não sabe, o professor, escritor, vários livros, como seria um Senado, um representante de Goiás, um Gustavo Gaia, na tua opinião? E aqui a pergunta não é desmerecendo
6: não o tem candidato. Perfil. Não tem perfil. O Senado é uma casa revisora. O Senado tem que ter gente mais experiente, mais sereno. O Senado é senador da República. Então, eu acho que é uma questão de perfil. Essa é a minha opinião sincera. Não tem perfil. As pessoas eleitoradas, de uma maneira geral, não dá muita bola para eleição de senador, o que na minha avaliação é um erro. É muito importante o senador, né? Por exemplo, controle do Judiciário Nacional é feito pelo Senado, inclusive do Supremo. Pode não estar exercendo bem esse papel. Então, eu vejo, a minha visão de um senador é diferente. Exige uma pessoa que tem uma capacidade de interpretar o país é diferente.
5: Tá certo. Dá tempo só de dar tchau, professor, e agradecer muito a tua educação com a gente.
6: Primeiro, eu agradeço a todos, aos ouvintes, e para encerrar, tchau.
5: Tchau.
6: Tchau.
5: Então, e fica no ar. O senhor pode ser deputado estadual, candidato a federal, a vice-governador e a suplente também.
6: Não, suplente não.
5: Não.
6: Não, já, não.
5: Então tá bom. 9:45 agora.
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9: Repórter Bandeirantes, informação para todo o Brasil pela Rede Bandeirantes. E o imposto de renda com restituição saindo, hein? Din-din na sua conta, quem sabe? A Natália Ferreiro tem as informações. Bom dia, Natália.
10: Bom dia, Thaís. A Receita Federal paga nesta terça-feira o maior lote de restituição do imposto de renda da história. Ao longo do dia, serão depositados 16 bilhões de reais na conta de mais de 9 milhões de contribuintes. O pagamento corresponde ao segundo lote da declaração de 2026, além de lotes residuais de anos anteriores. Em termos financeiros, o montante é igual ao pago em maio, mas o volume de pessoas beneficiadas agora é maior. São 835 mil contribuintes a mais que receberão o dinheiro hoje. Em nota, a Receita Federal informou que o lote recorde é resultado da modernização e da automação dos sistemas, o que acelerou o processamento das declarações. Thaís.
9: Obrigada. Agora é 9h46. Vamos para o Rio Grande do Sul, direto da Bandeirantes Porto Alegre. A Laura Tedesco falando conosco aqui sobre chuvas e as condições climáticas no estado. Bom dia, Laura.
11: Bom dia, Thaís. Bom dia a todos que nos acompanham aqui na Bandeirantes. São 25 municípios gaúchos que já relataram danos à Defesa Civil, principalmente nas regiões Norte, Noroeste e Missões. Ao todo, são 29 desabrigados e 176 desalojados, totalizando pouco mais de 200 pessoas fora de casa. A situação mais grave segue em Coronel Bicaco, com 84 pessoas impactadas. Também há moradores desalojados em Liberato Salzano, Novo Barreiro, Erval Seco e Tucunduva. Até ontem, cerca de 400 pessoas estavam fora de casa. Apesar de parte das famílias já estar retornando às residências, a Defesa Civil mantém um alerta, porque ainda há previsão de novos volumes de chuva nos próximos dias.
9: Muito obrigada, Laura Tedesco, direto de Porto Alegre, agora 9h48.
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6: Curva de juros em alta. O mercado financeiro voltou a elevar as expectativas para a inflação brasileira. Projeções apontam para uma inflação de 5,3% em 2026, 4,1% em 27 e 3,7% em 2028. O mercado financeiro reagiu com forte movimento na curva de juros. Enquanto as taxas de curto prazo recuaram, os juros de mais longo prazo subiram de forma significativa, indicando uma maior preocupação dos investidores com uma inflação mais duradoura. Um dos indicadores que ajudam a medir essa percepção é a chamada inflação implícita nos títulos públicos. Para títulos com vencimentos mais longos, a inflação implícita passou a operar em patamares próximos a 5,8%. É isso, um abraço e até a próxima.
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8: 9h51, de volta com o nosso Manhã Bandeirantes. Agradecendo muito a tua audiência, a tua companhia, a tua carona pelas ruas aqui da região metropolitana, no interior também do nosso estado de Goiás. Você que está em outro estado, levando a gente pelo aplicativo, pela internet, dando carona para as ondas sonoras da Bandeirantes, muito obrigado de coração. Receba o nosso abraço. Hoje, terça-feira, dia 30 de junho, o Manhã Bandeirantes no ar. E agora há pouco conversamos com o ex-deputado federal, ex-presidente do PSD, o Vilmar Rocha, 95% é certeza de Kassab ser presidente nacional do PSD, ser o vice de Ronaldo Caiado nessa corrida para a presidência da República. Isso foi dito agora há pouco na entrevista. Se você quiser assistir à entrevista, vai no YouTube, coloca lá Manhã Bandeirantes, clica lá, volta um pouquinho o vídeo e você assiste na íntegra a essa entrevista. 9h52, o governador Daniel Vilela entregou na capital mais uma edição do Goiás Social. Quem acompanhou tudo e traz os detalhes para você é o Gabriel Alves.
9: Foi entregue em Goiânia mais uma edição do Goiás Social, dessa vez na região leste da capital.
10: Esse é o grande objetivo do Goiás Social, a gente poder resolver grande parte dos problemas que as pessoas têm aí no dia a dia, sejam eles burocráticos, documentais, sejam eles de acesso aos programas sociais. A gente sabe que as pessoas às vezes têm muita dificuldade para poder acessar um órgão, identificar a sua necessidade, fazer um exame, e a gente, em parceria com o nosso prefeito Santo, com a prefeitura de Goiânia, estamos trazendo aqui vários serviços hoje e amanhã para que as pessoas possam ter oportunidade aqui mais perto, na região leste de Goiânia, serem atendidas com todos esses serviços, programas, benefícios do Estado, da Prefeitura, e fazendo assim com que elas possam avançar aí nos seus pleitos, nas suas demandas.
9: Além do Goiás Social, o governo do Estado também entregou 12 quadriciclos à Polícia Militar. Esses novos veículos serão utilizados para combater
11: combater o crime em áreas e regiões de difícil acesso.
12: Serão empregados diretamente para o policiamento turístico em todo o estado. Na cidade de Caldas Novas, Pirinópolis, Aruanã, Aragarças, Alto Paraíso, então todas as cidades turísticas do estado terão agora essa nova modalidade de policiamento da Polícia Militar do Estado de Goiás.
9: O prefeito de Goiânia, Sandro Mabel, destaca o avanço nas pautas de saúde e assistência social na capital goiana.
13: O primeiro ano e meio, foram muito difíceis. Nós pegamos a Goiânia muito estragada, com muitas dívidas, uma bagunça geral em todas as áreas. Então nós tivemos que colocar uma mão mais firme para funcionar.
9: A ação reúne serviços gratuitos nas áreas de assistência social, saúde, emprego, documentação, habitação e qualificação profissional. O espaço está localizado no Campo Arena 33, na Avenida Jair Abrão Estrela, com a rua SR-33, no Recanto das Minas Gerais. Gabriel Alves, para a Rádio Bandeirantes.
8: Valeu, Gabriel. Que motona essa aí, hein? Parecia o Jaspion, o policial militar lá na moto que entregaram agora. Essa moto aí, o cara não tem como correr não, bandido, hein? É o tamanho da moto? Que é isso? Eu pensei que era o Jaspion, Black Kamen Rider, 954. E o nosso editor online do portal bandeirantesgoiania.com.br, Lucas Freitas, chega agora com os destaques para você. Fala, Lucas, bom dia.
14: Bom dia, galera, bom dia, ouvintes da Rádio Bandeirantes. Hoje, 30 de junho, um dia após o Brasil passar, né, do Japão, quem vocês acham que eles enfrentam? Noruega ou Costa do Marfim? Mudando de assunto, vamos mostrar pro pessoal aqui um pouquinho do nosso site. As três manchetes mais importantes, na minha opinião, são essas aqui, falando do estado e da cidade. Governo de Goiás reforça a estrutura das escolas para enfrentar períodos de calor intenso. Muito importante isso, fica atento. Prefeitura de Aparecida amplia vacinação com supermercados com novas etapas do Vale Night da Proteção. E programa Cidade para Crianças utiliza sugestões de alunos para melhorar o entorno das escolas em Goiânia. Ou seja, você que é de Aparecida, se vacine, é muito importante se vacinar. E você que tem filho nas escolas, esse é um bom avanço da educação de Goiânia. Por conta também do contra bullying, segurança e melhoria no geral. Essas e outras a gente vai atualizar durante o dia no nosso portal, radiobandeirantesgoiania.com.br. Vem com a gente.
8: Obrigado, Lucas Freitas. Se o Brasil vai pegar, quem vier, a gente bate fácil. Noruega, Costa do Marfim, é Hexa. É Vila Nova campeão, rumo à Série A e Brasil Hexa. 9:56. Que história é essa, hein, Vitória? O padre aconselha a noiva a não se casar? Não acredito. Fala, Vitória, bom dia.
15: Bom dia, Tiago Humberto. Bom dia a você, ouvinte do Manhã Bandeirantes. O padre Christian Shankar, de Divinópolis, contou durante uma pregação que orientou uma noiva a repensar o casamento após tomar conhecimento de uma série de exigências feita pelo noivo durante a preparação para a cerimônia. De acordo com Christian, a noiva apresentou uma lista com 13 mudanças que o companheiro considerava necessárias para que a união acontecesse. Ao ser questionada se também havia feito pedidos ao noivo, ela respondeu que não, porque afirmava que não precisava mudar nenhum comportamento. O sacerdote afirmou que também conversou separadamente com o noivo e disse ter identificado uma postura que considerou problemática para a relação.
16: Eu falei, minha filha, abre o olho enquanto há tempo. Está claro que não vai dar certo. Eu já conversei com o seu noivo, vocês não sabem quem é. Eu notei que ele é soberbo, ele se acha, e na cabeça dele, você é menos que ele. Ele está fazendo um favor de se casar com você. Você que ganhou. Ele falou que não ganhou nada, mas você ganhou tudo.
15: Segundo o religioso, ele não acompanhou todos os desdobramentos do caso, mas posteriormente soube que o casamento foi cancelado. Vitória Farias, eu volto com você, Tiago Humberto.
8: Valeu, Vitória. Um padre desse, hein? Acabou com o casamento, cara. E aí, hein? E aí, a interferência do padre? O que é que você acha? Amanhã a gente comenta sobre isso. Entender direitinho essa história. Foi sugerível pelo padre que a moça não casasse com o noivo. É, 9h58. Depois de uma dessa, vamos embora. Bora! Amanhã a gente volta 8h30.
17: Já acabou?
8: Já, Andrezinho. Vamos embora que o Danilo tá pedindo passagem com nossa área e com a equipe de jornalismo esportivo mais qualificada do Rádio Brasileira. Vamos falar do Vila, do Brasil que passou, Danilo. E do Tigrão. Segue o líder. Segue o líder. E o CRB joga hoje. Vamos bater também o CRB. Vamos ganhar essa Série B também. E para a Série A junto com o Vila. 9h59. Até mais.

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0: É hora de ser feliz. 10h04.
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0: É um prazer poder te chamar de amigo. Seja muito bem-vindo, bem-vinda. Está no ar mais um Nossa Área, edição desta terça-feira, hoje dia 30 de junho de 2026. A partir de agora, o que é notícia no seu time do coração, você acompanha aqui o análise, a opinião, os comentários de Cláudio Rabelo de Castro Cacau, o maior craque da opinião, as reportagens de Divino Lucena, Tandara Reis e Igor Adorno. O nosso área que tem na mesa de áudio o Andrezinho Vila Nova, na central de vídeo Luther Sardinha. 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Tá começando mais um Nossa Área. Tá na hora de sabermos o que é destaque no seu time do coração.
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0: Primeira página. Primeiro destaque: Esmeraldino. Com as primeiras informações do Verdão, tá chegando ele, Divino Lucena. Quais são as primeiras do Goiás? Bom dia!
4: Bom dia, Danilo. Um grande abraço para você, para o amigo ligado aqui no Nossa Área desta terça-feira. Reapresentação do elenco agora cedo no CT, já com a presença da nova comissão técnica, no comando do técnico Moza. O Goiás volta a campo no próximo sábado, às 8 da noite, na Serrinha, contra a equipe do Ceará, e com possibilidades de 5 ausências para este confronto. Uma já é certa: foi constatado a lesão no joelho esquerdo do garoto Lucas Rodrigues e ele fica de fora. E amanhã, quarta-feira, 8 da noite, na Serrinha, tem decisão. O Verdinho, sub-20 no Brasileiro da Série B, recebendo a equipe do CRB, 8 da noite, na Serrinha. Daqui a pouquinho, mais informações em relação a ingressos para o torcedor apoiar o Verdinho nesta grande decisão que pode dar o acesso ao Verdinho para a Série A em 2027.
0: 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Página, primeiro destaque colorado, com as informações do Tigrão, tá chegando ela, Tandara Reis. Quais são as primeiras do Vila? Bom dia!
5: Bom dia, Danilo. Grande abraço para você, para os companheiros de trabalho aí no estúdio. E é claro, um abraço especial também para todos que nos acompanham aqui na Bandeirantes Goiânia. O Vila Nova acaba de se reapresentar aqui no CT Vila do Tigre, de onde eu falo ao vivo. Vila Nova abriu o treino para a imprensa hoje, a equipe colorada fazendo a sua primeira atividade em preparação para o próximo jogo da Série B do Campeonato Brasileiro. Vila Nova volta a campo na segunda-feira, diante do São Bernardo, jogo às 7 horas da noite, no estádio Onésio Brasileiro Varenga. Vale ressaltar que o Vila Nova vem de uma derrota para a equipe do Novo Horizontino, jogo fora de casa, mas segue na liderança da Série B com 28 pontos somados. Ou seja, o Tigrão vai entrar em campo defendendo a ponta da tabela. Daqui a pouco, aqui na nossa área, eu trago mais informações e detalhes desse treino aberto aqui do Vila Nova. E já adianto, viu? Tem cara nova no Vila Nova. Alguns dos reforços que já chegaram, já foram integrados ao elenco, estão participando da atividade comandada pelo técnico Guto Ferreira.
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0: Primeira página, primeiro destaque, rubro-negro. Ele vem chegando com a força quente de um dragão. Igor Adorno, o torcedor atleticano quer te ouvir. Bom dia!
4: Bom dia, grande Danilo Santos, um grande abraço a você. Bom dia! Bom dia! Bom dia, Danilo Santos, um grande abraço para você, a todos ligados aqui na Bandeirantes, um abraço também ao torcedor atleticano que se liga no Nossa Área. O Dragão está na sua preparação, já focado na próxima rodada da Série B, o Atlético que pega o Novo Horizontino fora de casa. Agora o compromisso é no sábado, o Atlético que precisa e quer engatar a sua primeira sequência de vitórias na Série B, o Atlético que ainda não venceu 2 seguidas nesse Campeonato Brasileiro. Vamos falarei da rotina de treinos do Atlético, que se apresentou ontem após a vitória por 2-0 contra a Ponte Preta. A janela de transferências foi antecipada. Com isso, o Dragão corre atrás de resolver sua situação mediante a FIFA com Transferban para já regularizar e registrar jogadores. Eu te conto isso e muito mais, tudo sobre o Atlético a partir de agora, ao vivo aqui no Nossa Área.
0: 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Bom Preço Autopeças, peça por peça, continue rodando. 10:11, passando pelos jogos da Copa do Mundo ontem. Tivemos seleção brasileira em campo, o Brasil vencendo o Japão de virada por 2-1. Brasil agora aguarda o resultado entre Costa do Marfim e Noruega para saber quem será adversário da seleção brasileira nas oitavas de final. Ontem, a Alemanha, nos pênaltis, foi eliminada para o Paraguai. E a Holanda, nos pênaltis, também perdeu para o Marrocos. Ambos os jogos, 1-1, no tempo regulamentar, nas penalidades. Paraguai 4, Alemanha 3, Marrocos 3, Holanda 2. Teremos hoje, agenda de jogos de hoje, nós teremos às 6 da noite, França e Suécia. França e Suécia jogam hoje, também nesta terça-feira, às 14:00, tem Costa do Marfim, Noruega, onde nós conheceremos o adversário da seleção brasileira nas oitavas de final. E às 22:00 teremos México e Equador. São os jogos desta terça-feira pela Copa do Mundo. 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
6: Tá na
0: hora. Tá na hora de opinião. Tá na hora de ouvirmos quem entende do assunto. Tá chegando ele. Ele que é simplesmente o maior craque da opinião. Primeira, ufa, Cacau, passamos. E a segunda, Brasil, Alemanha Brasil. Pode ser considerada um cavalo do Paraguai? Bom dia, tudo bem, Cacau?
6: Ah, meu Deus do céu, essa foi boa, repete. A Alemanha pode ser considerada um cavalo paraguai.
0: É, ironia do destino, Cacau.
6: Ah, mas olha, pra dizer a verdade, é o seguinte, é o futebol hoje é velocidade, muita aplicação e competência. Não adianta você rodar a bola de um lado para o outro o tempo todo se você não consegue finalizar. Se você não consegue furar a barreira do adversário, também é uma tática de jogo. Por mais que uma seleção seja melhor do que a outra, ela tem que ser competente e tem que finalizar, né? Com a posse de bola é uma coisa, mas com as oportunidades criadas tem que matar, senão corre o risco do que aconteceu com a Alemanha. E ficou pelo caminho para uma seleção paraguaia que foi dedicada, que foi destemida, que lutou o tempo todo. Olha, dificilmente você vê jogadores tão aplicados, se jogando de corpo e alma numa partida como fez a seleção do Paraguai.
0: Com 20% de posse de bola.
6: Com 20% de posse de bola, mas com muita transpiração. Então, muitos resultados estão acontecendo surpreendentes na Copa do Mundo. Justamente por isso. Você viu ontem a seleção de Marrocos, né? Com a seleção holandesa. Olha, eu vou te falar uma coisa, a seleção holandesa estava com um passo quase dentro já da próxima fase, ganhando o jogo por 1-0 no finalzinho. Marrocos empatou e depois só deu Marrocos na prorrogação. Nas penalidades, então, fez-se justiça ao esforço, à valentia, né? A criatividade da seleção de Marrocos, olha que é pedreira, hein? Esse time de Marrocos não desiste em momento algum do jogo, eu vi eles desistindo do resultado. Então foi muito importante a gente ver o que está acontecendo, né? Nesses primeiros jogos eliminatórios da Copa do Mundo, para ver o quanto a seleção brasileira vai precisar de transpiração também, porque não adianta só ter bons jogadores. E olha, haja visto o que aconteceu contra a equipe do Japão. A seleção brasileira passou, é melhor, né? Conseguiu, no apagar das luzes, fazer o gol da vitória sem deixar ir para a prorrogação. Um segundo tempo melhor do que o primeiro. Não pode cometer erro, você viu? Um erro pode ser fatal. Mas a verdade é o seguinte: até japonês está jogando futebol. Então não tem mais essa coisa de duvidar de uma Costa do Marfim, duvidar aí de algumas seleções que estão pelo caminho e que podem atrapalhar aí o nosso projeto de hexa campeão do mundo. Mas antes, abraçando você, eu abraço a todos os amigos da Bandeirantes, a todos os homens e mulheres de bem, a nossa Tandara, ao Igor, ao Lucena, ao Andrezinho Vila Nova, Luta Sardinha em especial, porque estão com a gente todos os dias aqui na nossa área. E a você, amigo da Bandeirantes, eu desejo muita luz e muito sucesso.

0: fez o gol da vitória. É, o Canadá também, a mesma coisa. No finalzinho do jogo, acabou quase no apagar das luzes. Foi lá e também decidiu, fazendo 1-0 contra a equipe da África do Sul. Né? Então, a gente vê o Paraguai, o próprio Paraguai.
1: Marrocos também.
0: O Marrocos também.
1: Fez gol no último minuto.
0: No último minuto. Então, olha, no apagar das luzes é onde a nossa seleção brasileira vai ter que abrir o olho. Né? Não pode, por exemplo, o Danilo sair com aquela bola, tipo Toninho Cerezo, né? Quem é que não lembra daquele jogo, aquele fatídico jogo contra a equipe da Itália, em que ficou marcado pro futebol mundial que não se deve jamais atravessar a bola no meio de campo, e ainda mais com o passe daquele sem potência, sem força. Ele deu um passe exatamente pro contra-ataque do Japão, que foi muito bem aproveitado. E o Casemiro foi crucificado, que ao invés dele ir na diagonal, ele foi em direção e depois tentou a recuperação e não teve velocidade. Mas a verdade é que um passe daquele, ele pega todo mundo fora de posição, todo mundo de calça curta. A gente pode dizer também que o zagueiro da seleção poderia ter ido direto, poderia ter dado o combate, feito a falta lá, impedido o jogador japonês, mas eles estavam ainda dentro de uma situação de recuo, né? Então pegou todo mundo fora de posição e o jogador japonês teve mérito também, né? Pra falar a verdade, o cara foi bem demais. Ele dá o primeiro domínio dele, ele já joga pra frente, em velocidade, arriscou com coragem e foi feliz na finalização. Então teve mérito também o Japão, que dificultou demais no primeiro tempo. Agora, a seleção tem recurso, né? Eu, se eu fosse técnico, inclusive eu tava falando com o Joãozão aqui há pouco, que ele veio fazer uma visita pra gente aqui na nossa área, e eu tava dizendo pra ele: Joãozão, é o seguinte, se eu fosse o técnico do primeiro e segundo tempo, eu teria perdido o jogo. Claro que teria perdido, eu acho que todo mundo do Brasil que fosse técnico teria perdido também. Porque teria tirado o Paquetá, que saiu por lesão. Teria tirado o Casemiro e teria tirado também o Matheus Cunha. Três jogadores que não funcionaram no primeiro tempo. Mas no segundo, você viu o que aconteceu?
2: Sim.
0: Ah, o time foi encorpado, foi buscando resultado. O Vini Júnior cresceu, apareceu no jogo. Rapaz, foi um pecado aquela jogada do Vinícius Júnior, hein?
2: Tinha que entrar defesaça do goleiro em
0: E Gagão. A gente tinha falado do goleiro Suzuki, você lembra? Eu chamei a atenção que um dos jogadores que me chamaram a atenção no time japonês e na Copa do Mundo tinha sido o goleiro japonês, que ele é americano, mas tem os pais japoneses. Aliás, a mãe dele é japonesa, né? Então ele entrou na seleção japonesa já há algum tempo e tá fazendo a diferença. Rapaz, ele pegou demais. E aquela bola do Vini Júnior, olha, aquele era gol para ser repetido o tempo todo. Uma jogada individual, dribles fantásticos, e ele bateu com muita consciência. Mas o goleiro japonês estava numa noite também quase perfeita, porque ele tocou ainda naquela bola do Martinelli, que foi o segundo gol da seleção brasileira. Então, parabéns aí à seleção japonesa, que reconheceu a força do futebol brasileiro. E reconheceram também o que o brasileiro, ou os técnicos e jogadores brasileiros, fizeram para o futebol japonês estar onde está hoje. Então eles evoluíram, porque receberam lá o Zico, que foi o primeiro, e depois grandes jogadores e grandes treinadores que ensinaram o japonês a progredir, a evoluir e fazer um jogo como esse na Copa do Mundo, Danilo.
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1: Ô Danilo.
2: Agora sim, Adonor.
1: Vocês falaram aí da vitória do Paraguai, certo? Hoje é dia 30 de junho. Você sabia que hoje é feriado do Paraguai?
2: É feriado lá hoje? Foi decretado ou já era?
1: Não. O Santiago Penha, presidente do Paraguai, decretou após o jogo feriado nacional através de suas redes sociais. E aí ele já havia feito uma promessa antes. Ele falou: ó, não vou garantir. Mas aí eu acho que como foi, né? A forma como foi, fez ele. Olha o decreto oficial aí, ó. Isso aí é o ofício

0: já da presidência de La República del Paraguay, decretando aí o decreto número 6280, feriado nacional, dia 30 de junho, após aí a vitória contra a Alemanha, Danilo.
1: O histórico, tá lá, o histórico, a passagem para as oitavas de final da Copa do Mundo.
0: Decreto nacional, já publicado ali no Diário Oficial da União, lá do Paraguai.
1: E uma curiosidade, Cacau.
2: Danilo, tanto que eles festejaram ontem, você já imaginou, tanto de tequilas? Tequilas e mais algumas cositas mais, é muita festa, mas foi sensacional, não foi?
1: Sim, sim.
2: Eu torci pro Paraguai, cara, eu torci pro Paraguai. A seleção alemã botou jogadores lá, os caras têm, como na Holanda, de 1,90m de altura. Os caras grandes, fortes e tranquilos, confiantes. Você vê que a Alemanha teve quase 70, 80% de posse de bola, mas o Paraguai teve uma valentia. Como é que é o nome daquele atacante do Paraguai? O centroavante do Paraguai, me fugiu o nome dele aqui.
1: Pega agora, Cacau, só um momentinho.
2: O cara aqui, simplesmente, ele é o exemplo de dedicação, de gana.
1: Tem o...
2: De vontade.
1: O Cabadeiro.
2: Cabadeiro,
1: também o que fez o gol.
0: É o Sanabria.
2: O Sanabria.
0: O Sanabria que ele tá falando.
2: Eu vou te falar, rapaz, os caras deram a vida, deram a alma dentro de campo e, olha, mereceram passar. Isso é questão de merecimento. Não é questão de ser melhor durante o jogo, ou é questão da dedicação, do amor que eles colocaram na ponta da chuteira. Por isso que o presidente decretou. É para servir de exemplo mesmo pro povo paraguaio, que é um povo também muito, muito dedicado, né? Sofrido, mas valente. Então, tá aí o Paraguai na próxima fase. E tomem cuidado com o Paraguai. E tomem cuidado com o Marrocos. E tomem cuidado com o Canadá. Não tem hoje essa coisa de que, olha, tem só um grande favorito aí. Só tem um grande favoritaço: a Argentina contra Cabo Verde. Esse aí não tem jeito de errar, tem?
1: Já pensou, Cacau?
2: Não tem jeito de errar, tem?
1: Hã? Já pensou?
2: Eu acho que é a única galinha morta mesmo que,
0: nossa,
2: vai ter nessa fase.
0: Ser bom, hein?
2: É a Argentina,
0: nossa,
2: contra Cabo Verde.
0: Já pensou, Danilo? Aí tinha que ser feriado do Brasil.
1: Aí tinha que ser feriado do Brasil, Cacau.
0: Aí o presidente Lula tinha que decretar feriado aqui se o Cabo Verde.
1: E duas curiosidades. Uma, que depois que a Alemanha venceu o Brasil por 7-1 em 2014, a Alemanha nunca mais passou das oitavas de final. Já são três Copas do Mundo, né? Depois de 2014, nós estamos na quarta e a Alemanha não conseguiu passar das oitavas de final. E um outro dado, Cacau.
2: Sim.
1: Pelo menos pelos próximos 4 anos, nós ainda seremos a única seleção pentacampeã.
2: Ah, perfeito, que a Alemanha tem 4 títulos, né?
1: Somente a Alemanha. A Alemanha, ficou... a Itália e o Brasil, né? Que são tetra.
2: Exatamente, exatamente. Cadê a Luciana? Ó, Luciana! Oi, tá, não, tudo bem contigo, Luciana?
3: Tudo tranquilo.
0: Ele tá calminho hoje.
2: Você comemorou muito ontem.
3: Ele tá me cutucando porque eu falei do Brasil ontem.
0: Sim.
3: Me permita aqui, eu estou aprendendo com você alguma coisa em termos de comentários. A classificação da Alemanha ontem só nos remete a uma realidade. Camisa hoje não ganha mais jogo.
2: Exatamente.
3: Não.
2: Exatamente. Aí, ó, tá vendo? Você tem que participar, porque você tem umas frases espetaculares, Luciana. É isso mesmo, mas ontem você levou...
3: Isso que eu tô falando é um recado pra seleção brasileira.
2: É, não tenha dúvida, não tenha dúvida. Olha o nosso grande Joãozão aí. Ah. O Joãozão também teria perdido o jogo, porque ele falou assim, eu também teria tirado o Casemiro. E essa é a realidade. O Brasil inteiro teria tirado o Casemiro,
3: não.
2: Gente. Pô, mas aí ele se recuperou no segundo tempo, e é por isso, e estão falando nas redes sociais o seguinte... É por isso que o Ancelotti tem 5 Champions League. É por isso. Porque ele entende muito mais do que todos nós juntos.
0: E é por isso que a gente tem 0, né?
2: É, exatamente. É por isso que a gente não tá lá. Mas na verdade é o seguinte, tem que ter muita paciência e muita confiança, é ou não é?
1: E com certeza.
2: Hã?
1: Com
2: tem, certeza. A pressão era grande.
1: Sangue frio.
2: Tem uma imagem que aparece ele assim, quando a seleção tava perdendo por 1-0, e ele pondo as duas mãos assim, como dizendo... Calma, calma, calma. Quer dizer, a confiança dele era tamanha no poder técnico, na condição de virar isso, o jogo, que só aquela simbologia ali mostra que o cara realmente tem muito preparo para dirigir uma seleção numa Copa do Mundo, né?
1: 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Na Bandeirantes, 10h28.
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1: Uma das maiores surpresas da Copa do Mundo até agora aconteceu nesta segunda-feira. O Paraguai eliminou a Alemanha e garantiu vaga nas oitavas de final após vencer a disputa por pênaltis por 4-3, depois de empatarem 1-1 no tempo normal e na prorrogação. Os paraguaios abriram placar ainda no primeiro tempo, mas a Alemanha reagiu na etapa final e empatou. Mesmo pressionando durante boa parte do jogo, os alemães esbarraram na grande atuação do goleiro Orlando, que fez defesas decisivas durante a partida e ainda brilhou na disputa por pênaltis, defendendo duas cobranças. O resultado marca uma classificação histórica para o Paraguai, que derrubou uma das favoritas ao título e agora aguarda o vencedor do confronto entre França e Suécia para conhecer seu adversário na próxima fase. Já a Alemanha se despede da Copa de forma precoce em uma das eliminações mais surpreendentes deste Mundial.
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4: Olha a hora, 10:32. Você está no Nossa Área. Desejando a você, meu amigo, você, minha amiga, uma excelente terça-feira. Que seja uma terça-feira bastante produtiva e bastante abençoada por Deus. Galera, no YouTube da Rádio Bandeirantes Goiânia, já participando, interagindo junto com a gente nesta manhã. Um bom dia super especial para você. Você, meu amigo, minha amiga, não esquece de você deixar o seu like, o seu joinha, o seu gostei. Olha quem tá aqui, ó. Fala Dragão. O Johnny Araújo, o Rogério Miranda, Regina Célia, Ângelo Idalêncio, o Ednilson, toda essa galera participando junto com a gente. Abraço também pro Samuel Rodrigues. Ele abraço para você, meu amigo, meu irmão. Valeu demais pela participação. 10:33. 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
4: 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Antipro, 10:38. Cacau, ainda falando sobre seleção brasileira, agora não dá, Cacau, aquela saída de bola com o Alisson ali atrás, aqui lá é teste cardíaco, Cacau.
6: Não, mas é um erro, né? É um erro. E pode ocasionar uma derrota. Isso não pode acontecer nos próximos jogos, essa bola atravessada no meio da área. Não tem jeito. Ou no meio-campo ali, lateralmente. Você vê que ele tinha campo pra frente, não tinha?
4: Tinha.
6: Se você observar bem a jogada, você vai ver que ele tinha o lado direito todinho estava vazio. Ele poderia dar sequência na jogada em velocidade, mas como ele é mais veterano, ele é um cara que quer dosar, que quer fazer o passe ao invés de dar um pique para desgastar, ele preferiu fazer o passe. Só que, olha, o japonês, ele hoje, ele tem um treinamento tão espetacular que o cara anteviu a jogada. E ele, na hora que o Danilo baixou a cabeça, ele já se adiantou e tomou a posse de bola, rapidamente.
4: Até fala também sobre a questão da saída de bola com o Alisson. Teve uma que o Alisson quase entregou a rapadora e ele recebeu a bola ali na área, ficou com tempo com ela ali, o jogador foi fechando. Quando ele chutou, ele bateu em cima do jogador do Japão, quase que ele foi desarmado.
6: Vai brincando, uma hora o cachimbo cai. Então, são coisas que nessa primeira fase e também nesse primeiro jogo eliminatório. Já serviram para dar à seleção brasileira um pouquinho de casca, é ou não é?
4: Com certeza.
6: Um pouquinho de casca, um pouquinho de experiência, já passou aquela tensão inicial, né, de ficar pelo caminho na primeira fase e ainda ficar para o Japão, que vinha dizendo que o futebol japonês já não devia nada para o futebol brasileiro. Inclusive aquele jogador do Japão, que nem jogou, mas ele declarou que os jogadores do Brasil e tão pouco a seleção brasileira já não metiam medo em ninguém mais. Ele saiu e está sendo pressionado nas redes sociais, principalmente os brasileiros estão achincalhando com ele. Mas ele tem razão de falar, pô. A verdade é essa. O japonês, ele cresceu, ele evoluiu e ele com segurança, né? Que eles iam fazer uma boa partida, como fizeram também. Ele tem que defender o lado dele. E a seleção, há muito tempo, mais de 20 anos, não conquista uma Copa. E há muito tempo não tem aí defendido as suas 5 estrelas do jeito que a gente gostaria, é ou não é? É uma realidade, pô. É uma realidade. O nosso grande jogador tá no banco de reservas. Tá voltando de contusão. Enquanto as outras seleções têm todos esses grandes jogadores em grande forma e estão jogando. Tem um com 41 anos de idade que tá dando exemplo até hoje, que é o Cristiano Ronaldo. Tem outro que é o Messi, outro veterano também com 39. Né? Tem o Haaland, que pode ser o adversário nosso da próxima fase. É o Haaland. esse norueguês, que não é brincadeira não, o cara é um tanque. E o que falar do Mbappé? Então o japonês também não é bobo, não, ele deu uma provocada. Você não viu o uniforme da seleção japonesa? Vocês não prestaram atenção nisso, não? Hein, Lucena, Igor, meu amigo da Bandeirantes, você não prestou atenção no uniforme do Japão?
7: Eu não.
6: Não, mas eu prestei atenção. E ele nos lembrava muito aquele uniforme da Alemanha?
4: Sim.
6: Hã? Do 7-1?
4: Acho que no 7-1 a Alemanha jogou, foi com aquele uniforme que fazia homenagem ao Flamengo, não era não, Cacau, naquele 7-1?
6: Foi 7-1, né?
4: É, no 7-1, acho que
6: era. Então não foi no 7-1, mas o uniforme da seleção alemã, preto e branco, com aquele emblema que tem uma águia. Olha, pega aí o uniforme do Japão que você vai ver, se não lembra o uniforme da Alemanha. Sim, é tipo uma coisa assim, vamos provocar os caras. Vamos provocar eles. As entrevistas não vão provocar, e vão provocar no subconsciente, eles vão olhar, vão achar que eles estão de frente para a Alemanha. Mas aí tem um menino lá, um tal de Ryan, que, pô, o menino tá bem demais, olha, e ele foi importantíssimo na recuperação daquela bola que deu a vitória. E eu também teria tirado o Ryan, você quer saber? Teria tirado ele também. E o Ancelotti segurou ele até o final. E ele participou então da jogada do gol. Por isso que o Ancelotti é vitorioso, porque ele tem estrela também. Que a hora que ele botou o Martinelli fora de posição, né?
4: Sim, colocou por dentro, né?
6: É, o Martinelli entrou por dentro lá, ele tinha que estar aberto do outro lado, entrou por dentro e fez um golaço. Inclusive tem uma outra imagem do Neymar dentro, no banco de reservas. A hora que vem o passe, o Neymar faz o gesto de dominar e dar o tapa. Ele torcendo, ele fazendo como se fosse um maestro, né? Então ele faz o gesto de, ó, faz, é só o tapa. E aí o Martinelli faz exatamente o mesmo movimento. Então, foi perfeito. O gol foi simplesmente perfeito, bem coordenado, né? Esse Bruno Guimarães tá jogando barbaridade. O cara tem uma técnica apurada, além do que, pisou quase dentro da área. Aliás, ele pisou dentro da área e voltou para fazer o belo passe que deu a vitória, então, para a seleção brasileira.
4: E tá jogando demais esse Bruno Guimarães.
6: Tá bem demais. E não vai ficar lá naquele time da Inglaterra, aquele time pequeno, não.
4: Eu também acho difícil. Acho difícil segurá-lo.
6: Né?
4: Cacau, o senhor tem assim, por alto, a quantidade de cruzamentos que o Brasil fez ontem no jogo?
6: Não tem.
4: Foram 40 bolas alçadas na área.
6: Nossa.
4: E aí, na coletiva, perguntou pro Ancelotti, mas por que Santo Ancelotti? Não, porque o primeiro tempo tava difícil por baixo. Nós tentamos, o ponto fraco do Japão é a bola aérea. Então eu falei, olha, bola aérea, bola alçada na área. Foram 40, Cacau. E dessas 40, 40 o Casemiro acertou aquela linda cabeçada. Como alguns diziam, foi um chute de cabeça, Cacau.
6: E o Casemiro também deu outra cabeçada.
4: Sim, o Casemiro teve uma do Bruno Guimarães também, né? Que o
6: teve goleiro uma, fez uma essa defesaça. Essa do Casemiro, a casa não caiu pro Japão ali, porque não era o momento ainda. Tava reservado pro último minuto, né? Mas ali foi salvo na sorte. Ela bateu na cabeça do goleiro japonês, não foi? Ou no ombro dele, alguma coisa. Foi no susto, porque foi a queima-roupa na linha. Sim. Da pequena área. Uma coisa absurda. Um bate-rebate ali, o Casemiro chegou cabeceando e ela não entrou porque deu no quis. Porque não era aquele momento, era pra gente festejar no final. Cara, mas como foi bom. Que alívio. Que festa que foi depois, hein, Danilo? No Brasil, no mundo inteiro, gente comemorando a vitória da seleção brasileira.
4: Cacau, e já imaginou, saudoso Edson Rodrigues narrando o gol do Martinelli, né? Martinelli, camisa número 22. Golaço do Martinelli,
6: salvando o Brasil. Exatamente, saiu até memes aí a respeito do 22. Graças a Deus, hein?
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16: Orgulho de ser goiano. Prazer e alegria estar junto com você aqui na Rádio Bandeirantes. Junto com esse time campeão de audiência, junto com Cláudio Rabelo de Garço Cacau, com o Divino Lucena, com o Igor Adô, Natandara Reis, Andrezinho Vila Nova e também com o Lúter Sardinha. Junto também, sabe com quem? Com o João Duarte no YouTube da Rádio Bandeirantes, o John Araújo, Argentina vai perder nos pênaltis. Renato Gomes, Sargento Nunes, o João Mendes, toda esta galera aqui, ó, no YouTube da Rádio Bandeirantes Goiânia, participando junto com a gente. Valeu demais pela participação. 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Sim, Cacau.
17: É que quem tá ligado com a gente é o nosso baiano lá da Sauber. Tem tempo que ele não vem aqui, que tá só evoluindo, reformando, produzindo essas camisetas bacanas que a gente tá usando aqui, ó. Bacana, né?
16: Linda.
17: É bonita?
16: Com certeza.
17: E a cor dela é bonita também, Danilo?
16: Também. Combina com o azul do fundo aí, ó.
17: Claro, contrastou bem. Então, grande abraço pra você, baiano. Depois você passa aqui fazer uma visita.
16: Abraço. Faltando 9 minutos para as 11 da manhã. 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Divino Lucena vem chegando com mais informações do Verdão.
18: Legal, Danilo, aqui no nosso momento BYD Vitória Motors, para destacar aí a presença do técnico Moza, recém-contratado depois da demissão do técnico Daniel Paulista, já começou os seus trabalhos no time esmeraldino. Ele que vem com o auxiliar técnico Denis Iwamura, um japonês, e o analista de desempenho também, o Eduardo Santos Batista, o Edu Brasil. E ele chega e já de cara vai ter que administrar situações que o próprio técnico Daniel Paulista vinha sofrendo aí nas últimas rodadas à frente do time esmeraldino. Jogadores entregues ao departamento médico e jogadores também passíveis aí de qualquer hora ficar aí desfalcando o time esmeraldino no Brasileiro da Série B, pendurados com cartões amarelos. Primeiro, em relação aos jogadores que nesse momento estão entregues ao departamento médico. Não vou nem contar o goleiro Tadeu, que todos sabem, passou por cirurgia só por volta lá do mês de agosto, que pode já retornar efetivamente a defender a camisa do Verdão. Nesse momento, Nicolas, lateral esquerdo, e Pedrinho, jogadores que se contundiram no treinamento, no último movimento, ainda lá na cidade de Recife, antes da vitória contra a equipe do Náutico. Ainda tem no departamento médico o Lucas Rodrigues, jogador que teve a sua situação gravada em relação à situação do seu joelho, não vai ser necessário cirurgia, porém vai ficar cerca de 45 dias fora do time esmeraldino. Além também do zagueiro Lucas Ribeiro, se recuperando aí de dores lombares, que não foi para o jogo contra a equipe do Náutico, desfalcou, além de GG e Lourenço, também uma incerteza se esses dois jogadores ficarão ou não à disposição para o jogo de sábado contra a equipe do Ceará. E os jogadores que a qualquer momento podem receber o cartão amarelo, o que faz parte da atividade no futebol, o Felipe Machado, Esli Garcia, Lourenço, Baldória, Rodrigo Soares, Lucas Ribeiro e também o zagueiro Luiz Felipe. São jogadores que estão pendurados e a qualquer momento podem receber o cartão amarelo, que é natural, e aí terão que cumprir automático. Vai ter que administrar essa situação já a partir da sua estreia no próximo sábado contra a equipe do Ceará.
16: 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Momento BYD Vitória Motors Cota Andara Reis, e as informações no Vila.
19: E no momento BYD Vitória Motors de hoje, a gente vai trazer detalhes da atividade comandada pelo técnico Guto Ferreira agora pela manhã aqui no CT Vila do Tir. Quem nos acompanha pelo YouTube tá vendo aqui, ó, jogadores do Vila Nova treinando nesse momento. E como eu destaquei no nosso início de programa, né, a gente tem caras novas aqui no CT do Vila Nova, né, jogadores que foram contratados e já estão treinando juntamente com o resto do elenco. É o caso do lateral esquerdo, Igor Cariús, jogador de 33 anos, que chegou por empréstimo junto ao Mirassol. Além dele, o Kaique Jesus, atacante de 25 anos, que estava no Primavera, e o Breno Bora, zagueiro de 24 anos, que estava no Paranavaí. Esses jogadores já estão treinando juntamente com o restante do elenco colorado. Hoje, o Igor Meritão, volante que rescindiu seu contrato com a Aparecidense, ou melhor, com a Chapecoense, já se apresenta hoje. A expectativa é que ele chegue hoje à tarde para realizar exames médicos e a partir de amanhã já deve ser integrado também ao elenco da equipe colorada. E também tem o zagueiro Douglas Mendes, o último jogador contratado pelo Vila Nova. Ele veio do futebol da Áustria. Ele já chegou ontem, mas não desceu pro gramado, tá realizando exames médicos, trabalho físico ali na academia, ainda não está presente aqui no treinamento, mas também já chegou. Então o Vila Nova já aí com praticamente todos os seus reforços para a sequência da temporada, lembrando que eles só podem estrear quando abrir a janela de transferências no mês que vem.
16: 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Com as informações, o Dragão do Brasil, ele de volta. Igor Adorno.
20: Beleza, Danilo Santos, momento BYD Vitória Motors do Dragão, trazendo destaque aí para a zaga rubro-negra, porque o Adriano Martins foi a dupla do Tito no jogo da Ponte Preta contra a Ponte Preta no último domingo. E o Adriano Martins, o Danilo Santos, ele atingiu uma marca muito importante de 99 jogos com a camisa do Atlético, ou seja, está a um jogo aí de completar 100 partidas com a camisa do Dragão. O Adriano Martins, que a gente lembra, o torcedor atleticano, disputou a Série B, disputou a Série A pelo Atlético, inclusive foi aí tido e havido como um dos melhores jogadores do Dragão nesse período. Foi emprestado para o Juventude, jogou a Série A pelo Juventude, e aí o Atlético pediu o retorno desse jogador, e é visto muito como um jogador que acrescenta bastante aí no elenco atleticano. E o Júnior Barreto acabou ficando no banco de reservas. Para muitas pessoas aí, acabou tendo uma dúvida do porquê o Bruno porque o Júnior Barreto acabou não disputando essa partida, puramente opção técnica. O Júnior Barreto se recuperou recentemente de uma lesão, está voltando aos trabalhos, mas no momento opção técnica pela permanência do Adriano Martins. Havia até uma expectativa, Danilo, que o Júnior Barreto pudesse sair do Atlético, pois recebeu algumas sondagens. Essas negociações não avançaram, pelo menos a primeiro momento não há nenhuma negociação em andamento, não há nada que indique essa saída do Júnior Barreto, apenas algumas sondagens de fora, até de clubes da Série A, mas que acabaram não caminhando. Portanto, o Júnior Barreto fica no Dragão até primeiro momento. Claro, a abertura da janela de transferências está aí, tudo pode acontecer, mas o Adriano Martins, nesse momento, há um jogo de completar 100 partidas e o zagueiro titular do Dragão, Danilo Santos.
16: 10:58. 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Cacau, movimentações no Vila, jogador chegando no Atlético. Essa questão aí com o Júnior Barreto e também as informações no Goiás. Apresentação do Zanardi prevista pro Mozart, perdão, do Mozart prevista para hoje. Tô com o Zanardi na cabeça, né? Lembrando do jogo aqui no final de semana do Atlético. Cacau!
17: A vitória foi muito importante para que o Mozart já chegue num outro ambiente, num ambiente mais leve, né? E mais favorável para ele implantar as ideias dele. Ele deve ter muitas informações do que ocorreu, né? Do que é preciso fazer, vem com a sua comissão, e isso logicamente ele deve ter um plano de trabalho para que o Goiás possa voltar a ser um time confiável e principalmente dentro de casa não sofrer mais derrotas vexatórias como as que ocorreram, né? Perdeu por 4-0, perdeu por 3-0. É um absurdo que isso volte a acontecer. Então o Mozart tem esse desafio de voltar a fazer esse time que tem contusões, cartões, jogadores na fase de transição, né? E ele precisa montar o time novamente com longevidade, com estrutura para aguentar vários jogos em sequência, né? Não dá para ficar o tempo todo também mudando de jogador, mudando de esquema, que aí de repente pode acontecer realmente esses desastres aí. O Vila tá fazendo certo, tá fazendo das tripas do coração para dar ao Guto Ferreira condição dele manter o ritmo. Isso daqui para frente vai fazer muita diferença. Essa questão que tá passando o Goiás de cartões, contusões, essa instabilidade, né? Pelo menos o que a diretoria do Vila tá tentando fazer e tá sinalizando com essas contratações é dar essa condição para que o Guto Ferreira não fique a pé, né? Não fique sem opções para quando essas situações aparecerem ele ter um time forte e competitivo. E o Atlético não tá ainda anunciando, mas está trabalhando muito nessa direção também. Nessa direção. O Júnior Barreto, que veio contratado há pouco tempo como solução para a zaga, agora tem o Adriano Martins voltando à sua forma. Então o Atlético também vai encontrando soluções. Mas não esperem soluções milagrosas, não, porque o Atlético sempre botou os pés no chão com seu orçamento e vai fazer algumas contratações dentro daquilo que é possível, tecnicamente e dentro do orçamento, para a janela de contratações. Pelo menos é isso que o presidente está sinalizando. O presidente Adson Batista.
16: É isso, acende a hora no relógio da Bandeirantes, 11:01.
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3: Hora certa no relógio da Bandeirantes, 11:06. Quem sabe faz a hora, não espera acontecer. Obrigado pelo carinho da sua audiência, pela sua companhia, você em casa, no carro, no trabalho, aonde quer que você esteja. Vamos juntos até o meio-dia. Olha o Djalma Antônio no YouTube, Rádio Bandeirantes Goiânia, o André Rocha também participando junto com a gente, o Dalmo, João Duarte, Sebastião Arruda, Renato Gomes, toda esta galera interagindo, deixando comentário, opinião, e não esqueça de deixar também o seu like, o seu joinha, o seu gostei. Adorno, hoje teremos brasileiro em campo, no Costa do Marfim, Noruega, não é isso? Wilton Pereira Sampaio é o dono do apito?
4: Na verdade foi ontem, né?
3: Foi ontem, né?
4: Ontem, né? Holanda e Marrocos.
3: Holanda e Marrocos, isso mesmo.
4: Holanda e Marrocos, o Wilton apitou, inclusive foi bastante elogiado, viu, Danilo? O Wilton Pereira Sampaio vem fazendo uma boa Copa do Mundo e ele não teve um jogo fácil, né? Tendo em vista que contou aí com alguns artifícios, gol no último minuto, prorrogação, pênaltis, mas o Wilton Pereira Sampaio vem representando muito bem o futebol brasileiro, o futebol goiano na Copa do Mundo, com boas atuações. Ele que já apitou um total de 3 jogos, viu, Danilo? Ele apitou a abertura, México e África, ele apitou também Senegal e Noruega, um jogo importante.
3: Eu confundi com esse jogo aí da Noruega que me pegou.
4: Isso,
3: aqui.
4: Senegal e Noruega, ele apitou, foi o segundo jogo dele na Copa, um jogo também muito movimentado, no qual a Noruega saiu vencedora. E ele apitou ontem também Holanda e Marrocos. Aí fica aquela expectativa, né? Será que ele poderia apitar uma final de Copa?
3: Tomara que não, porque eu digo tomara que não? Porque se o Brasil estiver, o Wilton não pode estar.
4: É um ou outro, né?
3: Se o Wilton for, é porque o Brasil não vai estar.
4: Exato, então... e se o Brasil for, é porque o Wilton não vai.
3: Então é um ou outro. A gente fica torcendo pra seleção aí, e o Wilton fica com a semifinal.
4: Ele pode apitar uma semi, né?
3: Uma disputa de terceiro lugar, então
4: verdade.
3: Fica essa torcida.
4: É isso aí, então o Wilton Pereira Sampaio ontem, mais um jogo registrando aí arbitragem goiana na Copa do Mundo e também o Bruno Pires, né? Também o assistente Bruno Pires, que está sempre ali ao lado do Wilton Pereira Sampaio, também é goiano e também vem fazendo um ótimo trabalho, diga-se de passagem, Danilo.
3: Cacau, tem gostado? Qual é a sua análise da arbitragem do goiano Wilton Pereira Sampaio?
5: Ah, é boa, ele é respeitado, né? E ele é muito bem auxiliado. E hoje é o seguinte, essa questão do VAR, né? Da eletrônica, da ajuda que os árbitros têm, ou interferência, ela é um misto ali de realidade com virtual, né? É o real e o virtual. E ele tá com aquele ponto e o árbitro lá de cima fica o tempo todo falando para ele. Ele com os assistentes, é uma comunicação ali em tempo real com o virtual. Então, tá tudo certo. Por enquanto, poucos erros de arbitragem nessa Copa.
3: 11:08, tá na hora de girar o microfone da Rádio Bandeirantes com o melhor time de repórteres do rádio esportivo do Brasil. Vem aí o nosso Giro dos Clubes.
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7: Além de Lucas Rodrigues, que ficará fora do time esmeraldino por um bom tempo, o técnico Moser, que estreia à frente do comando técnico da equipe esmeraldina no próximo sábado contra a equipe do Ceará, o treinador ainda poderá não contar já para este jogo da sua estreia com o lateral esquerdo Nicolas, apesar do bom desempenho de Djalma Silva, que marcou o seu primeiro gol com a camisa esmeraldina, deu a vitória ao time esmeraldino no sábado passado, poderá ser mantido como titular. Pedrinho é outro jogador que com frequência vem ficando ali no banco de reservas e até não vem entrando nos últimos jogos, também se contundiu e deve ficar de fora deste compromisso contra a equipe do Ceará no próximo sábado. E ainda permanece a dúvida se GG ou Lourenço efetivamente ficarão à disposição para esse confronto.
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8: Apresentou hoje pela manhã aqui no CT Vila do Tigre. Nesse momento realiza uma atividade aberta à imprensa. Há pouco até destaquei, né, que os reforços contratados pelo Vila Nova já estavam integrados ao elenco e disse que o Douglas Mendes, jogador que veio do futebol da Áustria, não tinha descido para o gramado, estava ali na academia. Ele já desceu para o gramado e também já está participando da atividade, assim como o Igor Cariús, como o Breno Bora e que o Kaique Jesus, esses 4 jogadores já integrados ao elenco. Vila Nova agora aguarda somente a chegada do Igor Militão, volante de 31 anos, que rescindiu o seu contrato com a Chapecoense para assinar com a equipe colorada. Ele chega hoje à tarde em Goiânia, vai realizar os exames médicos e a partir daí, sendo aprovado, também já vai ser integrado ao elenco colorado.
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4: O atacante Gustavo Coutinho vai se consolidando como uma das peças-chave do ataque rubro-negro. Em um levantamento feito pela página Fala Dragão, o Gustavo Coutinho confirma números importantes e relevantes. Agora, em 12 jogos disputados nessa temporada, ele marcou 8 gols, totalizando 880 minutos em campo. Além disso, Gustavo Coutinho também se consolidou como o terceiro artilheiro da Série B, após marcar dois gols no último jogo contra a Ponte Preta. 2 gols relâmpagos, inclusive, praticamente um seguido do outro ali. Portanto, o Gustavo Coutinho aí vai se consolidando aí como talvez principal atacante na temporada 2026 para o Atlético.
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7: Em relação aos jogadores que nesse momento estão entregues ao departamento médico, o mais preocupante é em relação ao garoto Lucas Rodrigues. Exames realizados ontem constatou a lesão no ligamento colateral medial do volante. Lesão ocorrida no jogo de domingo, ainda na vitória do Verdão em cima da equipe do Náutico pela 15ª rodada lá em Recife. Sem necessidade de cirurgia, o tratamento fisioterapêutico foi iniciado com previsão de duração de cerca de 45 dias.
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8: desfalques para a partida diante do São Bernardo. Alguns jogadores vão cumprir suspensão automática. É o caso do Rian, que recebeu o terceiro cartão amarelo na derrota para o Novo Horizontino, e também do Dudu, que acabou sendo expulso. O Guto Ferreira foi expulso também, não vai estar à beira do gramado nessa partida contra o São Bernardo. E um dos seus auxiliares, o Wellington Robson, também acabou sendo expulso durante a partida, também não vai estar à disposição ali na beira do gramado. Quem vai comandar a equipe é o Ariel Mamed, ele que é o auxiliar permanente da comissão técnica do Vila Nova. Então, Vila Nova sem o Guto Ferreira na lateral do gramado nesse jogo diante do São Bernardo. Vale ressaltar que nesse treinamento aberto aqui para a imprensa no CT Vila do Tigre, a gente pôde confirmar que o Anderson Jesus já voltou a treinar. Ele ficou fora das últimas partidas por conta de uma lesão muscular na coxa esquerda, mas já estará treinando e a tendência é que ele fique à disposição para a próxima partida do Vila Nova.
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4: Restam 4 jogos para o Atlético finalizar o primeiro turno da Série B. O Dragão, que tem aí em disputa 12 pontos, tem como próximo compromisso o Novo Horizontino fora de casa e depois em casa o Fortaleza no outro domingo às 6 da tarde. No dia 20 de julho, mais um jogo em casa, o Atlético, e encerra o primeiro turno da Série B fora de casa contra o Cuiabá. O Dragão, que nesse momento se encontra com 21 pontos, podendo chegar então até 33 pontos nessa Série B, o que seria uma boa pontuação pensando aí numa virada de turno, pensando também em acesso. É claro que o Atlético necessita de um ótimo aproveitamento nesses 4 jogos para chegar nessa pontuação, mas o torcedor já começa a fazer o balanço das contas aí, pensando na possibilidade de ficar entre os 6 primeiros ao final das 38 rodadas.
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2: A venda de ingressos para o jogo contra o São Bernardo. A equipe colorada enfrenta a equipe paulista na próxima segunda-feira, jogo às 7 horas da noite, no estádio Onésio Brasileiro Alvarenga. Os bilhetes estão sendo comercializados de forma física e também de forma online através da plataforma Ingresso SA, de forma física através das lojas Nação Colorada. E os valores dos bilhetes são o seguinte: no setor B, R$60 a inteira, no setor A e no setor visitante, R$120 a inteira. Lembrando que o torcedor do Vila Nova paga meia com a camisa colorada. A bola rola para Vila Nova e São Bernardo na segunda-feira, a partir das 7 horas da noite. Vila Nova entrando em campo, defendendo a liderança da Série B.
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3: O Atlético trabalha para quitar todas as pendências financeiras antes da abertura da janela de transferências em relação ao jogador Alejo Cruz. O Dragão negocia diretamente com o atleta essas pendências e essas questões requisitadas pelo staff do jogador para que assim o Atlético saia do transfer ban da FIFA. Apesar disso, não há nenhuma preocupação maior em relação a isso, pois o Dragão vê com bastante otimismo a resolução dessa tratativa. Então, não deve haver maiores interferências em relação ao registro de novos jogadores a partir do dia 6 de julho, nova data de abertura da janela de transferências nacional. O Atlético deve sim estar apto a contratar e também registrar esses jogadores no BID da CBF.
1: 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E a gente segue girando o microfone da Rádio Bandeirantes agora, com o maior craque da opinião, Cacau, o Brasil quer te ouvir.
4: Mandando um grande abraço, meu amigo Cristiano, lá da Mega Moda, que eu passei lá esse final de semana, não dá pra entrar, não cabe uma pulga, que movimento, quantas opções, né? E chegam lá caravanas do estado, do Brasil inteiro pra fazer compra lá, é realmente um centro comercial espetacular. Grande abraço, Cristiano, parabéns pelo trabalho. Quem é que não gostaria de ter um grande centroavante no seu time?
1: Todo mundo queria ter.
4: Todo mundo quer, é ou não é?
1: Com certeza.
4: E o Atlético tem. Tem o Gustavo Coutinho, tá jovem ainda, 27 anos, começou já no seu melhor da sua forma. Então, uma das preocupações que o Atlético tem que ter é de colocar a bola pro Gustavo Coutinho. E além do mais, ele não tem só um, ele tem dois, que o Léo Jacó também faz também um bom trabalho.

0: E vai ter pela frente quatro jogos muito importantes. A começar com esse próximo Novo Horizontino, pedreira. Depois, Fortaleza, outra pedreira. Só que aí dentro de casa, né? O Fortaleza é fora, o Novo Horizontino é em casa, não é isso? É isso. O Atlético é em casa. E depois ele sai contra a equipe do Cuiabá.
1: Cacau, Novo Horizontino é fora.
0: Novo Horizontino é fora.
1: É, o Atlético nesse final de
0: semana. E o Fortaleza é em casa.
1: E aí, e no próximo final de semana, na 17ª rodada, ele enfrenta no domingo, dia 12, Fortaleza em casa.
0: Isso, então aí, então é invertido. Novo Horizontino fora, Fortaleza em casa, o Atlético fora e o Cuiabá em casa, né?
1: O Atlético também em casa.
0: O Atlético, então, são dois jogos de sequência em casa?
1: É, Novo Horizontino em casa, Fortaleza fora, Atlético em casa.
0: É, tá. Mas não deixa de ser uma sequência difícil.
2: É uma sequência de Fortaleza e Atlético em casa, são
0: isso,
2: dois em casa.
0: São dois jogos em casa, né? Então é importante demais essa fase, o Atlético vem de cinco jogos de invencibilidade e o último jogo, uma boa vitória contra a equipe da Ponte Preta, é isso. É dar sequência e jogar para o centroavante, jogar para um jogador que tem capacidade de abrir espaço, de segurar a bola na frente e além do mais é um ótimo finalizador, é o jogador mais importante atualmente, o Gustavo Coutinho, jogador de 27 anos do Atlético Clube Goianiense. O Vila tem que achar soluções, o Rian é bom jogador e até agora não tem sido substituído, né? Ele tem jogado constantemente. E o outro que entrou, o Dudu, que foi expulso injustamente, hein? Tem que se dizer isso também. Além de meter a mão no Vila, aquela falta em cima do João Vieira, que para mim foi uma disputa de espaço, e ali o jogador que não tem firmeza vai levar a pior, né? Foi o que aconteceu. O João Vieira chegou firme e para mim não houve a falta. E o VAR interferiu naquele lance que poderia ter originado na penalidade o gol da vitória do Vila. É paciência. Então o Dudu tá fora, né? E o Rian também. Sorte aí pro técnico, que não vai estar no banco de reserva também, né? O Guto Ferreira.
1: Não, não
0: foi expulso. É, eu também teria reclamado. Eu teria sido expulso também. Eu acho que qualquer um ficaria revoltado dessa situação. E aí, de repente, uma palavra mal colocada, um desabafo, e o árbitro é intocável. E aí, acabou sendo expulso, então, vai ficar de fora. Não vai ficar dentro do campo, mas vai ficar ali de fora, orientando seus jogadores. Quem sabe, o Vila, com essa nova vitória, e joga dentro de casa, contra um dos times hoje, um dos melhores times do campeonato, né? Hoje o Vila vai enfrentar um dos melhores times do campeonato.
1: Sim, o São Bernardo.
0: São Bernardo. Então é isso, é jogo de 6 pontos.
1: É o São Bernardo que está na quarta colocação com 25 pontos, ou seja, apenas 3 pontos atrás ali da equipe colorada, e o São Bernardo que vem de 2 derrotas na competição.
0: Exatamente. E tem coisas que a gente não entende, por exemplo, por que que a Bia Haddad não consegue ganhar as partidas? Você conhece a Bia Haddad?
1: Já ouvi falar.
0: Ela em 2023, ela foi top 10 do mundo. Top 10, você sabe o que que é isso? Top 10. Você chegar lá, você tem que jogar muito tênis. Tem que ser muito bom de bola. E a Bia Haddad, em 2023, chegou no ápice da carreira dela, em 2023, na top 10. Agora, ela tá perdendo mais uma. Se ela perder esse jogo de hoje, ela vai sair do 150, do top 150 do mundo. Ela não consegue deixar a bola na quadra. Eu não sei o que aconteceu na vida dela, porque o tênis é muito mental, né? E ele tem que ter um controle emocional e mental muito grande. E ela tá bem fisicamente. Agora não consegue deixar a bola dentro da quadra, não consegue competir. E já há muito tempo vem perdendo, tendo derrotas atrás de derrotas e não consegue sustentar uma posição no ranking mundial dos tenistas femininos. E ela pode sair dos 150. Olha que isso aí não é todo dia que a gente vê um tenista cair tanto de produção. A gente já viu o Alcaraz agora, tá fora por causa de lesão. Uma lesão que tirou ele dos torneios, e aí como os outros vão somando pontuações, ele vai perdendo por ausência, então ele começa a cair no ranking. Ele que era o número 1 do mundo, hoje já saiu do top 10.
1: É isso, acerte a hora no relógio da Bandeirantes, 11:28.
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3: O Brasil está vivo na Copa e foi com emoção até o último minuto. A seleção brasileira venceu o Japão por 2-1, de virada, em um jogo que começou complicado, mas terminou com cara de decisão. O Japão surpreendeu no primeiro tempo, abriu o placar e colocou pressão em cima da equipe brasileira. Mas na etapa final, o Brasil voltou diferente, mais intenso, mais organizado e disposto a buscar a classificação. Casemiro apareceu para empatar de cabeça e recolocar a seleção no jogo. E quando a partida parecia caminhar para a prorrogação, brilhou a estrela de Gabriel Martinelli. Nos acréscimos, ele marcou o gol da virada e garantiu a classificação brasileira para as oitavas de final. A vitória também entrou para a história, hein? Foi a nona virada do Brasil em mata-mata de Copa do Mundo. Agora, a seleção aguarda o vencedor de Costa do Marfim e Noruega para conhecer o próximo adversário. O sonho do Hexa continua vivo e com emoção de sobra.
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8: Olha a hora, 11 horas 32 minutos. Estamos de volta com Nossa Área. E estamos de volta também com Marcelo Gama. Marcelo Gama que chega para falar com você, meu amigo que tem 40, 50, 60 anos ou mais. Tá com dificuldade para urinar, insônia e até mesmo medo de deixar a desejar durante a intimidade com a companheira. Preste atenção no recado que o Marcelo Gama traz para você agora, meu amigo. Isso aí, ó, pode ser próstata doente, próstata inchada. E tem como você tratar tudo isso com um produto natural. Tô falando do Ente Pro. Como que o Ente Pro age no organismo do homem? Bem-vindo de volta, Marcelo Gama.
9: Obrigado, obrigado, meu amigo Danilo Santos. Mais uma vez, bom dia para você. Bom dia para os ouvintes da nossa área. E quero, antes de responder a sua pergunta, respondeu a dúvida que eu acredito que seja a dúvida de muita gente, né, meu amigo Danilo? O morador ali de Abadia perguntou se eu consigo entregar o Ente Pro ainda hoje no finalzinho da tarde. Olha, quem mora aqui em Goiânia e cidades vizinhas, sim, gente, sim, tá? Entrego hoje à tarde ainda. Para isso, é só você pegar o telefone e ligar imediatamente 0800-016-1111, ok? E, Danilo, respondendo a sua pergunta, meu amigo, sim, infelizmente, sim, sintomas assim estão relacionados diretamente, eu digo sempre que é a doença do homem com mais de 40 anos, né, Danilo? Porque eu tenho 60, e claro, já passei por isso também, né, gente? A partir dos 40 anos, praticamente todos os homens terão que enfrentar os sintomas da próstata inchada. A próstata, ela é um órgão do nosso corpo muito importante para a nossa reprodução, para a nossa masculinidade. Mas a partir dos 40 anos, gente, ela começa a adoecer, ela começa a inchar. Por quê? Porque aumenta a proliferação celular e ela não consegue descartar o que já tem na sua base, né? na sua em volta do seu corpo, digamos assim. E isso vai fazendo com que a próstata aumente o tamanho. O tamanho de uma noz vai acumulando ali a proliferação celular e vira o tamanho de uma laranja. E isso, gente, gera justamente o que o homem sente a partir dos 40, com 50. Uma tremenda dificuldade para urinar normalmente. Não é que você não consegue urinar, você até consegue, né? Se não tratar, vai chegar uma hora que nem vai conseguir. 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
8: Valeu, Marcelo Gama. 0800-016-1111. Falando de Copa do Mundo, falando de seleção brasileira, vamos falar com o Alexandre Pretzel, diretamente dos Estados Unidos, trazendo mais informações sobre a seleção canarinho.
10: O Brasil abre a terça-feira esperando seu adversário das oitavas de final. Jogo no próximo domingo em Nova Jersey, no estádio MetLife, onde o Brasil estreou na Copa contra Marrocos. Costa do Marfim ou Noruega? Quem ganha hoje, quem passar será o adversário do Brasil. O Brasil nunca ganhou da Noruega. Foram 4 partidas com 2 derrotas e 2 empates. Chegou a hora de ganhar do time de Haaland, este pode ser um debate. Brasil e Costa do Marfim já se enfrentaram uma vez em Copas em 2010 na fase de grupos e o Brasil venceu por 3-1. A terça-feira haverá treinamento nesta terça às 11 da manhã, apenas um regenerativo para quem não jogou e os titulares ficarão na academia. Depois o elenco será liberado após o almoço para curtir uma tarde noite de folga e nesta quarta-feira daí uma reapresentação total com novos treinamentos. Técnico Carlo Ancelotti, questionado por mim, se o futebol apresentado é suficiente para ganhar a Copa, ele disse que é preciso melhorar, que existem ainda coisas que o Brasil pode evoluir, apesar da consistência e do fato de ter eliminado o Japão mesmo no sufoco. Para o jogo das oitavas, Lucas Paquetá provavelmente fique de fora com lesão muscular na coxa esquerda. Um abraço a todos.
8: Valeu, Pretzel. Cacau, sabemos que Copa do Mundo não se escolhe adversário. Mas quem será menos difícil pro Brasil, Noruega ou Costa do Marfim?
11: Nossa Senhora, eu acho que a Costa do Marfim, ela tem um condicionamento físico excepcional, né? O africano tá correndo demais, mas a verdade é que o Haaland pela frente também é outra parada duríssima, né? Você tem um gigante daquele ali para enfrentar, não é brincadeira não. O time pode jogar exclusivamente o seguinte: todo mundo brigando, lutando, marcando para dar uma bola pro Haaland decidir o jogo. E aí é a questão seguinte: você prefere jogar para marcar um time inteiro, como é o da Costa do Marfim, ou apenas um jogador, que é no caso da Noruega?
8: Ah, um jogador, mas é um jogador que vale por mais de um, né?
11: Só que é um gigante, ele é um trator, ele leva 2, 3 ali no peito. Cara, é um viking.
8: Ele vale pelos 3, Cacau.
11: É, ele vale pelos 3. Mas olha, eu acho que não tem como. A gente avaliar isso aí, eu acho que só mesmo a Argentina que vai ter essa facilidade nessa próxima fase, né? E o restante, acho que tudo é pedreira. Tudo é pedreira. Não adianta você querer escolher o adversário e dizer, esse aqui é melhor, porque olha, você vê, a Alemanha estava convicta de que ia passar pelo Paraguai. Tranquila, tocando a bola. Não, a hora que vai aparecer a oportunidade, não vamos fazer o gol. Vai aparecer, não vamos fazer o gol. Pelo contrário, levou. Né? Então tem que tomar todo cuidado. Qualquer um desses adversários vai ser difícil.
8: Cacau, vamos para os jogos de hoje, os jogos desta terça-feira. Costa do Marfim, Noruega, que sua expectativa para esse jogo?
11: A Costa do Marfim, Noruega, jogo triplo.
8: Teremos também França e Suécia às 6 da noite.
11: Passa a régua, o que que é isso? A França é a melhor seleção da Copa do Mundo até aqui.
8: E aí, terminando, fechando a noite hoje, teremos México e Equador.
11: É, o México tá indo na empolgação, na força da sua torcida, mas eu vi o Equador jogando um grande futebol. E esse time pode surpreender hoje o time do México.
8: Muito bem, acerte a hora no relógio da Bandeirantes, faltam 20 minutos para o meio-dia.
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3: 11 horas 43 minutos, a hora certa no relógio da Bandeirantes. Daqui a pouco, ao meio-dia, tem um Esporte e Debate. Hoje com o Igor Adorno na apresentação, com o debate, com análise, com os comentários de João Batista Josão, Iago Vinícius, Newton César na mesa e o Wesley Souza Motorzinho. Agora tem mais informações do Dragão do Brasil, mais informações do Atlético, mais Igor Adorno.
4: Beleza, Danilo Santos. De volta aqui ao Nossa Área ao vivo, trazendo mais informações do Dragão. Atlético que saiu vencedor no último confronto contra a Ponte Preta. No último domingo, o Atlético recebeu a macaca no Antônio Scioli e venceu por 2-0. Dois gols do Gustavo Coutinho. E aí, após a partida, o Renan Brito, técnico interino do Dragão, falou conosco e fez aí uma projeção do que foi esse jogo e também uma análise. Acabou falando aí também sobre a atuação do Atlético, que venceu e subiu na tabela. Vamos ouvir o Renan Brito.
5: Também falasse um pouquinho do segundo tempo, né, que o time acabou não criando tanto como foi no primeiro.
6: Bom, era uma vitória importante, a gente falou muito na semana que fizemos inúmeros jogos de qualidade, nível de atuação, de oportunidades, de volume, que não confirmaram a vitória, né? E então o que vale no final são os pontos. Independente do momento da Ponte, vieram com uma linha de 5, né, que acaba complicando bastante para te criar e fica pronta a transição, né, para o estilo de jogo ali com os três homens de velocidade que eles tinham. Então, acho que no segundo tempo a gente talvez se acomodou um pouquinho em cima disso. Criamos algumas oportunidades logo no início, que era o que a gente tinha preparado para tentar matar o jogo. Não fomos felizes, mas acho que o mais importante é valorizar hoje a vitória, os pontos. Fizemos 2 gols. Poucos jogos a gente conseguiu fazer essa vantagem, não sofremos gols, controlamos o jogo muito bem, tanto na transição como nos momentos de bola parada. E é claro, sempre vão surgir novos ajustes, novas situações, e a gente trabalha no dia a dia para isso. Mas o que a gente buscou, e acho que esse grupo merecia também, era ter essa vitória para confirmar os jogos que a gente faz fora de casa, também tentar criar uma sinergia com o nosso torcedor, de que ele acredita que em casa a gente vai fazer o castelo forte aí de resultados para a gente poder sonhar com acesso.
4: Boa noite, Renan. O presidente Adson, na sua entrevista agora, acabou dizendo que o Atlético tirou o pé no segundo tempo e, tendo em vista as fragilidades que a Ponte Preta apresentou durante o jogo, na sua visão, na sua interpretação, por que o Atlético teve dificuldade de matar o jogo com um placar um pouco mais elástico?
6: Ah, eu vejo que a gente desconcentrou sim, até porque a gente começou a ter um número maior de erros de passe, e para mim esse é o maior termômetro, né? Porque a gente tenta aproximar os jogadores, criar situações para eles terem segurança no passe, e quando começa a ter esse erro, às vezes é desconcentração. Mas as trocas da Ponte também foram, né, para neutralizar, né? Acabou, se não me engano, com 3 laterais esquerdos, né, dentro da formatação, para fazer uma linha de 5, para ter uma marcação melhor sobre o Bruno, o Everton e o Cristiano, que no primeiro tempo machucaram bastante o sistema defensivo da Ponte. Então trancou um pouco o nosso jogo. Pela esquerda a gente errou um pouquinho mais, não conseguimos conectar bem a ideia ali de, às vezes, o lateral tá um pouquinho por dentro ali para tirar um pouco a referência de marcação e a gente seguir atacando espaço. Mas vejo que a gente teve oportunidade sim no segundo tempo, tivemos um gol anulado, tivemos algumas situações de finalização dentro da área clara que a gente não soube confirmar e deixar o jogo mais tranquilo. Ficou um jogo perigoso e aí foram surgindo novas emergências ali, como foi o Tito, que estava passando um pouco mal ali, a gente teve que fazer outras trocas, aí passamos a pensar o jogo de outra forma e valorizar a entrada do Assis, que entrou bem, entendeu bem ali o espaço que ele tinha que ocupar, como ele tinha que tomar as decisões de arrasto e achar paz, e que nos deu uma nova oxigenada ali na transição. Infelizmente não foi suficiente para a gente fazer mais gols, mas é aquela situação, né? A mesma Ponte que jogou contra o Novo Horizontino, que é o segundo hoje, que venceu no último minuto aí o jogo passado, que criou inúmeras oportunidades de gol contra o Novo Horizontino. Hoje a Ponte Preta praticamente não teve nenhuma situação sem ser bolas na área e cruzamento.
4: Bom, então aí está o Renan Brito falando após Ponte Preta 0, Atlético 2, essa vitória que colocou o Dragão na 11ª colocação do Campeonato Brasileiro da Série B, Danilo.
3: Muito bem, 11 horas 48 minutos, Cacau, e o Renan que vai fazendo o seu nome, como diz aquele ditado antigo, ditado popular, ele vai no estilo mineirinho, vai comendo pelas beiradas, Cacau.
7: É calmo, é tranquilo, né? Bem seguro, é do futebol. E ele tem amplas possibilidades de continuar como técnico. Dizem que até os jogadores estão pedindo para ele ser efetivado. Agora, depois que ele foi efetivado, aí a cobrança chega como chega para qualquer técnico, né? Por resultados, e vai ser cobrado por isso. Mas por enquanto está fazendo um belo trabalho com a invencibilidade de 5 jogos.
3: É quando se torna efetiva como técnica, a fatura é mais alta, né,
7: Cacau? A fatura aí chega. Como chegou para Eduardo Souza, né? Eduardo que saiu do Atlético, como ele era auxiliar da comissão permanente, depois voltou como técnico.
3: Exatamente.
7: E aí foi demitido como técnico.
3: 11:49, Divino Lucena, mais informações do Verdão.
8: Time esmeraldino que se reapresentou na manhã desta terça-feira e pela primeira vez ali com o técnico Moza, que também efetivamente já começou os seus trabalhos à frente do time esmeraldino, visando o compromisso de sábado às 8 horas da noite na Serrinha contra a equipe do Ceará. Trazer aqui o Danilo no nossa área os números do lateral esquerdo Djalma Silva, jogador que não foi titular na maioria dos jogos do Goiás, não só no Goiano, como também no Campeonato Brasileiro da Série B. Até agora foram 12 jogos com a camisa esmeraldina nesta temporada, 2 jogos como titular no Campeonato Brasileiro da Série B. Jogador de 31 anos de idade, marcou seu primeiro gol com a camisa esmeraldina no último domingo, onde a vitória esmeraldina voltou a acontecer dentro da competição. Lembrando, sempre com aquela bela assistência do Lucas Lima também, que foi eleito aqui no microfone da Bandeirantes como o melhor jogador em campo. Mas o Djalma também, no momento que teve no campo, 71 minutos disputados, 1 gol e 5 finalizações. Antes, inclusive, de marcar o gol, ele já tinha tentado ali um chute naquela mesma posição ali na lateral esquerda, onde a bola bateu na bochecha da rede pelo lado de fora. E é uma situação que chama a atenção agora na sequência do técnico Moza, porque além do Nicolas também, que vem atuando bem da lateral esquerda, o Djalma agora passa a ser efetivamente uma boa opção, inclusive até para permanecer como titular neste jogo de sábado às 8 da noite no estádio Alê Pinheiro, na Serrinha, como titular, quem sabe até aí completando o seu 3º jogo como titular no Brasileiro da Série B desta temporada, Danilo.
3: Cacau, Goiás está bem servido de laterais?
7: Olha, o Goiás tem os laterais que pode ter. É nível do Nicolas, nível também desse menino que jogou muito bem, né? Ele é bom jogador, o Djalma. Só que ele é mais defensor do que atacante, como o Nicolas é menos defensor e mais atacante. Agora, ele acertou um chute que foi coisa de, assim, de cinema. É um belo chute, bem colocado, fez o gol que deu essa vitória ao Goiás. Então é importantíssimo que ele tenha sequência para mostrar realmente que ele pode ser o titular, né? Se ele sai, volta o Nicolas. Então é aquela coisa, pô, o jogador tem que se sentir valorizado também quando ele vai bem. Ele saiu porque ele estava cansado e ele tá precisando de ritmo de jogo, né? Então quanto mais jogos der para ele, melhor ele vai atuar, né?
3: 11:52, Tandara Reis tá de volta com mais informações coloradas.
9: Beleza, Danilo, de volta aqui na nossa área. Continua aqui no CT Vila do Tigre, onde o Vila Nova treina nesse momento, treino aberto para a imprensa, a gente podendo acompanhar a atividade comandada pelo técnico Guto Ferreira, coisa rara aqui no Vila Nova, mas não teremos entrevista coletiva. O Vila Nova só vai conceder entrevista coletiva na sexta-feira, uma entrevista pré-jogo, já que o Vila Nova volta a campo na segunda-feira, diante do São Bernardo, Jogo às 19h no estádio Onésio Brasileiro Alvarenga. Vamos fazer um resumão desse treino. A gente pôde acompanhar que o Anderson Jesus voltou a treinar. Ele ficou fora das duas últimas partidas por conta de uma lesão muscular na coxa esquerda. Ele sentiu essa lesão naquele jogo contra o Cuiabá, né? Derrota para o Cuiabá. E agora já está treinando. A tendência é que ele volte a ser relacionado já na próxima partida e volte a formar a dupla de zaga ao lado do Thiago Pagnussá. Dessa forma, o Caio Marcelo deve voltar a ser uma opção no banco de reservas. Vale ressaltar também que o técnico Guto Ferreira tem desfalques. O Dudu foi expulso na última partida, não enfrenta o São Bernardo, mas ele vinha ficando como opção no banco de reservas, não é uma ausência tão sentida. No entanto, o Rian vinha sendo titular absoluto no ataque colorado, recebeu o terceiro cartão amarelo e vai ficar fora desse jogo contra o São Bernardo. Além deles, a gente tem os desfalques na comissão técnica, né? O Guto Ferreira foi expulso, seu auxiliar, o Wellington Robson, também foi expulso, então os dois também não estarão ali à beira do gramado. Quem vai comandar a equipe, como eu já mencionei anteriormente, é o Ariel Mamed, ele que é o auxiliar da comissão técnica permanente do Vila Nova. No treinamento de hoje, a gente viu aí as caras novas, né? Jogadores que foram contratados pelo Vila Nova para a sequência da temporada, que já estão treinando com o elenco colorado. É o caso do Igor Carius, lateral esquerdo de 38 anos, veio emprestado junto ao Mirassol, já está treinando junto com o elenco. O Kaique Jesus, um atacante jovem de 25 anos, que estava no Primavera. O zagueiro Breno Bora, de 24 anos, que estava no Paranavaí. E também o zagueiro Douglas Mendes, ele que estava lá no futebol da Áustria. Jogador jovem, 22 anos, 1,89m. Não estava no início da atividade, mas depois saiu da academia e veio participar aqui do treino comandado pelo técnico Guto Ferreira. A gente aguarda a chegada do Igor Meritão, ele que rescindiu seu contrato com a Chapecoense, assinou com o Vila Nova, chega hoje em Goiânia, amanhã se apresenta, realiza os exames médicos e com certeza já vai ser integrado ao elenco também. Vila Nova já integrando aí os seus reforços para a sequência da temporada. Lembrando que eles só podem estrear de fato com a camisa do Vila Nova quando a janela de transferências for aberta, e isso só acontece no mês que vem.
3: Valeu, obrigado Tandara Reis com as informações do Vila Nova. Cacau, tá em informação, Anderson Jesus voltou a treinar, tá de volta, vai ficar à disposição do treinador pro próximo jogo, provavelmente faz dupla ali com o Pagnussá, porém do outro lado, Rian tá fora, Dudu tá fora, Guto Ferreira tá fora e o auxiliar do Guto também, Cacau.
7: Exatamente, eu tô imaginando aqui o Guto Ferreira ligando pro Militão, falou: Militão, vem cá ajudar a gente aqui, né? Isso é importante. O Guto está fora, o Rian, a gente já falou, é desfalque, né? O Dudu, por isso o Vila está se mexendo, para dar condições que quando essas situações apareçam novamente, o time não perca força. Aí espero que faça um grande jogo, porque é um jogo muito importante contra a equipe do São Bernardo, que não era cotado para estar ali. O São Bernardo, na verdade, no início do campeonato, ninguém apontava lá, vai disputar ali o acesso. No momento tá disputando, né? No momento tá lá nas cabeças, lá perto do Vila, mas é um jogo de 6 pontos, o Vila tem que ter toda a concentração. Agora, parabéns pro Vila, abrindo as portas pra imprensa, pô, legal, você vê, o trabalho flui, né? Parabéns pra Tandara, legal, faz um resumão desse bacana, com muita notícia, muita informação, é isso que o torcedor do Vila precisa ouvir, é isso que o torcedor do Vila quer acompanhar. Então, parabéns à diretoria do Vila, quem sabe aí servindo de lição também para o Atlético, e também, aliás, o Atlético sempre abre pro Goiás, então, abrir um pouco mais aí para a imprensa acompanhar os treinamentos.
3: Exatamente, viu, Cacau? Bacana demais. Parabéns aí à direção colorada por abrir esse espaço para a imprensa. E quando abre para a imprensa, não tá abrindo só para a imprensa, tá abrindo para o torcedor, né, Cacau? Que vai acompanhar tudo isso através da imprensa.
7: É, exatamente. Nós somos apenas porta-voz da informação,
3: apenas a ponte
7: da notícia, né? E também da opinião. Mas, na verdade, o torcedor é que é a finalidade. Ele que é a base, né, de tudo isso, todo esse trabalho que a gente faz.
3: A 16ª rodada do Campeonato Brasileiro da Série B, que começa na quinta-feira, com Cuiabá e América Mineiro. Ainda na quinta jogam Fortaleza e Ponte Preta. No sábado, às 16h, no Jorge Ismael de Biasi, tem Novo Horizontino e Atlético. Novo Horizontino está um ponto atrás do Vila, com 27 pontos. Ainda no sábado, 16h, Londrina e CRB, Criciúma e Sport. No sábado, 20h, na Serrinha, Goiás e Ceará. No domingo, 19h, Náutico e Juventude. Segunda-feira, 6h, Botafogo de Ribeirão Preto e Avaí. No mesmo horário que joga Vila e São Bernardo. Vila joga contra o São Bernardo no Oba, dia 6, na próxima segunda-feira, às 19h. E na terça-feira, fechando essa rodada, teremos Atlético e Operário.
7: É, Cacau. Isso é só uma pergunta. O Luciano tá por aí ainda?
3: Aqui ao meu lado.
8: Fala, Cacau.
7: É, porque é o seguinte, o Goiás já soltou a nota já da gravidade da lesão do Luquinha, tempo de recuperação?
8: Sim, colocou, Cacau. Ele vai ficar aí cerca de 4 a 6 semanas em tratamento, que dá cerca de 45 dias. E aí ele vai, certamente, depois desse tratamento, obviamente, aí sim que ele começa a movimentação, a chamada transição, para efetivamente ele estar retornando aos gramados.
7: Ah, tá. Então não teve ruptura total, não precisa de cirurgia.
8: Isso, não.
7: Foi uma
8: não
7: lesão, então, no ligamento, não é isso?
8: No ligamento colateral.
7: Colateral. Mediano. E exatamente do jeito que eu falei.
8: Exato, você foi cirúrgico.
7: Porque é o seguinte, a experiência com o tempo, quando você vê as coisas acontecendo. E repetidamente você acaba tendo uma noção. Mas felizmente, né, boa notícia de que ele não vai precisar passar por uma cirurgia para reconstrução ali do ligamento. Vai ser apenas um tempo, né, de recuperação para depois ele voltar aos campos. Então, menos mal, sorte pro Luquinha na recuperação dele.
3: Cacau, tchau e benção!
7: Valeu, grande Danilo Santos, um abraço a todos.
3: Agradecendo a Deus por mais esta oportunidade. A você, amigo ouvinte, pelo carinho da audiência, pela companhia. Fique com Deus. O mesmo Deus que cuida de mim, ele cuida de você também. Um forte abraço e até a próxima. Deus assim nos permitindo.
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0: Meio-dia e 4 minutos, dia 30 de junho de 2026, tá no ar mais um Esporte em Debate.
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0: Que prazer comunicar com você, melhor ouvinte do Brasil. Boa tarde, ótima tarde pra você, uma excelente terça-feira. Está começando o Esporte em Debate aqui na Bandeirantes, a mesa mais farta de opiniões do rádio do Centro-Oeste do Brasil. Seja muito bem-vindo. Chega pra cá, vem comigo que eu vou contigo juntos até 1h30 da tarde. Lembrando, após isso tem mais Copa do Mundo na Bandeirantes. Tem Copa do Mundo ao vivo aqui na Rádio Bandeirantes, diretamente dos Estados Unidos, Noruega e Costa do Marfim. Olha, atenção nesse jogo, hein? Sai daí o adversário do Brasil na próxima fase da Copa do Mundo FIFA 2026. O Esporte Debate está no ar, já convidando você a participar conosco através do nosso chat no YouTube. Um grande abraço a você que participa através de todas as plataformas digitais da Bandeirantes, o Rádiosnet, canal YouTube, Rádio Bandeirantes Goiânia e, é claro, você também que está pelas ruas da cidade no Dial 98,7 FM. O meu grande abraço a você, muito obrigado pelo carinho da sua audiência. Meio-dia e 5 minutos. O Esporte em Debate. 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Meio-dia e 6 minutos. Cumprimentando aqui os nossos amigos, o Paulo Henrique Bertelli, o Felipe Naves, o Silvio Bueno. Estamos todos aqui conectados no YouTube da Bandeirantes Goiânia. E sem mais delongas, sem mais enrolação, quero já cumprimentar, ouvir o primeiro destaque, o primeiro boa tarde dos nossos debatedores na mesa hoje. Muito assunto em Copa do Mundo, Campeonato Brasileiro da Série B. Eu vou começar com ele, o motorzão da Bandeirantes, Wesley Souza, que tá aqui conosco. Tá tudo bem, Wesley? Boa tarde. Seu primeiro destaque. Boa tarde, Wesley.
2: Boa tarde, grande Igor Adorno, tudo tranquilo, beleza? Tá gostando aí dos jogos?
0: Ô, tá bom demais.
2: E de ontem, da Alemanha?
0: Nossa, eu comemorei como se fosse o Brasil.
2: E Holanda?
0: Nossa, bom demais também.
2: Agora, o melhor de tudo foi a atuação do Wilton Pereira Sampaio. Cara, ótimo. Que atuação, hein?
0: Excelente.
2: Chicote estralando e ele lá tomando conta.
0: Dominando.
2: Então, queria parabenizar aqui a atuação do goiano Wilton Pereira Sampaio. Nilton do céu, o homem realmente fez uma baita atuação. Parabéns para o Wilton Pereira Sampaio.
0: É isso, Wilton Pereira Sampaio representando aí o esporte brasileiro e goiano na Copa do Mundo FIFA 2026. 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Meio-dia e 7 minutos, eu vou com ele, que é mão na mesa, é liderança no seu rádio, Nilton César. Nilton, tá tudo bem? Boa tarde. Fala, Nilton.
3: Boa tarde. Um abraço, Igor, a você, o Joãozão, o Wesley, o Iago, o Macedão e o Luther. Tá tudo 100%, cara. Meu destaque vai também pro Wilton, maior representante do futebol goiano, maior nome, é, realmente ele tá dando show e se brinquedo ele vai estar na final da Copa do Mundo.
0: Mas se ele tiver, o Brasil não tá, né?
3: Sim, isso faz parte, né? Faz parte. Depois de ontem, cara, eu cheguei a uma conclusão. Ah. Toma nota, o título de campeão mundial não vai sair dessas três seleções que eu vou citar aqui.
0: Diga.
3: Dia 19 lá. Eu até sempre bato até que o Brasil, dia 19, vai estar lá.
0: Omara.
3: Decidindo. Mas eu vou de Brasil, Portugal e México.
0: México?
2: Oxinho,
0: pra que mim, que é isso, Nilton?
3: Pra mim, o título da Copa do Mundo, ele vai ficar com uma
0: Cadê
3: dessas
0: a gente
3: três.
0: Cadê a França, Nilton?
3: Não vou colocar.
0: Meu Deus, não, ele foi no México, Wesley.
3: Vou ficar com Brasil, Brasil, Portugal e México.
2: Tá gravado. Pra
3: mim, o título de campeão mundial, eu não sei nesse cruzamento da chapa. Da chave?
2: Sim.
3: Vocês vão se encontrar aí.
4: Portugal e México se encontram.
2: É.
4: Aliás, minto, perdão. É, o Brasil pode encontrar com o México pode encontrar com a Inglaterra antes, mas sim, caso elimine, o México pode encontrar com o Brasil e o Portugal está do outro lado da chave.
2: Pois é. Nilton, então, repete aí de mim, novo aí, pra ficar registrado.
3: Daí sai o campeão mundial dessa Copa. Brasil, México ou Portugal.
4: É, rapaz,
3: uma dessas três seleções, pra mim, vai levantar o caneco.
4: Eu confesso pra você que essa mundial me pegou de surpresa, viu? Também. Essa me surpreendeu. Eu não esperava essa do Nilton, não. Olha o Tiringa, falou o Nilton não tomou remédio hoje. Não, Tiringa, não tem nada disso. É porque é opinião. Olha o Gastor Júnior. Nenhum desses três vai pra final. Tá aqui o pessoal já interagindo. Já movimentou o nosso debate, essa declaração do Nilton. Né? Já movimentou. O povo ficou doido já com o Nilton.
3: Eu me acordo aqui, eu sei que você tá no destaque, quando foi antes de começar a Copa, falou, o Brasil vai estar na final.
4: Você falou,
3: o Brasil,
4: né?
3: Brasil vai estar.
2: Eu lembro que até eu dei uma desdenhada nele.
3: Na mínima chance.
4: Mas você foi bem
3: Brasil
4: demais.
3: Brasil já ganhou três e empatou uma.
4: Tá,
3: né?
4: Bem demais.
3: Né? Mas, pra mim, fica com um dessas três seleções aí. Tá,
4: tá bom? Dado o recado. Tá,
3: Brasil,
4: dado o recado.
3: Portugal ou México?
4: Tá gravado aí, ó. Tá na censura aí. Depois, no dia 19, a gente vai pegar e colocar aqui. 12:10. 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Ele que tem toda aí a informação, trouxe aí destaques. Rapaz, o Iago, na semana passada, o que trouxe de furo de reportagem aqui na Bandeirantes, de informação, trouxe do Vila Nova, e ele também acertou lá na rede social dele o termômetro do jogo do Brasil. Eu vi, Iago, eu vi lá você fazendo o termômetro ali pro Brasil e Japão. Deu, você fez o prognóstico ali certinho do jogo. Tá tudo bem, Iago? Boa tarde.
5: Boa tarde, Igor. Boa tarde a todos. Boa tarde ao João. Boa tarde ao Wesley, ao Nilton. Você viu, rapaz?
4: Prognóstico. Foi em cima.
5: É, não precisa ser nem um como é que fala esse povo aí que acerta as coisas aí, que fica prevendo. Um guru, não, né?
2: Mãe de Ná.
5: Mãe de Ná. Seleção.
4: Vidente.
5: Seleção japonesa muito organizada, já joga desde 2018 juntos, né? Tem um treinador aí que tá acompanhando a equipe há muito tempo, já era previsto que seria uma partida difícil, mas a seleção conseguiu superar, né? Contou também com a estrela do Carlo Ancelotti, né? Que talvez seja por isso que ele tenha lá 5 Champions League e nós aqui não temos campeonato nenhum, né? É porque ele realmente, além de entender muito de futebol, tem uma áurea que eu vou te contar, viu? Casimiro fazendo gol e depois, né, o Martinelli. Eu não colocaria o Casimiro, não entraria com ele titular, também não colocaria o Martinelli, mas por isso que o homem sabe de tudo de futebol, né? A áurea boa e a seleção conseguiu essa vitória. Importante, porque agora, meu amigo, da agora pra frente, é só pedreira.
4: 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Boa tarde para ele agora, João Batista, o Joãozão, ele que enxerga muito, mas muito além do lance. Seu primeiro destaque, boa tarde, João, tá tudo bem?
6: Boa tarde, um abraço a todos, Igor, a todos da mesa, a todos os ouvintes, obrigado pelo carinho, pela audiência. Gostei do jogo da seleção brasileira, é um jogo que já nós sabíamos que seria muito difícil, falamos aqui durante toda a Copa do Mundo, se sair da Holanda seria bom, e se caísse com o Japão, seria assim, uma disputa possível de passarmos.
4: Sim.
6: E acabamos passando, né, com a frieza do Ancelotti, com o talento dos nossos jogadores, duas bolas na trave, né? O time jogou bem, principalmente no segundo tempo, gostei bastante. E vai assim, vai melhorando, jogo a jogo, mas tem que tomar o cuidado necessário defensivo, aquela saída de bola. Achei o time no primeiro tempo muito lento, muito previsível, né? Parece um time aqui da capital aqui quando tava com de migué, né? Então assim, precisa ter um pouco mais de velocidade, mas estou gostando do que estou vendo. Rian no segundo tempo jogou jogou barbaridade. É, o menino Hendrick ainda um pouco, né, no meio dos japoneses lá, mas cara, eu fico pensando assim, a disciplina desse time do Japão é algo extraordinário. Os caras são disciplinados demais. Ora uma linha de seis, outra uma linha cinco, um quatro, um. Cara, mas assim, quase que impenetrável. Pelo meio ali não sairia gol, não. Os caras são muito disciplinados, taticamente, é um time realmente. O Japão sempre foi um povo muito disciplinado, né? E a seleção brasileira só tinha essa chance mesmo, que era jogar bola aérea. E acabou saindo os gols. Bom, 2-1. É, a Holanda tá fora, perdeu para Marrocos, aliás. Desse outro lado da chave aí, eu vou torcer pra seleção marroquina. Os caras merecem, torcida fanática, né? Então, assim, tô gostando do futebol do Marrocos também.
4: Isso que o João citou foram as palavras do Bruno Guimarães em entrevista após o jogo. Ele cita exatamente isso que o João falou. Ele fala assim, ó, não tinha como passar. Ele falou isso, não tinha como passar, e aí a gente usou como alternativa a bola aérea e acabou dando certo. 12:15. 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Nilton, você concorda com essa análise do João? Do primeiro tempo pro segundo, o Brasil conseguiu identificar o principal erro e agrediu o Japão de fato a ponto de conseguir virar?
3: Cara, eu entendo assim, o futebol japonês, ele evoluiu. Sim. Isso é fato, você não tem assim uma grande estrela individual, mas você tem o conjunto. E realmente, assim, uma falha da seleção originou o gol ali. Pra mim, assim, eu aprendi uma coisa, acho que é o Wesley, você fala, não cruza a bola quando você tá nas laterais. Exato. Pro meio campo, que vira e mexe, eu vejo o time tomar gol desse jeito. E ontem aconteceu isso. Cara, eu entendo o seguinte, o Brasil poderia ter metido uns 4 ontem? Poderia. Jogou pra isso. Primeiro tempo, tomou um gol que não esperava, realmente o time lá fechou, mas o fator de individual, a postura da seleção. A realidade é que às vezes eu vejo o pessoal questionar, a tendência do ser humano é enxergar defeito.
4: Sim.
3: É 90% você enxerga defeito e 10% virtudes. E a seleção, ela tá conseguindo ganhar os seus jogos. Teve bom ontem a Alemanha ser eliminada, a Holanda pro povo, e o Marrocos, que o Brasil empatou com o Marrocos, foi uma enxurrada de crise.
4: Parece que tinha acabado o mundo, né?
3: E eu não consegui ver a seleção até agora para bater nesse Marrocos, e não é que conseguiu eliminar a Holanda. Cara, eu entendo assim, a seleção tá num processo de crescimento em termos da Copa do Mundo. Você fala, tá pronto? Não, eu vejo margem para poder crescer. E o Brasil vai ter dificuldades? Certamente. Pode acontecer de ser eliminado? Pode, que agora acabou, é mata-mata, cara. É um jogo só. Ou você decide no tempo. Ontem eu lembrei do Vila Nova.
4: Foi.
3: Vai no gol do Brasil, lá os 45 ou 46.
4: Foi mais disso, já tava lá nos 49, na verdade.
3: Então eu falei, cara, ia acabar o jogo.
5: Fazer o gol e apitar.
4: E aí, tanto que ele dá 6 minutos de acréscimo, mas ele acaba o jogo com 10, né? Ele dá um tempo a mais por conta da comemoração, aquela coisa toda ali, teve substituições também. Mas foi literalmente no último minuto. 12:18. 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

0: velocidade, aproveitar o erro e fazer um gol no erro do Brasil. Fez o gol.
1: Uhum.
0: Só que depois não sustentou tanto o jogo inteiro. Campeonatos são decididos dessa maneira. O outro time amassa, só que não consegue fazer o gol. A outra equipe vai lá e é eficiente em uma falha de tanto marcar, tem fôlego para atacar. Então o Brasil foi merecedor da vitória. É um time, uma seleção que está crescendo no decorrer do campeonato. Crescer no decorrer do campeonato é diferente você chegar como a grandona. E essa grandona Alemanha teve um pé de rodo. Então foi interessante esse tipo de situação. O Brasil, mesmo com a marcação baixa do time do Japão, faltou um pouco de velocidade na bola. Para você furar a linha, para você romper linha, se você pegar, tocar para trás lentamente, você não ganha espaço. Você não rompe linha. Hoje o jogo tá muito igual.
1: Uhum.
0: Por isso que o Japão poderia ter eliminado o Brasil. Por isso que a Alemanha foi eliminada para o Paraguai.
1: Uhum.
0: Porque o jogo tá muito igual. Então, se você não tem o diferencial no talento e na velocidade do jogo, você acaba ficando de fora de uma próxima fase de uma Copa do Mundo. Mas o Brasil tem jogadores no banco que podem fazer a diferença, como veio do banco Martinelli.
1: E sobre a Alemanha, já que o Motor citou, eu lembro que a Alemanha, além de ter sido eliminado para o Paraguai, perdeu para o Equador, hein? No último jogo. Foi, a Alemanha vem de derrota para o Equador. Perde para o Equador e depois acaba sendo eliminada para o Paraguai. Duas seleções sul-americanas, hein? Atenção nisso. A gente fala muito da Europa. Ah, Europa, bicho papão. Não sei se tá tudo isso assim, mas não. Outro detalhe, outra europeia, a Holanda, perdeu pro Marrocos, seleção africana.
2: Mas a Holanda é boa pra caramba.
1: Não, ótima seleção.
2: Perdeu pra um time bom pra caramba.
1: Concordo,
2: também.
1: Mas o que eu digo assim, tem seleções qualificadas também em outros
2: agora
1: continentes.
2: Agora a Alemanha já não é a melhor safra da Alemanha.
1: Não.
2: Ela tá longe de ser a melhor
1: safra. Desde 2014, né, João?
0: É uma safra que tá mudando.
2: Toda seleção ela passa por isso. Então, assim, precisa rejuvenescer lá a seleção alemã. Agora, a Copa do Mundo está nos mostrando que o futebol, cada dia que passa, cada Copa que passa, ele se torna mais físico, né? Mais corpo a corpo, mais entradas duras, né? Mais contato, né? Por isso que nós falamos aqui do nosso campeonato, que é o campeonato que disputamos neste momento, que é a Série B, que se você estiver bem preparado fisicamente, né, você já estará dando um grande passo rumo ao sucesso, porque na Copa do Mundo, que é onde reúnem os maiores jogadores, né, do momento, da atualidade, para a disputa de um campeonato, é raro você ver um lance de gênio, o craque, você tem posse de bola, igual a Alemanha ontem foi um massacre de posse de bola, mas não tem finalização, não tem penetração. O campo tá muito pequeno, você vê, os caras são grandes demais hoje, cara. Ou você vê aquele goleiro ontem do Paraguai.
1: Muito alto.
2: Ele ergue a mão, passa da trave.
1: É verdade.
2: Ele tem 1,92 m. Cara, a envergadura daquele cara é brincadeira. Se o cara não bater o pênalti assim, ó, 100% firme, assertivo e bem firme na bola, se ele for no canto, ele pega. É aquilo que eu sempre defendi aqui, o gol poderia ser maior. Eu penso que a FIFA, ela poderia alargar mais o campo. Você pode ver, cara, ontem a seleção japonesa foi um claro exemplo, né, de tudo isso que eu estou falando, e depois o Paraguai. Quando você olha as linhas, cara, antigamente não tinha essa questão de linhas, mas quando você olha a linha de 5, o espaço entre um jogador e o outro do seu lado é de 2-3 metros.
1: É, verdade.
2: Como que você fura um negócio desse? Não tem como, porque o cara faz um movimento pra direita ou um movimento pra esquerda, ele já fecha. Por que que o Vinícius Júnior pegava na bola? Dois japoneses em cima. Porque você já tem um aqui na linha e o outro que tá aqui, ele só faz o movimento. Então, cara, o campo ele ficou muito apertado pros jogadores, do tamanho que são, pelo preparo que todos têm hoje, né? Antigamente, quando o Motorzinho jogava, você parou quando, Motor?
3: 2017.
2: O Motorzinho capaz de correr 8 km, 9 km. Hoje, nessa Copa, esses caras estão correndo 20 km. Teve um jogador que correu 30.
1: Meu Deus do
2: céu. Teve, pode pesquisar aí pra você ver. Não sei qual jogador. 30 km.
1: Meu Deus, cara,
0: então, em cada tempo.
2: Cara, então assim, tá algo assim, impressionante. Aí você faz uma retranca. E nós vamos ter surpresa nessa Copa, porque o que tá priorizando até agora? Tirando, com exceção do Brasil, defesa.
1: Uhum.
2: Paraguai passou em cima da defesa. Ontem a Holanda até tentou, mas o time do Marrocos também é muito bom. É. Né, foi uma trocação, mas a defesa marroquina é uma aplicação sensacional. Cara, as próximas Copas, os caras já estão correndo dessa forma. Você pega, hoje em 2026, 2022, que os caras corriam A diferença para essa Copa...

0: Doutor do céu.
1: Muito grande.
0: É algo assim, eu achei gigantesco. Muito... E aí eu fico imaginando alguns comentaristas, né? Que falam que tática, que esse negócio é bobagem. Oh. Fala pro Paraguai lá agora, Nilton, que tática é bobagem. Que já pra que isso?
1: Yeah.
0: É, tem que fazer, é bobagem. Yeah.
2: Outro, tática é bobagem?
0: Paraguai,
2: outro então, não explica tática, melhor não, né? Isso aí, deixa eu entender.
3: Quanto posse de bola teve a Alemanha?
2: Teve mais.
3: Quem teve mais?
0: E quem teve a tática?
3: Quantos mais bola, quem chutou mais? Quem
2: foi
3: chutou
2: a Alemanha.
3: Mais?
2: Foi a Alemanha.
3: Como é que foi o resultado nos pênaltis?
2: Paraguai classificado.
3: Acabou, mas segue o fluxo.
0: Mas aí
4: você tá confirmando a tática do Paraguai.
3: Eu tô falando que futebol, presta atenção, não é uma ciência exata.
2: Sim.
3: É muita tática, é muito Alice. Negócio e não tem necessidade disso.
0: Você descobriu, mas entendeu? O Paraguai não teve
3: não
0: tática.
3: Tem.
0: Qual foi a tática do Paraguai, motor?
3: Marcou os gols.
0: Marcar um pouquinho mais, né, motorzinho?
4: Exato.
2: Isso é a estratégia.
3: É igual a tática do Japão.
4: Foi,
3: ficou atrás, marcando.
0: Não é uma tática?
3: Brasil foi lá e eliminou.
2: Mas Nilton,
3: chegou muito atenção. Perto. Deixa eu falar pra vocês aqui. Futebol não é uma ciência exata. Nem tudo aquilo que parece é. Eu tenho aprendido cada dia mais. E prova disso, a Alemanha fora, a Holanda fora. Abra o olho a França e a Argentina aí.
2: Olha só.
3: Abra o olho a França e a Argentina. Líder, eu vou falar algo aqui hoje.
0: Fala que a França é campeã. Fala que a Alemanha.
3: Eu vou falar algo aqui hoje. Presta atenção, grava e me cobra. A França não vai chegar na final da Copa.
0: Deus te livre.
3: A França não chega.
2: Tomara.
3: E o que eu falei aqui, das três, uma levanta o caneco. Brasil, Portugal ou México.
0: Você viu?
3: Estou falando hoje que a França não chega na final.
2: Tá aí.
3: E vou citar pra você
0: o que a Argentina vai ser campeã.
3: O ruim. O ruim. E aliás, a Argentina também.
2: Não chega também. Na chave do Brasil.
3: Deixa eu te falar pra vocês aqui.
0: Tomara.
3: O ruim dessas três seleções foi ganhar os três jogos na primeira fase.
2: Por quê, Nilton?
0: Mascarou, Nilton?
3: Deixa sair que aí eu respondo pra vocês.
0: Peraí, vamos lá. Então, quais são os três campeões?
3: Pra mim é Brasil,
0: México,
3: Portugal ou México.
2: Uma dessas três, João.
3: Argentina e França não chega no final
0: sem
3: da competição.
2: Meio-dia e 27 minutos.
3: Aí eu vou
2: minutos.
3: Discutir com eles fator de tática.
2: Meio-dia e 27 minutos.
0: Mas assim, você acha que o Brasil... Com a possibilidade de chegar, ele não tem tática, não. Vai chegar no cu de boi.
3: Não é isso.
0: Você acha que o México, com a possibilidade, vai chegar sem tática? Ô, Nilton,
3: não é isso.
0: É só você ver o jogo, dar o braço a torcer, torce um pouquinho o braço, fala assim. Realmente, o Paraguai ontem, a tática dele, que foi segurar a Alemanha, né? Defender um pouquinho mais, né? Deu certo, acabou dando certo, porque eles acreditavam que nos pênaltis seria possível. Tanto que, se você observar. Tanto que eu estou falando que é a mais pura verdade. Observe para você ver, Igor, você que é um cara que presta atenção. Na hora dos pênaltis, você concentra ali, motorzinho.
2: Sim.
0: Comissão técnica com os jogadores, né? Faz uma relação ali e tal. Olha, observe a confiança dos jogadores paraguaios.
1: Deixe.
0: Cara, eles já saem dali, ó, parece que, pô, vamos ganhar o jogo.
2: Não, mas e as batidas?
0: Do goleiro. Estávamos preparados para isso.
2: Sim, sim.
0: Estávamos preparados para isso. É, eu lembrei do W.O. Lá do Grêmio Anápolis. O povo tava preparado
2: já
0: pra ganhar.
2: Treinou o dia inteiro, né?
0: O povo do Grêmio Anápolis, eles bateram 150 pênaltis, eles não erraram nenhum.
2: Eu pensei, eu lembrei disso também.
3: Tivemos uma grande surpresa, não foi?
2: Sim.
0: Qual?
3: Então prepare aí que vai ter outra.
2: Tomara. Meio-dia e 28
0: minutos. Que você falou aí.
3: Prepare.
0: Grandes surpresas.
3: Aliás, esse trato.
0: Eu agora tô no meio
4: sozinho na mesa.
3: Se tratou de Copa. Eu vi uma matéria daquele lateral do Marrocos lá, que joga no PSG. Que eu achei interessante. Eu cara, realmente, eu vi uma matéria lá que ele não recebe dinheiro. Ele abriu uma conta no nome da mãe dele.
2: Na mãe dele?
3: Todo o dinheiro de contrato, tudo que ele fecha, recebe.
0: Ele vai come,
2: pra
0: mãe não.
2: Dele. Você sabe pra que é isso aí, Nilton?
0: Não,
3: vai lá.
2: Eu vou te falar pra que é isso aí.
0: Mas mulher
2: é
0: a mãe tomar dele.
2: É o João já falou já. João já falou já.
3: Depósito, salário, mensal, tudo.
2: O João já respondeu já.
0: Vai, igual aquele menino lá.
3: Vai.
0: O Kanté, Nilton, Kanté. Ele é muçulmano. Ele
3: eu pode queria ter, que isso aí pudesse uma... fazer só parte explicar. Aqui no futebol brasileiro.
0: Só te explicar
3: brasileiro.
0: Pra você aqui. Não, mas faz.
3: Jogadores
0: olha aqui, o Kanté, ele é muçulmano. Ele pode ter uma ou mais esposas. Ele tinha duas.
3: Não é o Kanté, não.
0: Tô dando outro exemplo, meu filho. Pra você ver que você
2: tá
0: não tem nada a ver com o cara
2: tá
0: gente boa,
2: isso,
0: não. Ele também, inclusive o Hakimi é muçulmano, é da mesma religião. Então, ele simplesmente tinha duas esposas. Uma ele tinha dois filhos, a outra nenhum. A outra pediu o divórcio e pediu no litígio. Né, quando foi observar tudo que ele tinha, o canteiro tá no nome dos dois filhos dele com a outra esposa.
2: Pronto.
0: E agora?
2: Se livrou.
0: Então assim, Nilton, tem jogador inteligente também.
2: Inclusive, sabe quem que foi mais pertinho da gente fez isso recentemente?
0: Quem?
2: O Rafinha.
0: A cara do motorzinho. Quando o motorzinho fica rindo, Rafinha, é porque ele praticou
2: isso. O Rafinha, ele colocou. Colocou uns nomes, uma casa lá avaliada em 12 milhões de euros na casa, no nome da mãe e do pai. Deus. Aí a esposa pediu e ele falou que não tinha dinheiro. Falou, não, tá no nome de outra pessoa. Aí deu ruim. Deu ruim. Meio dia e 30 minutos.
3: Acabou
2: agora
3: o casamento?
2: Não, ainda não tá rolando lá. Ainda tá rolando. Agora, olha só, tem um recado pra você. Que é homem com mais de 40, 50 e 60 anos. Vamos mudar radicalmente de assunto. Vamos falar de saúde masculina. Próstata aumentada é o tema. Ó, a partir dos 40 anos, muitos homens começam a ter dificuldade para urinar, insônia e até mesmo aquele medo de deixar de desejar a companheira na hora da intimidade. Já pensou? Marcelo Gama, próstata doente gera realmente todos esses desconfortos? E se não é normal, como tratar isso? Boa tarde, seja bem-vindo, Marcelo Gama.
1: Obrigado, meu amigo Igor. Boa tarde a você também, boa tarde aos ouvintes do Esporte em Debate. E olha, realmente próstata inchada, eu sempre digo para o homem com mais de 40, mais de 50, mais de 60, inclusive eu tenho 60, que é um problemão que acontece com praticamente todos os homens quando entram nessa idade. Nós entramos na andropausa a partir dos 40 anos, né, Igor? E aí um dos sintomas que mais acontece é justamente o inchaço da próstata. E realmente, é tudo isso que você falou de ruim. 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E não é só o fato de não conseguir urinar, né, amigo ouvinte? 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É tudo de ruim que vem junto com isso, né? Aquela sensação o tempo todo de não se sentir à vontade. 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Por mais que você tente urinar, esvaziar, a bexiga não consegue. E não vai conseguir não, sabe? Porque a próstata está obstruindo o canal da uretra. A partir do momento que ela começa a enxergar, você vai tendo essa dificuldade para urinar e vai aumentando, tá? Se não tratar, vai aumentando, vai piorar. Não é assustar, não, mas é só falar a realidade do que acontece, né, gente? Além disso, a noite começa a ficar complicada também, porque ela começa a incomodar a noite também. Você não está urinando durante o dia, a noite continua tudo igual, né? Só que com um detalhe mais agravante. Você acorda para ir ao banheiro duas, três, quatro vezes. Com isso, você não dorme. Não dorme também a sua esposa, né? Ela já deve ter reclamado, né? Ou perguntado, porque você geralmente o homem não fala. O que está acontecendo? Por que você está levantando tantas vezes assim à noite? Está com algum problema? Nós estamos com algum problema financeiro? E na verdade não. É um problema de saúde, né, amigo ouvinte? Acorda cansado, durante o dia passa cansado, porque não dormiu bem. E até mesmo, além da força física que vai, parece que vai esvaziando nossas baterias, né? Tem também a questão do estímulo sexual. Você começa a ficar com medo de decepcionar a companheira. 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Olha, Igor, é o produto para o homem maduro, meu amigo Igor.
2: Marcelo Gama, e eu vi que no nossa área você garantiu uma condição especial, e eu quero saber, essa condição, ela se mantém agora para o Esporte em Debate? Estamos com audiência gigantesca. Tem promoção especial para quem está nos ouvindo agora, Marcelo?
1: Com certeza. A audiência, todos os dias eu tenho o privilégio de participar dessa audiência incrível que vocês têm. Vamos fazer o seguinte, ó, 12:33. Vamos prorrogar para quem não conseguiu ligar e para quem não ouviu a promoção. Até a 1 da tarde você vai ligar aqui para nossa central em Goiânia, no 0800 016 1111. 0800 0-16-11-11, tá? Ó, já começaram a ligar. É só dizer, ouvi o Marcelo ali no Esporte Debate. 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
2: 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Meio-dia e 36 minutos. 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
0: Pai, eu tava olhando aqui o lado da França e o lado da Argentina, né? A Argentina pode pegar o Brasil e pode pegar também ali
2: Inglaterra.
0: Ou o México ou a Inglaterra. Não vai fugir
2: e
0: disso,
2: e a Colômbia.
0: Né?
2: Antes.
0: É, mas a Colômbia antes, vai, né? Passar. A Argentina vai passar pela... Passa, pelo menos é favorito.
2: Certo.
0: Aí do lado da França lá, você tem lá, agora você tem essa Marrocos, que eu gosto, uhum. Esse futebol pode fazer frente à seleção francesa, mas a França é favorita. Tem Portugal e tem a Espanha. O caminho da seleção francesa é mais difícil.
2: É a Bélgica também.
0: Mas a Bélgica, a França ganha. Posto isso, cara... Tomara que o Nilton, a boca dele seja de um anjo.
2: Tomara, né?
0: Porque a Argentina tá assim, ó, tudo desenhado para ela chegar pelo menos até a semifinal. E aí ela pode enfrentar, talvez, o primeiro grande teste na semifinal. Ou Brasil, assim, ou Brasil ou Inglaterra. Ou até mesmo a seleção mexicana, que eu também não vejo fazer frente à seleção. As únicas duas que podem fazer frente à seleção argentina numa possível semifinal, Brasil ou Inglaterra, ou não. Então, sendo assim, o trabalho da Argentina até a semifinal está muito pavimentado. Já do outro lado, a França, que para mim é uma das grandes favoritas, a melhor seleção hoje é a francesa, pode não ganhar. E eu tô torcendo demais para a França não ganhar. Acho que é o povo metido demais. Tá parecendo o Brasil em 2006, 2026. É 2026? 2006.
2: É.
0: Nós fomos campeões em 2002 e 2006.
2: Salto lá em cima.
0: A nossa seleção ainda era melhor ainda, você lembra disso?
2: Era melhor.
0: Nosso time era melhor. Nossa, mas eles...
4: Baita seleção.
0: Exato. Como é que, que anda no motorzinho, sabe, o jogador? Ouve,
4: passada longa, ó.
0: Cara, ó. E deu no que deu.
3: Perdeu pra França.
0: Deu no que deu. Então, assim, aquele Olise... Aquele cara, acho que ele não caga, não.
2: Não.
0: Aquele cara, acho que ele vai no banheiro, assim... Porque
2: o ego dele é lá nas alturas.
0: Que cara estranho, parece que ele... Porque é bom pra caramba de bola.
2: Muito bom.
0: Mbappé é bom de bola. O time francês, muito bom, mas... Eu não sei se nós vamos conseguir, mas se eles perderem, pra mim, já estaria de bom tamanho.
2: Seria?
0: França e Argentina, eu estarei torcendo contra. E tomara que a boca do nosso Nilton seja a boca de um profeta.
2: Exatamente.
0: Que desta vez ele profetize. É. Apesar de eu tá quase fazendo a fezinha na KTO aqui dessa possível final, França e Argentina.
2: E olha só, isso que o João falou, eu concordo também. Eu só faço um adendo, João. Assim, eu acho que a Colômbia dá pra imprimir dificuldade pra Argentina.
0: Não, dificuldade.
2: A Colômbia jogou muito contra Portugal. Cara.
0: Dificuldade? O Brasil contra a próxima seleção, Noruega, vai ter, ué. Noruega ou Costa do Marfim.
2: Mas você não vê nenhuma possibilidade da Colômbia tirar a Argentina?
0: Possibilidade tem, mas a Argentina não é favorita?
2: Falando
0: em termos de favoritismo.
2: Sim, sim.
0: A Argentina, se ela jogar contra o Brasil hoje, ela é favorita.
2: Sim.
0: Se ela jogar contra a Inglaterra, ela é favorita. Pode perder? Pode, mas é favorita.
2: Sim,
0: eu penso outro isso. Lado, qualquer seleção que for encarar a França é favorita. Pode tirar a França? Tô torcendo para que alguém tire.
2: Tomara.
0: E que seja Marrocos. Agora que a França é favorita.
2: E se, já pensou se a Suécia cometeu o crime hoje, João?
0: Aí seria lindo.
2: Aí seria maravilhoso. Pensa.
0: Não, aí aquela vozinha, se ele conseguisse pegar tudo da Argentina.
2: Do Messi.
0: Né, do Messi, acabando com o jogo. Flamengo, tomara que Flamengo ou o Palmeiras vai lá e contrata o Vozinho. Quem? O Vozinho, você pegar tudo contra a Argentina.
2: Nossa, Deus, aí compensa.
0: Eu vou ligar pra dona Leila. Leila, contrata o Vozinho.
2: Paga o homem.
0: Paga o homem. Desde que você tem 40 anos, um ano só de contrato, 2 anos, tá ótimo.
3: Pronto,
0: tá
3: não, então? Claro.
4: É o Messi, meu filho.
3: Dá pra jogar eu, mais uns 4 anos.
0: Esse Messi fora, a Argentina já foi beneficiada. Cara, anularam aquele gol da seleção brasileira do Vinícius Júnior, sofreu a falta e anularam o gol. O Messi deu aquele pontapé no jogador na primeira rodada, não foi expulso, pênalti roubado, ele bateu e errou. A Argentina já foi beneficiada assim, ó, de todas as formas.
2: Meio-dia.
0: Todas as formas.
2: E 40 minutos, meio-dia e 40. 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Vamos fazer então uma rápida parada aqui no Esporte em Debate, meio-dia e 40 minutos.
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9: Meio-dia e 46 minutos. Meio-dia e 46, estamos de volta aqui no Esporte em Debate, agradecendo a você pelo carinho da sua audiência, você que está conosco aqui. Vamos juntos até 1:30 da tarde. 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Deixa eu dar um abraço aqui para os nossos amigos do chat. O Samuel Martins está conosco, o Silas Letreiro, Johnny Araújo está falando aqui do Goiás, o Danilo está com a gente também. O Danilo falou, ó, a câmera da posição geral ficou muito top, bom que dá para ver a reação dos debatedores. Verdade, olha lá, ó, cantando que a gente ficou bonito naquela câmera ali, ó.
10: Mexendo no celular.
9: É, você viu lá, Joãozão? Aquela câmera ali, ó. Todo mundo olhando para cima.
10: Beleza, hein,
11: Lutão?
10: Boa, cabeção.
11: Aqui é seu celular, agora você escondeu.
10: Agora você escondeu.
9: Essa
10: quem viu aí, por favor, se manifeste.
9: Puxa a live aí. Puxa a live aí.
12: Ó, essa câmera. Eles não sabem também que a gente fica na reação deles aqui no chat também, né, Nilton?
11: Não, mas eu.
12: Tem uns que soltam as letras.
11: Eu fiz um negócio na minha vida. Mas por que eu não olho live quando eu estou participando?
10: Olha, eu tava no celular, o gordinho tava aí, o Iago. O motorzinho tava.
12: Eu também estava.
10: Você tava, só que você tava escondido.
9: E essa câmera nova aí, ó, é do nosso Luther Sardinha, ó. Nosso Luther colocou. Ficou legal, né, João? Ficou uma visão ampla do estúdio aí. Então, parabéns aí, nosso Luther, trazendo inovações aí pra nossa live.
10: Mas é mais velho que é pé de serra.
9: Mas nunca foi usada. Pelo menos
10: é usada por causa da preguiça, né?
9: Não, eu tô aqui na rádio tem 2 anos. Ela sempre teve aí mesmo. Ela sempre esteve essa câmera.
12: Eu não lembro dela aí, não.
9: Não, ela tava só canalizada.
10: Há 15 anos atrás, ela já foi montada exatamente pra isso.
9: Aham, entendi.
10: Pra ver que o cabeção tá numa preguiça ultimamente, esse cabeção. Meu Deus do
9: céu. O Sandro Machado falou, ó, a câmera geral ficou muito melhor. Valeu, Sandro Machado, pelo seu comentário. A Suelen Cristóvão tá dando boa tarde aqui. Ela que é torcedora do Vila. Meio-dia 49. Iago, ontem tivemos uma atualização aí a respeito do jogador Lucas Rodrigues. Ele que acabou saindo mais cedo contra o Sport, deixou muita gente preocupada. A cena ali foi uma cena feia, complicada. E a gente teve uma atualização em relação aí à situação da recuperação do Lucas Rodrigues. E posso considerar uma notícia notícia boa, porque muitas pessoas acreditavam aí que o Lucas poderia ficar mais tempo fora, e o Iago vai trazer aí essa informação em nome de MedPrev. 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
13: É, assim, menos...
9: Dos pior, males o menor.
13: Dos males o menor, né? Que foi uma lesão de recuperação curta, de 4 a 6 semanas. Foi uma lesão do ligamento colateral medial, né? Que vai ter que fazer muita fisioterapia, vai se recuperar aí sem intervenção cirúrgica, né? É um menino jovem, acredito que essas 4 a 6 semanas aí, talvez nem utilize todas elas, e deve retornar aos gramados o mais rápido possível, né? Um alívio pro torcedor que na hora... Né, que viu a imagem, ficou preocupado, porque realmente foi uma esticou bastante a perna, depois chorou bastante, né, desesperou ali no momento, mas o garoto tá conhecendo o corpo, ainda não tem noção, né, tudo certo, às vezes ali passou um filme na cabeça dele, mas acredito que com 4 semanas já deve retornar aos gramados aí, tá tudo bem com o menino.
9: Tomara, assim esperamos. 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João, graças a Deus, não é nada de mais grave, né?
14: Dos
9: de
14: males,
9: mais grave.
14: Realmente o menor.
9: Com o Lucas, né?
14: Dos males o menor. Mas mesmo assim, tá voltando de uma contusão agora, né, cara? Foi pra seleção, voltou. E ele jogou barbaridade contra o Náutico. Tava gostando muito do Lucas, tava voltando. Até, eu não sei se foi o Nilton que tava. O Nilton tava no jogo. Oi. Nilton sempre fala: ó, o Luquinha tá precisando de voltar a jogar aquele futebol. E contra o Náutico, ele assim, não o mesmo, mas tava voltando a. Porque ele jogou bem. Ele estava muito bem no jogo, até a questão da contusão, que foi um negócio lamentável. Mas, assim, boa sorte, é jovem, né? Recuperação de jovem, geralmente, ela é um pouco mais rápida. É, menos mal que não vai precisar aí de passar por cirurgia.
9: É isso, 12:52. Wesley, você que jogou bola, pode falar aí com mais propriedade. Naquele movimento que ele faz, né, parece que a perna prende ali no gramado, e aí poderia, né, ter gerado algo mais sério, né?
12: Eu machuquei quase desse jeito, né? Oi. Minha perna escorregou, aí você não consegue, aí o ligamento ele estica, né? Uhum. Ele estica e dá uma estirada. Outros, o ligamento ele sai do osso, aí quando sai do osso, aí é cirurgia como foi a minha. Eu subi para ganhar uma bola, só que eu caio com um peso na perna e ela dá aquela bambeada, escorrega.
14: Sabe o dia que eu parei de jogar bola definitivamente? Que eu tinha parado e depois parou, aí engordou pra caramba, e teve uma época que eu peguei firme para emagrecer, sabe? Me emagreci. E você vai emagrecendo, você pensa, nossa, tá bom. E aí os caras lá da Vila Aurora, lá faziam uma peladinha e tal, eu fui jogar e sim. E eu nunca comprei uma chuteira na minha vida, sabe? Eu sempre ganhava. Então, e aí, tinha um tênis daquele de futsal, que eu gostava de jogar aquele rainha, e joga só site, gramado, fui jogar com esse tênis. E aí sempre da grama,
12: aquele
14: orvalho, e eu peguei a bola, eu dominei, no que eu fui girar, a perna foi, ela fez assim, o corpo foi e o joelho ficou.
9: Meu Deus.
14: Rapaz, mas a perna ficava desse jeito aqui, motorzinho. Eu não fui no médico, até hoje eu não fui no médico. Até hoje, quando, isso deve ter uns 20 anos ou mais... Até hoje, quando faz muito frio, dói pra caramba. E a perna, eu lembro que ela ficou assim, há muito tempo.
12: Você
14: só quer esticar aquela perna. Cara, mas não é uma vai. Dor. Assim,
11: você curou ela com erva Santa Maria?
14: Não, eu curei com cerveja.
12: Foi com o tempo.
9: Fui no molho de álcool.
14: Assim, cara, mas foi uma dor assim, rapaz. Uma dor e outra coisa. Insuportável. E o joelho, ele parece que ele saía do lugar. Parece que você andava assim, o joelho. Cara, eu nunca fui no médico. Fui teimoso nesse negócio, poderia ter sofrido menos, passado menos dor, né? Mas eu nunca fui no médico, então assim, é um negócio que eu até hoje eu tenho medo, viu? Dessa questão do joelho, porque incomoda,
12: dói demais, dói muito. E o caso do Lucas, agora é aquele negócio, se ele gosta de academia, malhar, ele tem que passar a gostar, porque agora ele precisa estar com o quadríceps fortalecido e a panturrilha, senão ele não consegue sustentar o joelho dele. Então penso que a sequência do tratamento é isso, fortalecer os quatro músculos da frente da sua coxa e fortalecer a panturrilha. O bom disso, que não é caso para procedimento cirúrgico. Então ele consegue fazer com o tempo, fortalecer esses músculos que eu te falei, e ele consegue jogar tranquilamente o resto da carreira dele. Um dia, lá na frente, quando ele parar, ele falar, não, esse negócio aqui, eu quero acabar com isso, eu vou fazer uma cirurgia que eu não vou jogar mais bola. Ele vai lá e faz e fica tranquilo.
9: É isso, 12:54. 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O Orvipal tá falando aqui no nosso chat. Esse Joãozão jogou aonde, moço? Jogou na Atalanta, Orvipal.
14: Não, o Joãozão jogou aqui no Jardim América, mas agora cabeleira você procura aí.
9: Isso, na Atalanta.
14: Sua internet tipo boa, né?
12: Isso. Tem que ser o 5G. Agora, até hoje de manhã eu fui lá na clínica do atleta, lá na 89, lá do meu amigo Gabriel e a Natália.
9: Ó. Oh.
12: Lá pra tratar do negócio do joelho também.
9: Legal.
12: E praticamente a mesma lesão. Aí a gente tava conversando e até o caso do Lucas Rodrigues veio nesse momento. Então o procedimento foi esse, por isso que eu vim embasado com essa situação, porque eu conversei com os fisioterapeutas de lá, né, o Gabriel e a Natália. E foi o que tem que ser feito. O que tem que ser feito do Lucas é isso aí.
11: Ele então, escorregou, né?
12: Ele abre o compasso, né, Nilton? É. Quando abre o compasso, o ligamento dá aquela
11: e o cara
12: esticada. Vem, aí vem o peso do corpo do cara. Então machuca.
9: Ó, o Francisco falou aqui, ó. Boa tarde. Tava todo mundo no celular. O Nilton, o Joãozão, o Wesley, o Periquito. Só o apresentador que não tava.
14: Aí, Nilton.
9: Prova. O Carlos Gomes falou assim, ó. Essa imagem de cima tá todo mundo careca.
14: Viu,
9: não é só essa
14: careca,
9: imagem, não.
14: Moça, é porque eu rapo a cabeça. Você não tá percebendo, não?
9: Eu tô falando que
14: eu tá e o Wesley rapa. Careca aqui é só o João.
9: Eu entendi. O Johnny Araújo. O Goiás tem 8 jogadores pendurados. Se bobear, vai usar os reservas depois do Ceará. Não sei se temos essa informação ainda, Johnny.
11: Tem isso, o Goiás tem que ganhar, ué. Faz parte. É botar os caras. O Goiás não pode dar o luxo de perder ponto agora. Eu, pelo menos.
12: E cara, contra o Ceará, Nilton?
11: Não, eu consegui.
12: Contra o ex-chefe? É, não, rapaz.
11: Eu fiz uma matemática, somei, diminuí e cheguei à conclusão. O Goiás tem 12 pontos. Ele precisa ganhar 10
9: pontos.
11: No mínimo, no mínimo.
12: Uhum. Você percebeu mínimo, também que esse campeonato vai ser o campeonato mais apertado?
11: Não, é evidente, isso aí eu já...
12: Vai ser o campeonato mais apertado, então quem tiver ali a 4, 5 pontos, amigo, não desespera, procura chegar perto, porque dá pra buscar.
11: Não, mas é porque a tabela, pra mim, ela é amplamente favorável à equipe do Goiás.
12: Não, mas é mesmo.
11: Se olhar aí com quem o Goiás joga fora, ele vai pegar aqui dentro do Ceará, tá mal pra caramba. O Sport, que agora mudou.
12: Trocou
11: o
12: técnico.
11: Aí tem a Ponte Preta fora.
12: Com a draga danada.
9: Você fala do adversário do Dragão?
12: Não, do Goiás.
9: Eu pego aqui pra você agora.
11: São 4 jogos, 2 fora e 2 aqui dentro.
9: Ó, a sequência do Goiás tem o Ceará, né? Posteriormente.
11: Bate.
9: Contra o Ceará?
11: Vai a 25.
9: 24. Vamos lá, deixa eu pegar aqui certinho.
11: 24,
12: Ceará, CRB.
9: Ceará, CRB, depois Ponte Preta fora, encerra, né? Contra o Sport em casa.
12: CRB fora.
9: Isso.
11: Zé, ué, CRB tá lá embaixo.
9: CRB a Ponte fora. Ponte fora. E o Sport em casa.
14: A Ponte Preta pode ser fora, em casa, hoje tem que bater, ué.
11: CRB
12: e o Sport
11: ontem
12: em casa.
11: Como é que ficou?
12: CRB ontem?
14: Dentro desse prognóstico do Nilton aí, o Goiás já tem 24 pontos, porque pode contar com os 3 da Ponte Preta, né, Nilton? Então, restam.
11: Aí bate o Ceará.
14: Fazer mais 6.
11: Vai a 27.
14: Tem que fechar
11: bate
14: pelo menos
11: o
14: com 30, né?
11: Vai 30.
14: Tem que fechar
11: não,
14: pelo menos com 30.
11: Não, mas nesses jogos fora aí, ele...
12: O CRB empatou 1-1 com Fortaleza. Já tem 4 jogos que o CRB não ganha.
14: Dá pra trazer um pontinho. Né?
12: 2 derrotas e 2 empates.
9: É isso. Meio dia.
14: Tem que ser. Goiás e Atlético precisam encerrar com um mínimo 30 pontos. Essa é a realidade. Pra chegarem grandes aí no próximo
9: turno. E você acha que chega?
14: Ah,
9: tem 12 em disputa.
14: Jogo a jogo.
9: É.
14: É jogo a jogo.
9: Meio-dia e 59. 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
14: Porque o Goiás tem 24 pontos. Se ele ganha do. Aí tem que ganhar do Ceará.
9: Sim.
14: Ganha do Ceará, se ganha da Ponte Preta, pô, já vai a 27. Aí você fica CRB e Sport, o Sport em casa e o CRB fora, pra você fazer mais, pelo menos mais 3 pontos, né, Newton? Pra encerrar com no mínimo 30. Pelo tempo perdido do Goiás, o ideal seria encerrar com 33, ou 31, aí ganharia os três e empataria um. Mas isso é probabilidade. O Atlético da mesma forma, né? Encerrar com... Porque se o Atlético e o Goiás, eles consigam, neste momento, 30 pontos, cara, eu pelo primeiro turno irregular que ambos fizeram, penso que eles chegariam com muita moral pro próximo turno, mesmo porque... Nós trabalhamos neste campeonato e talvez as pessoas não fazem as contas necessárias, mas o nível de corte, ele diminuiu, porque você faz as contas hoje para 6, né? Primeiro, você faz para 2, aumentou, né? O ponto de corte para os dois primeiros, ele aumentou. Então, não bastam apenas 64 pontos para subir, ou 65. Você precisa ter pelo menos 68, 70 para você que se garantir ali entre os dois primeiros. Agora, o ponto de corte do terceiro ao sexto, ele aumentou, entendeu? Então, você também não precisa chegar com 65 para ser contemplado ali, pelo menos no mata-mata. Se de repente 60, 59, você pode terminar na sexta colocação. Então, a matemática é mais ou menos essa aí, né? Você termina com 30 pontos no primeiro turno, para pelo menos tentar ali 62, mais 32, para terminar com 62 e tá no bolo. Né, tá no bolo ali na hora do mata-mata. Isso tô falando Goiás e Atlético.
15: São 15 pontos, são 15 jogos agora, 15 rodadas, né, até esse momento. São 45 pontos em disputa. São 17. Quem tem mais é o Vila, 28.
9: 28.
15: 17 pontos desperdiçados. Então, por isso que eu falo pra vocês, ó, vai ter assim uma igualdade muito grande. O sétimo hoje, que tá como porteiro, ele tem 25 pontos. O Vila tem 28. A diferença é muito pouca, cara.
9: O sétimo é o Fortaleza com 25.
15: E a diferença ela é muito pouca. Então, você assim. Não vê uma sequência de um time desgarrando. Você vai ver, assim, ó, uma igualdade, um ponto de diferença, dois pontos de diferença. Esse campeonato, amigo, quem desperdiçar ponto pra Ponte Preta, América Mineiro, os times que estão lá embaixo, vai se complicar nessa reta.
9: Na verdade, olha só, a diferença do nono colocado, que é o Atlético, pro Vila, que é o primeiro, é de 6 pontos.
15: Não, vamos jogar assim na casa dos 6. O corte são 6, né? Então vamos colocar na casa de 6. Aí você vê a diferença de pontos desperdiçados.
9: 1 hora e 2 minutos. 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Iago, esses 4 jogos que o Goiás aí tem até o final do primeiro turno, que você faz aí de uma análise realista aí de projeção de pontos desses 12 aí, cara?
13: Cara, é difícil você fazer uma previsão de pontos pro Goiás, porque o Goiás tá sofrendo muito com lesão. A primeira coisa que precisa resolver é isso aí. Né? Cara, ninguém sabe, né? No Goiás ninguém sabe. Ô, se
14: Fernando,
13: volta ou não.
14: Coloca aí, publica pra nós aí, Fernando, se o povo volta ou não.
15: Depois você poderia procurar saber se lá no DM do Goiás tem uma televisão, tem cafezinho. O jogador nem encosta em DM, viu?
13: Eu não sei o que acontece, não. Talvez por isso os jogadores procuram tratamento fora do clube, porque a recuperação dentro do Goiás...
15: Não
13: estão
15: confiando no trabalho.
13: Lógico que não. Há muito tempo os jogadores já procuram. Né? Chama aí, por exemplo, pega o Lucas Rodrigues e leva ele lá no Dr. João Rodrigues pra você ver se ele vai demorar 6 semanas pra retornar. Eu duvido muito que ele volte, porque o Lourenço, a gente tá falando do retorno do Lourenço aqui, já tem o quê?
15: Tem tempo, hein?
13: Cara, já tem uns 3 rodadas, o cara não volta numa.
9: E o GG?
13: Pois é, o GG tem 2 meses. É
9: maior, o GG tá um tempão.
13: O GG tá aposentado. O GG aposentou, deu entrada no INSS.
15: Sabe o que, que acontecia? Geralmente, quando você tá encostado no DM, o diretor entrava lá e falava assim: tá bom aqui o DM, né? Dava só uma letra. Uhum. Rapidinho o cara tava no campo. É. Então falta também alguém. Deixa
9: alguém chegar perto então, ali, né?
15: Então,
9: chegar
15: se
9: junto.
15: Deixar do jeito que tá.
13: Então vai voltar lá. Se tiver dependendo só disso aí, vai voltar em dezembro.
11: Lá no Vila.
15: Dezembro? Dezembro?
13: Lá no Vila. Depender de algum dirigente lá no Goiás.
11: Lá no Vila.
15: Ninguém faz isso, não?
11: Vai lá no Vila, o ano passado, teve jogador que saiu formado em medicina.
15: Medicina, Milton.
9: Foi, ano passado foi complicado.
11: O volante lá que formou.
9: É. Foi qual volante?
11: Aí eu vou lembrar aqui, eu falo.
9: 1h04, parada aqui no Esporte em Debate. Na volta tem mais 1h04.
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4: 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Continue rodando.

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1: Estamos de volta aqui no Esporte em Debate na Bandeirantes. Obrigado pelo seu carinho, pela sua audiência. Você que está conosco aqui na nossa live do YouTube, abraçando o Tiringa, o Iago Rodrigues, o Paulo Gomes, o Samuel Martins, o Carlos, o Ulisses Carlos, o Emerson. Muita, mas muita gente conectada aqui. Uma baita, gigantesca audiência do Esporte em Debate aqui no nosso YouTube. Um abraço a você também que está no Dial 98,7 FM, nos dando uma carona por Goiânia. 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Newton César, tivemos aí na tarde de ontem a informação de que a CBF adianta ou vai adiantar a janela de transferências. Beneficia os nossos clubes aqui esse adiantamento?
2: Claro, o Atlético e o Vila agradece, né?
1: E o Goiás não?
2: Não, o Goiás não contratou ninguém ainda.
3: O Atlético contratou quem, Nilton?
2: O volante tem o Netinho que tá treinando
1: Netinho
2: lá.
1: Netinho e o Freitas, Henrique
2: Segunda
1: Freitas.
2: Segunda-feira eles já podem ser regularizados.
1: E o Henrique Freitas já tava lá no estádio no último jogo, sabia?
2: Pois é.
1: Já tava lá.
2: E o Vila lá, quem já tá treinando e chegou aqui, já pode, pra segunda, se sair no bid, já pode, né?
1: Isso, saiu no bid, acabou, tá liberado pra jogar,
2: então,
1: entendeu?
2: Quem andou, quem foi lá e buscou, que ele pode utilizar nesses jogos, o Atlético vai ser os três jogos finais.
1: Isso.
2: O Goiás da mesma forma, o Vila porque ele joga segunda, dia 6, e aí ele poderia, por exemplo, o Igor Cariuso. Hoje, o Breno Bora, e tem um zagueiro.
3: Como é que fica essa situação do Atlético? Ele já pode escrever o jogador com o transfer ban?
1: Não, ainda não, mas a informação que eu obtive é que o Atlético não se preocupa com isso porque já tá entendendo que vai ser resolvido.
3: Então
4: só o Vila. O que pode é o Vila. O resto esquece.
3: Esse negócio tá
4: enquanto não resolver, tem 5 meses já.
1: É o que é passado pra gente.
5: Tá atrasado que vai pagar dia 30.
1: É o que é passado pra gente.
2: Desde, deve ter uns 2 meses que ele tá aí treinando.
3: Tá treinando.
1: Ele só tá treinando, né?
2: Sim, ué, mas ele já pode ser regularizado, o Atlético ganha ele e o outro volante.
3: O Atlético não tá
2: ainda no
3: transfer. Você tem que perguntar, fala assim, mas quando? Uhum. Porque eu penso que talvez, assim, não quero fazer uma defesa para o Goiás e também para o Atlético, defesas diferentes, mas o Atlético, penso que isso aí não será empecilho, mas ainda não foi pago e estão falando que será pago.
1: Sim.
3: Por quê? Talvez o presidente estava acreditando que a janela não sofreria essa alteração.
1: Sim.
3: Né? Como a janela ela sofreu uma antecipação, eu penso que agora eles precisam acelerar o processo, né, para aliviar esse transfer ban. Eu penso que será aliviado, ponto. E o Goiás também, talvez da mesma forma, né, enrolando para ver se aparece uma grana, né, para poder ter poder de investimento no mercado. Agora, com antecipação, precisa ir no mercado, amigo. O diretor de futebol do Goiás precisa ir no mercado, porque o Goiás precisa muito também, assim como o Atlético, de reforço. E o Vila, né? Uhum. O Vila já tá aí na frente.
1: 1-11.
3: E esses jogadores do Vila, todos já poderão ter condições de jogo, principalmente o Cariús. Eu penso que o Cariús, se estiver bem, ele joga na lateral direita, não joga?
1: Nas
3: tá
1: duas,
3: bem?
1: Né?
5: Nas duas.
1: Ele faz as duas.
3: Né? Aí mas o motorzinho não deixa, né?
5: Pode,
3: o cara chegou agora, não pode tirar o Natan, porque o sinal vai quebrar o time.
5: Não, de cara
3: senão
5: não, né,
3: o João? Jogador vai ficar emburrado.
5: Não,
3: o jogador
5: não pode fazer isso não.
3: Aí
5: João,
3: o cara foi contratado, é bom, precisa ser titular, mas tem que esperar.
5: Tem que esperar um momento, aí, oportunidade.
3: Você colocaria, Joãozão? Claro, meu time só joga com um jogador improvisado quando não tem outra alternativa. Que é o caso do Vila Nova, que o Rainer tava muito mal, né? Precisou de colocar o Natan ali pra quebrar galho. Você já assistiu o Severino?
5: Sim, já. Quebra galho.
1: Já.
3: Quebra galho não ganha. Então,
1: entendi.
3: Se contratou o Cariús, foi para ser titular. Ou na esquerda, que ele é melhor que o Igor, ou na direita, que ele é muito melhor que o Natan.
1: 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Você também enxerga assim, Iago, que o Vila, nesse momento, sai um passinho à frente dos rivais com essa antecipação?
6: Ah, o Vila costumou fazer isso, né? No início do ano, saiu na frente todo mundo com as contratações. Primeiro time goiano a sair anunciando jogadores. Deu certo. O time engrenou rápido, hoje é líder da competição. Repetindo a dose agora na segunda janela de contratação e espero que dê certo novamente, né? O trabalho foi bem feito, antecipou as contratações, saiu na frente, já tá trazendo aí as reposições que acha interessante para fortalecer a equipe, né? O Guto chegou, talvez tenha sido a principal contratação, conseguiu organizar, e você pode ter certeza, o Vila saindo na frente nas contratações aí, já vai começar a ter peças de reposição.
5: E esses caras, né? Já estão treinando. Sentir,
6: já estão treinando, estão prontos.
3: O Carius tá pronto.
5: Bruno Bora treinou, Douglas Mendes treinou, Igor Carius treinou, Kaique Jesus treinou, vai pro jogo. Vai
3: pro jogo. O único que não pode é aquele que veio do Red Bull.
1: É o zagueiro, né?
3: Esse é o Douglas. Só na abertura da janela oficial.
1: Agora
5: o Meritão chegou hoje à tarde.
1: Chegou hoje à tarde. Wesley, confiança. 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Eu aqui mandando um abraço pro Paulo Gomes, que tá ligado conosco. Luiz Dias. Quem mais participa da nossa live é o Isânio. O Isânio Catúlio, que tá aqui também. Torcedor do Tigrão. O Samuel. O Emerson. E agora eu tenho um recado para você. Para você, homem, com mais de 40, mais de 50, mais de 60 anos. Exatamente. Para você que pode estar com a próstata aumentada. Sabia disso? A partir dos 40 anos, muitos homens começam a ter dificuldade para urinar, insônia e até mesmo medo de deixar de desejar a companheira na hora da intimidade. Já pensou? É um problema muito sério. 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Boa tarde, bem-vindo de volta, Marcelo.
7: Obrigado, Igor. Boa tarde para você também, mais uma vez. Boa tarde aos amigos ouvintes do Esporte em Debate. E olha, respondendo a sua pergunta, que é a dúvida de muitos homens, né? Infelizmente, sim. A partir dos 40 anos, preste atenção no que eu vou dizer, amigos ouvintes. Segundo dados, eu tenho um colega que trabalha aqui no SUS, aqui em Goiânia. Ele me disse o seguinte: Marcelo, de cada 10 homens, olha só, de cada 10 homens com 40, principalmente com 50 em diante, de cada 10 homens, 6 estão agora sofrendo com esses sintomas ruins que o Igor falou, gente. Isso, então, não é só um problema seu, é um problema recorrente. E que acontece por quê? Porque nessa fase da vida, essa glândula, que é tão importante para a nossa reprodução, para a nossa masculinidade, ela adoece, ela incha, gente, tá? Ela incha. Ela tem o tamanho normal de uma noz, mas a partir dos 40, principalmente 45, 50, ela vai inchando devido à proliferação celular e ela ultrapassa o tamanho de uma laranja. Então isso explica o que está acontecendo com você agora. Essa dificuldade para urinar, que você inclusive faz força, né? E não deveria fazer isso, porque pode se agravar. Você pode distender o músculo da bexiga, aí é pior ainda, né, gente? Essa dificuldade para urinar é porque ela está obstruindo o canal da uretra. E aí não tem jeito. A urina passa e, olha, passa muito pouquinho, porque a passagem é estreita, né, gente? Levando você a se sentir mal durante o dia. Porque, claro, ficam resíduos de urina na bexiga. E aí, à noite, aquele pesadelo cruel, né? Eu estava falando há pouco tempo com um ouvinte que mora em Santo Antônio de Goiás, ele falou: Marcelo, nem dormir mais eu consigo dormir direito. Porque eu vou 3 vezes ao banheiro, é isso que acontece, infelizmente, gente. Essa ida ao banheiro é próstata incomodando à noite também. E cansaço durante o dia, né? Muitas vezes depressão, porque você não consegue dormir direito, aí o corpo não produz testosterona, você não consegue recarregar as energias, fica deprimido. Pois o ente pró tira você desse sofrimento, sabe? Gente, 3 semanas em média, tá? 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Um pouquinho mais, um pouquinho menos, e acabou tudo isso. A sua próstata volta ao estado normal, graças à ação do puro extrato de licopeno. Gente, outra coisa, além de voltar ao tamanho normal, você dorme bem, acorda disposto, e olha o que eu vou dizer agora, Igor, amigo ouvinte. O Igor é um jovem ainda, mas para quem tem a minha idade, 50 anos em diante, a intimidade melhora também. Além da saúde, a intimidade melhora também. Sabe por quê? Porque a gente brota em selênio, que ajuda novamente a testosterona.
1: Beleza, Marcelo.
7: 60 é voltar à saúde. Bom, pois não.
1: Marcelo, pode continuar, Marcelo Gama, pois não.
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0: uma rodada de palpites para a Copa do Mundo. Temos 3 jogos e eu quero começar com o Iago. Primeiramente, Costa do Marfim e Noruega. Eu vou fazer um jogo e rodando, depois um jogo e rodando. Então, Costa do Marfim e Noruega para hoje. Iago, seu palpite.
1: Cara, jogo difícil, mas eu acho que a Noruega classifica, mas vai ser assim, ó.
0: Apertado?
1: Vai ser pênalti, alguma coisa nesse sentido, mas a Noruega passa. Próximo jogo é Equador.
0: Eu vou rodar e depois eu vou rodando um por um e eu passo.
1: Beleza, então
0: Wesley, Noruega. E aí, Noruega e Costa do Marfim para hoje?
2: Costa do Marfim passa.
0: Com dificuldade?
2: 2-0.
0: Ó, foi bem o Wesley, hein? Joãozão, Costa do Marfim e Noruega.
3: Costa do Marfim.
0: E aí, Nilton, o que você projeta pra esse
4: pra
0: jogo?
4: Pra mim, o brancão grandão Haaland. Lá, aquele cara serviria pra jogar de centroavante no nosso futebol.
0: Não, não seria.
4: Ele seria goleador.
0: Eu acho que ele jogaria até de goleiro. Nossa, ele jogava até aqui no Goiás.
4: O Goiás tá com problema lá do artilheiro ficar no banco. O grandão Nilton, lá ele jogaria.
0: Acho que se o Haaland jogasse aqui, com modéstia à parte, acho que ele vai de uns 50 gols na Série B. Tranquilamente, 50 gols.
4: Vou nele. Eu queria que o Brasil pudesse pegar domingo e ir lá. No tete a tete, pra ver se legal, ele é, né? Tudo
0: 2-2 aqui, hein? Então 2-2. Então o João foi de Costa do Marfim, o Wesley Costa do Marfim e o Nilton e o
1: Iago
0: foi de Noruega. Bora pro segundo jogo então do dia, temos aí...
4: Até acho que pro Brasil pegar a Costa do Marfim seria melhor.
1: Eu acho que não, hein?
4: Vai nessa.
1: Vitalidade e velocidade daqueles caras ali é absurdo, que a seleção lenta aí, com o Casimiro marcando. Não.
2: Melhor pro Brasil. Hoje é
1: melhor pro Brasil a Noruega.
0: A Noruega tem um sistema...
4: Aqui a retrocessão. Você passou pro Iago aí o retrospecto?
2: Nunca batemos na Noruega.
0: Na Noruega, além do Brasil nunca ter ganhado... Nossa,
2: melhor
0: pro
2: Brasil é a Costa do Marfim, bora.
3: Vamos, só não vai dar tempo, meu filho. Você acabou o programa.
0: Bora lá então, Iago.
3: Você acabou o texto?
0: Já acabou, aqui então tá falando, já tá matado.
3: Segue.
0: França e Noruega, Iago.
1: O França e Noruega.
0: Suécia. Desculpa, França e Suécia.
1: França vai ganhar e bem.
0: Bem, tranquilo.
1: 3-0.
2: Suécia passa.
0: Suécia passa, João?
3: Não, o Nilton falou que a França tá fora, então Suécia.
4: Eu vou de Suécia.
0: Tá bom. Então pronto.
3: Nilton falou, Nilton é profeta.
2: Nilton falou, acabou.
0: É isso.
4: Eu falei que a França não estará na final.
3: Mas por isso que eu falei que eu ia começar a torcer contra.
1: Vocês não pegaram. Se ele falou que a França não chega na final, hoje ela vai golear.
3: Mas é 10-0 fora o show pra França.
1: Isso é certeza.
3: O Mbappé hoje quebra todos os recordes.
4: Aí tem jogo aí que vai pros pênaltis.
0: Último jogo, então, do dia.
3: Hoje, França 9, Suécia 0, 9 gols
1: é por
3: do
1: aí, Mbappé. Do Mbappé.
2: Ninguém encosta nele.
0: Equador e México às 10 horas. Esse é bom, hein?
3: O México ganha.
0: Não, mas eu quero o palpite de vocês. Do Newton já sabe.
3: O Equador vai ganhar, mas
2: o México.
0: Eu quero o palpite de vocês. O Newton já sabe.
1: Depois que o Newton fez o dele, eu sou Equador. Equador ia eliminar o México hoje.
0: Equador ganha. Equador ganha da Alemanha, hein?
1: 2-1. Vai ganhar também hoje.
3: Não tem como ir contra o Newton. México.
2: Vai não. México.
0: México. Vai de México também.
1: Capaz, eu vai vou dar de Equador
3: Espanha
1: sozinho
3: e México na final.
0: Vai. Já pensou? Não, não dá, porque esse cruzamento não dá.
3: Ah, não, o Newton
0: não
3: também.
0: Dá.
3: Como
0: sim,
3: é que é,
0: Newton?
3: Não, mim, não, vai dar Portugal e México.
4: Das três, uma levanta o caneco. Brasil, Portugal ou México.
2: Aí, ó.
3: É, então, no caso, ou Brasil ou México, porque os dois vão se enfrentar.
0: Isso,
3: e Portugal tem que ganhar todo mundo do outro lado da casa.
0: Isso, inclusive da
3: Nossa
0: França.
3: Senhora,
0: inclusive
3: da ganhar da França,
0: da Espanha.
3: Marrocos, da Espanha.
0: Argentina. A Argentina tá do lado do Brasil.
2: Nossa.
0: Você acha que a Argentina chega pelo menos na semi, Nilton?
4: Não, eu não tenho. O que eu sei é que ela não vai estar na final.
0: Entendi.
3: Então, e os alienígenas? Eles voltarão quando lá? Porque isso a mulher errou lá.
4: Posso falar pra você? Essa mulher que falou isso aí tinha que ser internada lá na clínica. E quem acha? Quem acredita também?
3: Cacau acredita.
4: Cacau?
0: Ele acredita?
3: Você vai retirar o que disso.
0: Em alienígena?
3: Não
4: sabia disso.
3: Parada aí, ó.
4: Cacau?
3: Não,
0: vai. Ele acredita em outras coisas.
4: Não tá bem informado, não, João.
0: O cacau, ele é esotérico, João.
3: Você não vai pra...
0: Ele não acredita em OVNIs, não. Eu acho. Depois pergunta pra ele amanhã no programa. Mas ele é esotérico. Ele já falou que ele é esotérico. Mas
3: que
0: não
3: acredita.
0: Acredita em.
2: Não acredita em coisas, disco voador.
0: É, coisas mais místicas, entendeu?
3: Você acredita, Milton?
0: Não, eu não.
4: Não.
3: Lá na roça eu já vi, já.
0: Ah, abduzir uma vaca sua lá, já?
3: Não, fica parado lá assim, ó, de vez em sobe, vai, pra lá. Pra
4: eu vi na internet o médico lá de Varginha falando que ele examinou o ET de Varginha.
2: Ixi, Maria.
0: É isso. 1h25, Iago, você não dá conta.
2: Começa
0: né?
2: doida.
0: 1h25, não temos tempo para mais nada. Valeu demais, boa tarde.
1: Você sabe, não tem muito desses que acreditam em alienígena lá em Pirinópolis.
0: Por quê?
1: Ah, a fumaceira sobe, alienígena.
0: Para com isso.
1: Tô te falando.
0: Boa tarde.

0: Diago.
1: Boa tarde, até amanhã.
0: Até amanhã, Wesley Souza.
2: Até amanhã, um abraço.
0: Tamo junto. Valeu demais, Joãozão.
3: Agora a transmissão de Marrocos. Não, Marrocos não.
0: Marfim. Agora nós temos Costa do Marfim, Noruega. Ô, Nilton, muito obrigado, valeu.
4: Opa, hoje eu tô ao vivo no apito esportivo logo mais.
0: É isso aí, temos apito esportivo e temos Copa do Mundo a partir de agora ao vivo, você confere direto dos Estados Unidos, a maior cobertura da Copa do Mundo é aqui na Bandeirantes. Fique agora com Costa do Marfim, Noruega. O Esporte em Debate fica por aqui. Um grande abraço para vocês, fiquem todos com Deus. Tchau.
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1: Uma das maiores surpresas da Copa do Mundo até agora aconteceu nesta segunda-feira. O Paraguai eliminou a Alemanha e garantiu vaga nas oitavas de final após vencer a disputa por pênaltis por 4-3, depois de empatarem 1-1 no tempo normal e na prorrogação. Os paraguaios abriram placar ainda no primeiro tempo, mas a Alemanha reagiu na etapa final e empatou. Mesmo pressionando durante boa parte do jogo, os alemães esbarraram na grande atuação do goleiro Orlando, que fez defesas decisivas durante a partida e ainda brilhou na disputa por pênaltis, defendendo duas cobranças. O resultado marca uma classificação histórica para o Paraguai, que derrubou uma das favoritas ao título e agora aguarda o vencedor do confronto entre França e Suécia para conhecer seu adversário na próxima fase. Já a Alemanha se despede da Copa de forma precoce em uma das eliminações mais surpreendentes deste Mundial.
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1: A fase eliminatória da Copa do Mundo está pegando fogo e os próximos confrontos prometem mexer bastante com a chave. Depois das classificações de Brasil, Canadá e Paraguai, as atenções se voltam para os jogos decisivos que ainda vão definir adversários importantes. O Brasil, por exemplo, aguarda o vencedor entre Costa do Marfim e Noruega. Já o Paraguai espera quem passar de França e Suécia. O Canadá, por sua vez, fica de olho em Holanda e Marrocos. E essa é justamente a graça do mata-mata. Cada jogo muda o caminho de várias seleções ao mesmo tempo. Uma zebra, uma virada ou uma decisão nos pênaltis pode transformar completamente o desenho da Copa. Daqui pra frente, meu amigo, não tem mais jogo pequeno. É vencer ou voltar para casa.
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1: A Copa do Mundo de 2026 vai confirmando que o novo formato deixou a competição ainda mais equilibrada. Com 48 seleções e uma fase eliminatória começando já com 32 times, as possibilidades aumentaram e as zebras começaram a aparecer logo nos primeiros confrontos. Brasil e Canadá avançaram, o Paraguai eliminou a Alemanha e agora outras seleções tradicionais entram em campo pressionadas pelo risco de uma eliminação precoce. O cenário mostra que não existe mais adversário fácil. Seleções que antes chegavam como azarões estão fazendo frente às grandes potências, tornando essa uma das Copas mais imprevisíveis dos últimos anos. E a partir de agora, cada jogo vale uma vaga e pode mudar completamente o desenho da competição.
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2: 4:16.
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2: Muito boa tarde para todo mundo que tá ligadinho aqui na Rádio Bandeirantes Goiânia 98,7 FM. Eu sou a Maria Tereza Lemes e vou com vocês até as 5 horas da tarde aqui no Bandeirantes Acontece desta terça-feira, dia 30 de junho. Um Bandeirantes bem resumidinho, mais conciso, rapidinho, porque agora há pouco terminou o jogo entre Noruega e Costa do Marfim. Noruega venceu por 2-1 e vai ser a nossa adversária domingo na Copa do Mundo. Brasil e Noruega, 5 horas da tarde no Domingão. Bom, já temos então adversário, agora é respirar e torcer para que domingo a gente faça bonito também, né? E passe para a próxima fase. O Bandeirantes Acontece tem muitos destaques hoje, hein? Vamos ouvir. Prefeitura de Goiânia anuncia mudanças no trânsito no entorno do viaduto da Leste-Oeste. Ação preventiva com uso controlado do fogo é realizada em parques estaduais às margens da BR-153. E ainda, a Prefeitura de Aparecida de Goiânia reforça a campanha de imunização com mais uma edição do Vale Night da Proteção. Você acompanha o Bandeirantes Acontece na sua rádio, no seu rádio, né? Pelo 98,7 FM. 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Estamos ao vivo, em áudio e também em vídeo. 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Lá você fica por dentro de muita informação e, claro, de toda a nossa programação. O Bandeirantes Acontece tem a produção de Diana Pimenta, reportagens de Gabriel Alves, Maria Tereza Lemes, Marcos Linhares, Vitória Farias, Luan Alves e Thiago Humberto. Os trabalhos técnicos são de Antônio Macedo e Vitória Farias. Direção de jornalismo é de Danilo Santos. Direção geral, João Batista. E o CEO da Rádio Bandeirantes Goiânia é o Dr. Cid de Oliveira Reis. A apresentação é minha, Maria Tereza Lemes, que vou com vocês até às 5 da tarde desta terça-feira, dia 30 de junho. Bora então começar o Bandeirantes Acontece.
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2: 4:19, o ex-deputado Vilmar Rocha concedeu uma entrevista à Rádio Bandeirantes Goiânia e discutiu diversos assuntos sobre o cenário político. O ex-parlamentar avaliou o nome de Gilberto Kassab como vice de Ronaldo Caiado, o número de pré-candidatos ao Senado da base governista e se será candidato nestas eleições. Vamos com Gabriel Alves.
5: Em entrevista à Rádio Bandeirantes Goiânia, Vilmar Rocha, um dos fundadores do PSD em Goiás, avaliou a escolha de Kassab como vice na chapa de Caiado.
6: É um bom nome, vai dar uma solidez política à chapa e vai dar uma capilaridade no Brasil todo. O PSD, que é grande no Brasil, é milhares de prefeitos, vereadores, e vão então consolidar o apoio à candidatura dele. Se for para ser chapa pura, é o melhor nome. E é muito difícil, nessa altura do campeonato, encontrar um outro partido relevante para fazer coligação. Se não, é melhor, então, chapa pura. E chapa pura, o melhor nome é o Kassab.
5: Kassab fez críticas ao número de pré-candidatos ao Senado na base governista. Com a desistência de Baldi, segue na disputa Gracinha Caiado, do União Brasil, Zacarias Calil, também do União Brasil, Vanderlan Cardoso, do PSD,

0: da base em 2026, mas não sabe ainda se será candidato.
1: Eu não decidi ainda. Eu já decidi que eu vou participar da eleição, fortemente ajudando o Daniel como candidato a governador, vou ajudar os dois senadores da base, da nossa base, vou apoiar candidatos a deputado estadual e federal, vou participar dos debates, tudo isso. Mas eu mesmo ser candidato, realmente eu não decidi. Eu vou decidir na convenção no dia 5.
0: Gabriel Alves, para a Rádio Bandeirantes.
2: Obrigada, Gabriel. Só reforçando aqui, Ronaldo Caiado deve divulgar o seu vice, né, o pré-candidato à vice-presidência da República ao seu lado amanhã, dia 1º de julho, às 11 horas da manhã, lá em Brasília. Tudo indica que realmente será Gilberto Kassab. Há fortes indícios, né, de que será o Kassab, o presidente do partido, que vai ser o seu vice-candidato, o vice-presidente da República. Vai ser uma chapa pura, como dizem nos bastidores. Vamos aguardar, mas a previsão é que amanhã, dia 1º de julho, seja divulgado o nome de quem será o vice-presidente, candidato a vice-presidente, junto com Ronaldo Caiado. 4:23, olha, um homem de 60 anos morreu ontem depois de sofrer um mal súbito e bater a cabeça ao cair enquanto assistia a partida do jogo do Brasil contra o Japão pela Copa do Mundo. O caso aconteceu em uma padaria aqui em Goiânia, logo após a seleção japonesa marcar um gol. Segundo testemunhas, o torcedor caiu da cadeira e perdeu a consciência. Uma pessoa que estava no local acionou imediatamente o SAMU. Durante a ligação, informou que a vítima estava arroxeada e sem respirar. Diante da situação, uma médica do SAMU realizou uma videochamada e orientou o solicitante a iniciar as manobras de reanimação cardiopulmonar até a chegada da equipe de resgate. O SAMU orientou os primeiros socorros por videochamada. Então, vamos acompanhar.
3: Nossa senhora, a gente já está cansado de amargar.
2: A vítima chegou a ser reanimada 4 vezes ao longo de aproximadamente 1 hora, mas infelizmente não resistiu. O óbito foi constatado ainda no local. Os nossos sentimentos a toda a família da vítima. Agora são 4:25, a gente vai para um rápido intervalo e daqui a pouquinho a gente volta.
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0: 4:29, um momento de tensão mobilizou equipes do Corpo de Bombeiros aqui de Goiás na tarde da última sexta-feira em Águas Lindas de Goiás. Uma criança ficou com a cabeça presa na estrutura de um banco de madeira localizado em uma galeria comercial e precisou ser resgatada. Quem está acompanhando a gente pelo YouTube pode ver as imagens. Nossa, dá uma aflição. A gente não consegue imaginar como essa criança conseguiu passar a cabeça neste vão e ficar presa. Tadinha. Bom, ao chegarem no local, os bombeiros realizaram uma avaliação da ocorrência e iniciaram a operação de resgate, utilizando técnicas de salvamento terrestre e equipamentos apropriados. A criança foi retirada da estrutura com segurança e sem complicações. Apesar do susto, o menino não sofreu ferimentos. Tadinho. 4:30, o trânsito em uma das regiões mais movimentadas de Goiânia deve passar por mudanças nos próximos meses. O prefeito Sandro Mabel anunciou um pacote de intervenções viárias no entorno do viaduto da Avenida Leste-Oeste, sobre a Avenida Castelo Branco, no setor Esplanada do Anicuns. A proposta é reorganizar os acessos, abrir vias laterais e criar novas conexões para melhorar a fluidez do trânsito e aumentar a segurança dos motoristas. Segundo Sandro Mabel, os estudos técnicos já começaram e a expectativa é que as obras de readequação sejam concluídas em até 60 dias após a finalização dos projetos. Vamos ouvir.
2: Se você olhar para o viaduto, você vai ver que ele está um pouquinho embarrigado já. Então elas precisam ser trocadas, porque elas não passam pelo teste que deveria ter de segurança. O viaduto, da mesma forma, nós então estamos fazendo esses estudos para que a gente possa fazer o reforço ou, em caso extremo, não tem jeito de fazer extremo, vai demolir o viaduto. Agora, antes de você demolir uma obra dessa mal feita, uma porcaria de uma obra dessa daqui, você tem que tentar salvar, porque isso foi dinheiro público, quase 20 milhões de reais que foram empregados aí. Então nós não podemos simplesmente, vamos derrubar e pronto. Então, à medida, o que que é essa? Enquanto se faz todos esses ensaios, esses testes e mais testes, eu quero que passe pelas vias laterais. O viaduto, de qualquer forma, terá via lateral. Isso não é uma improvisação que nós estamos fazendo. É uma via lateral que tem que ser construída de qualquer forma. Então nós vamos construir as vias laterais e enquanto se resolve o que vai se fazer com esse viaduto.
0: Além das intervenções no sistema viário, a administração municipal aguarda o novo laudo técnico que vai apontar as reais condições estruturais do viaduto em uma obra iniciada em 2023 que segue inacabada. Outro avanço anunciado foi a solução de uma desapropriação necessária para a obra. Após acordo com uma moradora, o município vai construir uma nova casa no próprio terreno, garantindo que ela permaneça no imóvel atual até a conclusão da nova residência. A prefeitura espera desafogar o trânsito, distribuir o fluxo de veículos e dar uma solução definitiva para um dos principais gargalos de mobilidade urbana aqui da capital. 4:32. Vamos de intervalo. Daqui a pouquinho a gente volta com mais Bandeirantes Acontece.
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0: 4:37, a Secretaria de Estado do Meio Ambiente e Desenvolvimento Sustentável e o Corpo de Bombeiros aqui de Goiás iniciaram hoje uma ação preventiva de manejo integrado do fogo nos parques estaduais Altamiro de Moura Pacheco e João Leite. O trabalho segue até o dia 3 de julho e tem como objetivo reduzir o risco de incêndios florestais durante a estiagem. As equipes da Secretaria e do Corpo de Bombeiros vão atuar das 9 da manhã às 5:30 da tarde em trecho das margens da BR-153 e da GO-080. A ação consiste na ampliação de aceiros com uso controlado do fogo, técnica que remove a vegetação seca e ajuda a impedir a propagação de incêndios. O trabalho será realizado com base em critérios técnicos, protocolos de segurança e também nas condições do tempo, conforme prevê a legislação. O capitão do Corpo de Bombeiros, Rômulo Muniz, explica como será feita esta operação.
15: Essa queima prescrita é uma queima controlada, onde nós vamos fazer a redução da vegetação seca acumulada para evitar a ocorrência de incêndios florestais. A gente quer evitar tanto a ocorrência de incêndios nas margens da rodovia, para evitar a formação de fumaça, né, e prevenir a questão de acidentes também na rodovia, e também para evitar que possíveis focos que venham aqui da própria rodovia passem para o parque. E também um dos objetivos é a conservação da natureza e evitar também grandes incêndios para que a gente não tenha uma queda na qualidade do ar. ar, né, devido à fumaça que é originada desses incêndios florestais. Então, durante esse período, né, de hoje até o domingo, nós vamos estar fazendo essa queima. A população que vê fumaça aqui nesse local pode saber que o Corpo de Bombeiros está atuando aqui em segurança, fazendo essa queima preventiva.
0: A ação faz parte do planejamento do governo de Goiás para o período de incêndios florestais de 2026 e contribui para proteger o cerrado, a biodiversidade e também os mananciais que abastecem a região metropolitana de Goiânia. 4:39, nós vamos agora com o repórter Marcos Linhares. A Prefeitura de Aparecida de Goiânia reforça a campanha de imunização com mais uma edição do Vale Night da Proteção, levando a vacina para supermercados da cidade. É com você, Marcos. Boa tarde.
16: Boa tarde para você, Maria Tereza Lemes, e para o ouvinte do Bandeirantes Acontece. A Prefeitura de Aparecida de Goiânia está ampliando a vacinação noturna com mais uma edição do Vale Night da Proteção. A iniciativa da Secretaria Municipal de Saúde leva as vacinas para supermercados da cidade, facilitando o acesso da população em horários alternativos. A ação acontece sempre das 5 da tarde às 9 da noite. Nos dias 30 de junho e 1º de julho, a vacinação será no Max Atacadista, na Vila Brasília. Depois, nos dias 7 e 9 de julho, as equipes estarão no Atacadão Dia a Dia da BR-153, no setor central, e o encerramento será nos dias 14 e 15 de julho, no Bretas Veiga Jardim. Nas três primeiras etapas da campanha, já foram aplicadas 687 doses, resultado que reforça a importância de levar os serviços de saúde para mais perto da população. Durante a ação, estarão disponíveis vacinas de rotina para adolescentes e adultos, incluindo influenza, que está liberada para toda a população, além de doses contra tétano, hepatite B, febre amarela, HPV, tríplice viral e Covid-19 para os grupos prioritários. Para se vacinar, basta apresentar um documento pessoal e, se possível, o cartão de vacinação. Quem não tiver o cartão poderá receber atendimento após uma consulta aos bancos de dados da Secretaria Municipal de Saúde. Marcos Linhares, eu volto com você, Maria Tereza, no Bandeirantes Acontece.
0: Obrigada, Marcos, por sua participação. Agora, 4:41, a Comissão de Finanças, Orçamento e Economia da Câmara de Vereadores de Goiânia aprovou o projeto que autoriza a Prefeitura a contratar um empréstimo internacional de até 60 milhões de dólares, o que equivale a cerca de 310 milhões de reais, junto ao Banco Interamericano de Desenvolvimento, BID. Os recursos serão destinados à segunda etapa do Programa Urbano Ambiental Macambira Anicuns, ou PUAMA 2, que prevê a ampliação do parque linear, obras de drenagem, recuperação de áreas degradadas, melhorias na mobilidade urbana, infraestrutura e o reassentamento de famílias que vivem em áreas de risco. Segundo o líder do prefeito na Câmara, o vereador Wellington Bessa, a autorização permite que a prefeitura avance nas negociações com o BID e representa mais um passo para a execução de um projeto considerado estratégico para o desenvolvimento aqui da capital. Com um parecer favorável da comissão, o projeto está apto para ser votado em segunda e última discussão no plenário da Câmara. Se aprovado, segue para a sanção do prefeito Sandro Mabel e permite que o município dê continuidade ao processo de contratação do financiamento. Agora são 4:42, ainda falando de Mabel e Câmara dos Vereadores, o prefeito anunciou que o projeto da database dos servidores públicos municipais foi encaminhado hoje à Câmara Municipal. O pagamento será feito em duas parcelas, de 2,26% a partir do dia 1º de julho e 2% a partir do dia 1º de agosto. Mabel atendeu a uma demanda do Fórum dos Servidores. Antes, o projeto previa o pagamento em quatro parcelas. O reajuste de 4,26% corresponde ao Índice Nacional de Preços ao Consumidor Amplo, o IPCA, que foi acumulado em 2025. O impacto financeiro anual é de aproximadamente 52 milhões de reais por ano, segundo uma avaliação realizada pelo Comitê de Controle de Gastos. Para o presidente em exercício do Sim de Goiânia, Marco Antônio dos Santos, a categoria entende a dificuldade financeira da prefeitura e comemora a antecipação do pagamento em relação ao ano passado. A data base é válida para servidores ativos, aposentados e pensionistas do poder legislativo e também executivo, exceto as categorias com legislação própria. 4:44. Daqui a pouquinho a gente vai para São Paulo, com o repórter Bandeirantes. Agora a gente vai falar sobre um roubo, um furto que aconteceu na madrugada desta segunda-feira num shopping em Aparecida de Goiânia. O prejuízo estimado é de cerca de R$500 mil. De acordo com informações preliminares da Polícia Civil, os criminosos teriam acessado o estabelecimento pelo teto, utilizando uma loja vizinha como ponto de entrada. Do interior da joalheria foram levadas joias, relógios de luxo, óculos e peças que estavam tanto em exposição quanto em manutenção. O crime só foi percebido pela manhã, quando as funcionárias chegaram para iniciar o expediente. Bom, tudo está sendo investigado. Vamos a São Paulo agora.
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17: O relógio marca 4:45 e você acompanha o repórter Bandeirantes. Chuva forte deixa rastro de estragos e alagamentos no Rio Grande do Sul. Ainda assim, a região tem previsão de temporais para os próximos dias. Os detalhes dessas consequências com o repórter Vicente Medeiros.
18: São 25 municípios gaúchos que já relataram danos à Defesa Civil, principalmente nas regiões Norte, Noroeste e Missões. Ao todo, são 29 desabrigados e 176 desalojados, totalizando pouco mais de 200 pessoas fora de casa. Situação mais grave segue em Coronel Bicá, com 84 pessoas impactadas. Também há moradores desalojados em Liberato Salzano, Novo Barreiro, Erval Seco e Tucunduva. Apesar de parte das famílias já estar retornando às residências, a Defesa Civil mantém o alerta.
17: A Polícia Federal investiga um esquema de lavagem de dinheiro desviado da área de saúde do Rio de Janeiro. Mais informações com o repórter João Boeri.
19: A pré-candidata vice-governadora na chapa do ex-prefeito do Rio, Eduardo Paes, é apontada pela Polícia Federal como operadora financeira do irmão e ex-prefeito de Duque de Caxias, Washington Reis. A informação consta na investigação que terminou com a segunda fase da Operação Anáfora nesta terça-feira. Para a PF, Jane Reis é administradora da empresa WR Participações. O grupo possui quase 300 imóveis e há características de empresa utilizada para lavagem de dinheiro, segundo a Polícia Federal. 14 mandados de busca e apreensão são cumpridos para combater o crime de lavagem de dinheiro com desvio de recursos públicos.
17: Agora, 4:47 e obrigada por acompanhar o repórter Bandeirantes.
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3: 4:56. O governador Daniel Vilela entregou em Goiânia mais uma edição do Goiás Social. Também foram entregues novos veículos para a PM. Quem traz os detalhes é o repórter Gabriel Alves.
4: Foi entregue em Goiânia mais uma edição do Goiás Social, dessa vez na região leste da capital.
5: Esse é o grande objetivo do Goiás Social, a gente poder resolver grande parte dos problemas que as pessoas têm aí no dia a dia, sejam eles burocráticos, documentais, sejam eles de acesso aos programas sociais. A gente sabe que as pessoas às vezes têm muita dificuldade para poder acessar um órgão, identificar a sua necessidade, fazer um exame. E a gente, em parceria com o nosso prefeito Santo, com a Prefeitura de Goiânia, estamos trazendo aqui vários serviços, hoje e amanhã, para que as pessoas possam ter oportunidade aqui mais perto, na região leste de Goiânia, serem atendidas com todos esses serviços, programas, benefícios do Estado, da Prefeitura, e fazendo assim com que elas possam avançar aí nos seus pleitos, nas suas demandas.
4: Além do Goiás Social, o governo do Estado também entregou 12 quadriciclos à Polícia Militar. Esses novos veículos serão utilizados para combater o crime em áreas e regiões de difícil acesso.
6: Serão empregados diretamente para o policiamento turístico em todo o estado. Nas cidades de Caldas Novas, Pirinópolis, Aruanã, Aragarças, Alto Paraíso, então todas as cidades turísticas do estado terão agora essa nova modalidade de policiamento da Polícia Militar do Estado de Goiás.
4: O prefeito de Goiânia, Sandro Mabel, destaca o avanço nas pautas de saúde e assistência social na capital goiana.
7: O primeiro ano e meio, foram muito difíceis. Nós pegamos uma Goiânia muito estragada, com muitas dívidas, uma bagunça geral em todas as áreas. Então nós tivemos que colocar uma mão mais firme para funcionar.
4: A ação reúne serviços gratuitos nas áreas de assistência social, saúde, emprego, documentação, habitação e qualificação profissional. O espaço está localizado no Campo Arena 33, na Avenida Jair Abrão Estrela, com a rua SR-33, no Recanto das Minas Gerais. Gabriel Alves, para a Rádio Bandeirantes.
3: Obrigada, Gabriel, por sua participação aqui no Bandeirantes Acontece. 4:59. Amanhã, Bandeirantes Acontece volta no seu horário normal a partir das 15h. E eu espero vocês, viu? Eu tô indo embora e amanhã tem muito mais aqui na 98,7 FM, Rádio Bandeirantes Goiânia. Um abraço para todo mundo e até mais. Tchau, tchau.
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0: em Goiânia, 5:06.
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0: Oi, gente, excelente tarde, que saudade que eu tava disso aqui, hein? Quanto tempo que a gente não se encontra. Hoje o nosso programa vai ser rapidinho, até às 5:30 da tarde, mas vamos trazer as principais informações para vocês. 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Eu abraço aqui a nossa galerinha na mesa de áudio, o Antônio Macedo Macedão, na live Bandeirantes, a Vitória Farias, na produção, o Luan Alves, na área técnica, Joaquim Quirino, a coordenação é do João Batista Souza, o Joãozão, e a diretoria comercial da Thaís de Paula e o CEO daqui da Bandeirantes, Cid de Oliveira Reis. E eu já te convido para mandar mensagem pra gente aqui no chat. Hoje eu tô aqui sozinha comandando a apresentação do Bandeirantes Esporte Clube. Então conversa comigo, não me abandona não, pelo amor de Deus. Mas ó, vou chamar aqui o Luan, meu parceirão, que vai falar pra gente agora os destaques do nosso programa. Boa tarde, Luan.
2: Muito boa tarde pra você, Mariana Rabelo. Boa sorte também nesse programa. Já tá,
0: em nome
2: já
0: de
2: tá
0: Jesus.
2: Craque, né, Mari? Já tá craque. Mas vamos começar então com os destaques do dia. Brasil vence de virar do Japão, espanta os críticos e garante vaga nas oitavas de final da Copa do Mundo.
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2: Adversário definido. O Brasil enfrenta a Noruega no próximo domingo, valendo vaga nas quartas de final do Mundial.
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2: Mozart chega no Goiás e já conta com um desfalque importante para a sequência da temporada na Série B do Campeonato Brasileiro.
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2: Vila Nova segue se reforçando com foco no acesso à Série A do Brasileirão.
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2: E o dragão da Campininha, o Atlético Goianiense, segue com o Renan Brito no comando e se prepara para mais uma rodada da Série B do Campeonato Brasileiro.
0: 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Bora começar então, Luan?
2: Vamos. Vamos começar então. Muita informação ainda hoje.
0: Muita informação com os nossos repórteres, a melhor equipe de repórteres do Brasil. Bora começar então, Macedão, solta o hino aí.
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0: Subiu o hino do Goiás Esporte Clube, quem chega trazendo as principais informações pra gente é o repórter Divino Lucena. Boa tarde, Divino.
4: Olá, Mariana Rabelo, um abraço para você, um abraço para o amigo ligado aqui no Bandeirantes Esporte Clube desta terça-feira. Técnico Moza, recém-contratado pela diretoria esmeraldina para comandar o Verdão na sequência do Brasileiro da Série B, se apresentou hoje pela manhã, nesta terça-feira, junto ao elenco esmeraldino, que também se reapresentou, e os trabalhos começaram visando o compromisso de sábado às 8 da noite contra a equipe do Ceará no estádio Alípio Pinheiro. filho na Serrinha. E ele já começa a ter que administrar alguns problemas em relação a jogadores que continuam entregues ao departamento médico, jogadores que entraram no departamento médico e o desfalque principal entre esses, o garoto Lucas Rodrigues, que se contundiu na vitória de domingo passado contra a equipe do Náutico. Não será necessário cirurgia, porém vai ficar aí cerca de 45 dias em tratamento para se recuperar da lesão no joelho, ainda sem a certeza se vai contar com GG e também com Lourenço, além de Nicolas na lateral esquerda e o próprio atacante Pedrinho, jogadores que nem sequer enfrentaram o Náutico e agora fazem parte e estão em recuperação no departamento médico esmeraldino e não devem atuar no jogo de sábado contra a equipe do Ceará, às 8 da noite na Serrinha.
0: Valeu, Lucena. 5:11, Hyundai Creta Comfort 2027, com usado na troca e condição imperdível na Nisa Hyundai. Agora é hora de falar do Dragão do Brasil. O que que tá rolando lá pela Campininha? Quem chega trazendo as informações pra gente é o Igor Adorno. Oi, Igor.
5: E aí, Mariana Rabelo, uma ótima tarde pra você. Um grande abraço e também cumprimentando a toda a audiência ligada aqui no Bandeirantes Esporte Clube. O Dragão já se reapresentou ontem no CT Dragão do Brasil. Mas ainda falando sobre o último resultado, vitória 2-0 no último domingo contra a Ponte Preta. Após a partida, ouvimos o treinador Renan Brito. Ele que ainda como interino comandou o Atlético. Vamos ouvi-lo.
6: Bom, era uma vitória importante. A gente falou muito na semana que fizemos inúmeros jogos de qualidade, nível de atuação, de oportunidades, de volume, que não confirmaram a vitória, né? E então o que vale no final são os pontos. Independente do momento da Ponte, vieram com uma linha de 5, né? Que acaba complicando bastante para te criar e ficar pronta a transição, né? Pro estilo de jogo ali com os três homens de velocidade que eles tinham. Então, acho que no segundo tempo a gente talvez se acomodou um pouquinho em cima disso. Criamos algumas oportunidades logo no início, que era o que a gente tinha preparado para tentar matar o jogo. Não fomos felizes, mas acho que o mais importante é valorizar hoje a vitória, os pontos. Fizemos 2 gols, poucos jogos a gente conseguiu fazer essa vantagem, não sofremos gols, controlamos o jogo muito bem, tanto na transição como nos momentos de bola parada. E é claro, sempre vão surgir novos ajustes, novas situações, e a gente trabalha no dia a dia para isso. Mas o que a gente buscou e acho que esse grupo merecia também era ter essa vitória para confirmar os jogos que a gente faz fora de casa, também tentar criar uma sinergia com o nosso torcedor, de que ele acredita que em casa a gente vai fazer o castelo forte aí de resultados para a gente poder sonhar com acesso.
5: Aí está o Renan Brito, então, falando na Bandeirantes, após Ponte Preta 0, Atlético 2, o Dragão, que agora é o 11º colocado da Série B. E volta a campo só no próximo sábado, às 16h, fora de casa, contra o Novo Horizontino.
0: Valeu, Igor. 5:14, o Laboratório Núcleo está sempre de portas abertas para você, literalmente. 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Ó o hino do Tigrão aí, ele que é líder da Série B, quem chega trazendo as principais informações pra gente é a Tandara Reis. Boa tarde, Tandara.
7: Boa tarde, Mariana. Grande abraço para você, para os companheiros de trabalho aí no estúdio. E, é claro, um abraço especial também para todos que nos acompanham aqui na Bandeirantes Goiânia. Vila Nova se reapresentou na manhã desta terça-feira aqui no CT Vila do Tigre com um treino aberto para a imprensa. Equipe colorada se preparando para o próximo jogo da Série B do Campeonato Brasileiro, que é diante do São Bernardo na próxima segunda-feira, às 19h, no estádio Onésio Brasileiro Alvarenga. Mais uma partida que é um confronto direto na parte de cima da tabela. Lembrando que o Vila Nova vai entrar em campo defendendo aí a sua invencibilidade como mandante e também a liderança da competição. Vila Nova, que lidera a Série B com 28 pontos. No treino de hoje, a gente pôde observar o retorno do Anderson Jesus. Ele ficou fora das últimas 2 partidas por conta de uma lesão muscular na coxa esquerda, mas já está treinando normalmente. A tendência é que ele fique à disposição da comissão técnica colorada para a próxima partida. Tivemos também caras novas aqui no CT Vila do Tigre, né? Jogadores que foram recém-contratados, que já estão integrados ao elenco. É o caso do lateral esquerdo Igor Cariú, jogador de 33 anos, que chegou por empréstimo junto ao Mirassol, do Kaique Jesus, atacante de 25 anos, que estava no Primavera, e do Breno Bora, zagueiro de 24 anos, que estava no Paranavaí. Outro jogador que também participou da atividade comandada pelo técnico Guto Ferreira foi o Douglas Mendes, zagueiro que estava na Áustria. Ele foi recém-contratado, chegou ontem e já está treinando com o elenco colorado. Dos contratados, só falta a chegada do Igor Meritão. Ele chega ainda hoje e amanhã se apresenta aqui no CT Vila do Tigre para começar aí a sua preparação, né, para a Série B do Campeonato Brasileiro. Ele que estava na Chapecoense e rescindiu o contrato para assinar com Vila Nova.
0: Valeu, Tandara. 5:16. 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E agora, tem seleção brasileira. Vamos ter seleção nas oitavas de final. Sim, senhor, e quem chega trazendo pra gente as informações é o Luan. Oi, Luan.
2: Oi, Mariana Rabelo. Mais uma vez, boa tarde pra você. Seleção brasileira que bateu o Japão de virada ontem em Houston e garantiu sua classificação às oitavas de final do Mundial 2026. O Brasil que saiu atrás no placar, Sano abriu o placar para o Japão na primeira etapa, no vacilo do sistema defensivo da seleção brasileira, mas no segundo tempo, o Ancelotti praticamente, a gente brinca muito que o Brasil, às vezes a gente quer ser técnico, mas o Ancelotti mostrou porque é aí pentacampeão de Champions League. Ele bancou o Casemiro, bancou alguns jogadores que vinham sendo criticados, e aí no segundo tempo ele coloca o Endrick também. O Brasil muda totalmente a postura, vai pra cima do Japão, e aí no finalzinho o Martinelli faz o gol da vitória da seleção brasileira. 2-1, Casemiro havia empatado ainda no início da segunda etapa, e o Brasil garante então essa classificação às oitavas de final da Copa do Mundo. A gente sabe que o Brasil é protagonista em Copas e não poderia ficar de fora das oitavas de final, e se cai pro Japão, seria a primeira seleção grande a ser eliminado na fase 16 avos de final. Todavia, o Brasil tem um desfalque importante, o Lucas Paquetá tem lesão muscular confirmada e vira desfalque aí. O problema foi na posterior da coxa esquerda, e a CBF ainda não divulgou o tempo de recuperação, mas o que se sabe é que o Lucas Paquetá não estará em campo no próximo domingo. E aliás, no próximo domingo, o Brasil enfrenta a Noruega na Copa do Mundo. Noruega que bateu hoje a Costa do Marfim pelo placar de 2-1 e agora tá no caminho da seleção brasileira, Mari.
0: Ô Luan, lendo aqui o pessoal do nosso chat, convido você, inclusive, manda mensagem pra gente, não deixa a gente sozinha aqui não, hoje eu tô nervosa, meu povo. David Vinícius tá falando, Brasil e Noruega, eu como bom brasileiro acho que passa fácil. Danilo Cuidado falou que o cabelo ficou top. Rumenica Araújo tá falando, o que esperar de Brasil e Noruega? E eu jogo a pergunta pra você então, Luan, o que esperar desse jogo da seleção do próximo domingo? Tá confiante?
2: Ah, tô igual esse primeiro ouvinte aí, como é que é o nome dele?
0: David Vinícius.
2: Não, vai ser fácil, a Noruega não vai oferecer perigo ao Brasil, o Brasil tem que tomar cuidado, porque assim como o Japão, o Brasil é superior, um gol ali que a Noruega faz, pode recuar e pode dar trabalho, mas o Brasil tem time pra bater a Noruega com muita tranquilidade. A Noruega tem um ótimo ataque, mas no sistema defensivo deixa a desejar, e é essa brecha que a gente vai aproveitar pra golear a Noruega no próximo domingo, se
0: de
2: Deus quiser.
0: Goleado então, Luan.
2: 3-0.
0: Vocês anotam aí que a gente vai cobrar ele na segunda-feira, hein? Assim espere, em nome de Jesus.
2: Eu já tô pensando nas quartas de final, mas
0: bora pensar na próxima. Não tem jeito não. 5:19, a gente volta daqui a pouquinho.
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9: 5h24, estamos de volta com o Bandeirantes Esporte Clube. Um excelente restinho de terça-feira para você por aí. Mande sua mensagem aqui no chat pra gente, que a gente vai ler agorinha. 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Ô Luan, dando uma passadinha aqui no chat, o Valdesson Paulo, boa tarde, Mariana, você está mandando muito bem, boa sorte, obrigada. O Jones Araújo, boa tarde a todos. E essa notícia de que tem banco querendo comprar uma SAF no Vila Nova. Vamos fazer uma proposta boa, 800 milhões. Tá por dentro de alguma notícia aí, Luan?
10: Ah, essa daí eu vou deixar pra Tandara, mas a princípio, assim, pelo menos até a gente não chegou nada. Mas essa SAF do Vila Nova é uma novela, né, que já vai se arrastando aí há anos.
9: Tem também o Adair Oliveira, eu vou até jogar essa pro Luan. Eu queria entender por que os jogadores, sem entrar em campo, se lesionam. É lá no treino, né? E aí?
10: É, às vezes é uma chegada mais forte no treinamento, às vezes é preparo físico mesmo. Porque assim, mesmo a gente não jogando bola, a gente em casa corre o risco de se machucar. Às vezes é falta de preparo mesmo nos treinamentos, em casa, faz parte.
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10: Pintou informação, Mari.
9: Então, pintou em tintas. Fala, Luan.
10: A rodada de Série B que continua hoje com o último jogo da rodada, a 15ª rodada, e tem confronto direto aí pelo rebaixamento. Botafogo de Ribeirão Preto e CRB se enfrentam lá no estádio Santa Cruz em Ribeirão Preto. O Botafogo, que é o 15º colocado, enfrenta o 16º, CRB. As duas equipes com 16 pontos. Quem ganhar, abre aí 4 pontos pro Z4.
9: Aqui no chat, o Silney Oliveira tá falando que o Brasil não tem meio de campo. Tem não, Luan?
10: Ah, tem. Tem. Assim, é lógico que talvez o trio não é o melhor, mas a gente tem o Bruno Guimarães, que pra muitos é o melhor jogador da Copa do Mundo. Bruno Guimarães jogando muito bem. Falta alguém ali, mas o Casemiro fez gol, o Paquetá agora tá machucado, vai dar oportunidade. A gente tem um bom meio campo.
9: 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O Adair, o Nacional Tributo, está falando, Mari, você está com um visual de norueguesa. Aí não, o Adair Oliveira está falando, Mariana, Brasil 2-0. Nilivaldo Gomes, boa tarde, Deus abençoe vocês, meus amigos do futebol.

0: em Caturaí, na audiência. Tomás Silva, boa tarde, meu povo. O Departamento Médico do Goiás é uma piada. Aí tem também o Tomás Silva falando que o Brasil sem o Paquetá é reforço. É isso, Luan?
1: É, eu acho que assim, se a gente for levar em consideração que o Paquetá jogou contra o Japão ontem, realmente é um reforço. Mas é um jogador que pode agregar no banco, por exemplo. Mas eu acho que o Brasil conseguiu repor bem a saída dele ontem com o Martinelli, com o Endrick. Eu acho que o Brasil vai conseguir lidar bem, principalmente para esse duelo contra a Noruega.
0: 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Ô Luan, no jogo de ontem do Brasil, você teria tirado ali o Casemiro?
1: Ah, eu teria. Eu confesso que no intervalo eu não teria a coragem do Ancelotti, não. Ainda bem que eu não sou o Ancelotti, né, Mari?
0: E teria colocado o Martinelli?
1: Ah, talvez no final do jogo, precisando do resultado, eu colocaria. Mas assim, de início, assim, eu acho que não.
0: É isso. O professor sabe o que tá fazendo, meu povo. A gente já encerra o programa por hoje. Amanhã tem mais no horário normal, das 5 às 7 e meia da noite. Um excelente restinho de terça-feira para vocês. Fiquem todos com Deus. Obrigada pela parceria. Até amanhã, se Deus quiser. Tchau, Luan.
1: Tchau, Mari. Nos vemos amanhã, se Deus assim nos permitir.
0: Amém. Tchau, gente. Fica com Deus.
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0: Goiânia, 8 horas, 15 minutos.
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0: Alô, ouvinte, tudo bem? Ótima noite, bem-vindo, bem-vinda ao Boleiragem, eu sou o Guga, vamos juntos até as 21h, trazendo aqui muita boleiragem pra você, muita resenha a partir de agora, aqui na Bandeirantes, em Bandeirantes Goiânia, FM 98,7 e também no YouTube Bandeirantes Goiânia, chega pra cá, fica à vontade, vamos participar, você é o meu convidado especial a partir de agora, pra mandar o seu áudio no 62998476110, quero a sua participação, quero saber o que você tá achando da Copa do Mundo. Ontem tivemos aí a seleção brasileira avançando de fase, tá nas oitavas de final, e hoje à tarde conhecemos o adversário, e é a Noruega. Você sabia, torcedor brasileiro, que o Brasil nunca venceu a Noruega? Exatamente, são 4 jogos, 2 derrotas e 2 empates. Quem sabe aí a gente quebra esse tabu no domingo, 5 da tarde, em Nova Jersey. Também tivemos mais jogos, além de Noruega 2, Costa do Marfim 1. A França de Kylian Mbappé bateu a Suécia pelo placar de 3-0. 2 gols de Kylian Mbappé, que já empata com o Messi na artilharia da Copa do Mundo de 2026. Quero saber o que você tá achando da Copa do Mundo. Se quiser, também fica à vontade para falar do momento do seu time de coração. Vamos aqui, eu e João Batista, o Joãozão, falar de Goiás, Vila Nova, Atlético e futebol goiano em geral. Mas reforço, participe conosco no 62998476110. O Boleiragem desta terça-feira, 30 de junho, ano 2026. 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João Batista, Joãozão. 8:18, boa noite, João Batista, Joãozão, tudo bom, João?
1: Tudo bem, grande Gustavo Ramos, boa noite, um abraço a você, um abraço. Rapaz, o programa é tão bom que até o Zé do Norte funciona, que experiência.
0: Tá entrosado, né?
1: Ah, se Adolfo tivesse aqui, Adolfo estaria parabenizando o Zé do Norte.
0: Chorando de emoção.
1: Pela primeira vez. Pela primeira vez, chorando de emoção. São muitas emoções. Grande José do Norte, grande Renato Mafra, todos os ouvintes, obrigado pelo carinho, pela audiência. Cara, e grande França, hein?
0: É.
1: O que nós vamos fazer com esse povo?
0: Não sei se eu fico feliz ou triste com a França, hein?
1: É, e o Nilton ainda falou que a França não vai pra final. Meu Deus,
0: o Nilton hoje tava certo da cabeça, João. Eu até desliguei o rádio na hora, sabia?
1: Cara, ele falou que... Então, assim, cara, é difícil, tá difícil. Essa França realmente é muito boa. Aí, não é que a Suécia seja ruim, não é boa a Suécia, mas assim, o jogo, ele transcorre com tanta facilidade. Você olha aquele Olis, toda hora ele tá livre. Você olha no Mbappé, toda hora ele tá livre.
0: Dembélé.
1: Assim, o Dembélé toda hora tá livre. Então, assim, realmente temos que nos render. Hoje a França, ela pode até não ser campeã mundial, mas ela é a grande favorita e pratica um futebol realmente digno de campeão.
0: É o melhor trio de ataque da Copa do Mundo, né, João?
1: Claro que, obviamente, estarei torcendo contra. Paraguai desde criancinha, mas é a grande favorita a ficar com o Paraguai. Aí depois, provavelmente, vai pegar aí Marrocos. Ou Canadá, provavelmente Marrocos, aí já é um jogo um pouco, um patamar um pouquinho mais forte, porém o time da França é a grande favorita.
0: Considera a Copa do Mundo
1: muito provavelmente França de um lado, Espanha do outro, uma semifinal, se tudo caminhar bem, Brasil ou Inglaterra e Argentina. Porque a Argentina do lado dela, a Argentina já está na semifinal. É, e vamos ver aí se o Brasil consegue também chegar numa semifinal.
0: Que a Copa do Mundo tem teve muitos jogos de bom nível, isso é fato, é verdade, e acredito que todo mundo concorda, João, mas o que Marrocos vem jogando na Copa do Mundo desde a primeira fase, pelo menos a mim, tem enchido os olhos, João. E você? Eu acho que é um time muito rápido, de um toque de bola rápido, de muita velocidade, de muita força no ataque e boa defesa também.
1: Você fala um time ou a Copa?
0: Não, eu falo a seleção de Marrocos.
1: Bom, o Hakimi, muito bom jogador, tem bons jogadores, time rápido, time forte, gosta da posse de bola. Então, assim, Marrocos e França, nas oitavas, pode sim o Marrocos fazer frente à França? A França continua favorita, mas pode, é futebol, né? É futebol. Então, vamos começar já torcendo pro Paraguai, para essa França dar adeus logo. Vai que o Paraguai nos surpreende novamente, né? Surpreendeu a todos ontem, vencendo o time da Alemanha nas cobranças de pênaltis. Vai que, né, eles armam ali aquele ferrolho e vai para os pênaltis, sei lá, 1-0. E o Paraguai surpreende mais uma vez o mundo, eliminando a França. Mas a grande probabilidade é a França realmente chegar à semifinal e, muito provavelmente, mais uma final. E muito, mas muito provável que seja a campeã.
0: 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E ontem, acompanhando Alemanha e Paraguai, eu pude perceber o quanto tá bem servido Palmeiras de jogadores, né? Aquele Gustavo Gomes e aquele Maurício ontem.
1: Jogam demais.
0: Jogam, né? Demais.
1: E engraçado que a imprensa paraguaia, ela questiona o Maurício, né? Titularidade não, ontem ele entrou no começo, mas geralmente ele vem entrando no decorrer do jogo, né? Ganhou a posição e é um cara que preenche muito bem o corredor para aquilo que se propõe a fazer o Paraguai, que é você jogar ali marcando para tentar um contra-ataque, principalmente com as grandes seleções. O Maurício é um jogador, né, com muita qualidade. E além de contar com esse preenchimento no campo defensivo, é um jogador que tem uma certa velocidade e é muito bom na bola parada, né? A bola, as cobranças de escanteios, todas elas são realizadas pelo Maurício. E lá atrás, esse Gustavo Ramos, ele lembra muito o Gamarra.
0: Gustavo Ramos?
1: Hã?
0: Gustavo Ramos? Eu?
1: Não, é o Gustavo.
0: Ao invés de você falar Gustavo Gomes, você falou Gustavo Ramos.
1: É o Gustavo Gomes. Né? Então, lembra muito o Gamarra. Claro que o Gamarra era até mais zagueiro que o Gustavo. Mas a escola paraguaia sempre revelou grandes zagueiros para o futebol mundial. Tá aí mais um, que é o Gustavo Gomes.
0: E é lindo, né? A gente olhar para um Paraguai, ver Gustavo Gomes fazendo frente à Alemanha, ver um Júnior Alonso, que é do Atlético Mineiro, fazendo frente à Alemanha.
1: Também, Guga. Depois que ela ganhou do Brasil, humilhou o Brasil aqui de 7, ganhou da Argentina na final da Copa de 2014. 2018 ela foi eliminada na primeira fase.
0: Sim.
1: 2022 também, na primeira.
0: Foi pela Coreia do Sul.
1: Pela Coreia do Sul, né? Depois perdeu pro Japão, foi na outra Copa, 2022.
0: Foi.
1: Perdeu pro Japão também nas oitavas,
0: nas
1: quartas de finais. Assim, a Alemanha já não mete medo há muito tempo, né?
0: Exatamente.
1: O futebol que eles jogaram contra o Brasil foi... Acho que todo, tipo assim, para décadas e décadas, né? Tá difícil de renovar lá, depois que perdeu Miller, Schweinsteiger, né? Aqueles grandes jogadores lá, Klose, Miroslav Klose, né? A renovação realmente passa por uma dificuldade muito grande o futebol alemão. E quando chegou

0: 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Para fechar o assunto Copa do Mundo neste primeiro bloco aqui do Boleiragem, te pergunto, João, México ou Equador?
1: Cara, jogo duríssimo. Tô gostando demais da seleção mexicana. Muita força. A mexicana. A do Equador. Da seleção equatoriana. Muita força, né? Uma seleção sul-americana. Eu estaria torcendo para a seleção equatoriana. Mas o México joga em casa. Cara, um jogo assim parelho. Um jogo bem parelho. Tô torcendo muito para a seleção equatoriana. Mas eu penso que o México, pelo fato de jogar em casa, tem um ligeiro favoritismo. Mas essa força mescla de técnica também da seleção equatoriana, já vem chamando atenção não apenas na Copa do Mundo, nas eliminatórias também, se não me engano, foi a segunda colocada eliminatórias, foi a grande surpresa, né, das eliminatórias, talvez a melhor classificação do Equador, né, de todos os tempos, e chega muito bem nessa Copa do Mundo, chega forte na Copa do Mundo, então chega grande, vai enfrentar os anfitriões, geralmente os anfitriões, eles conseguem chegar até mais adiante, mas quem sabe hoje Equador nos surpreenda e passe a próxima fase.
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1: Hoje.
0: O pessoal tá participando aqui, os nossos membros.
1: Nós não falamos, nós não falamos do adversário do Brasil, né, Guga?
0: É a Noruega.
1: É a Noruega. O Brasil nunca venceu, você disse, são 4 jogos, 2 vitórias, 2 empates, né? A Noruega eliminou já a gente de uma Copa do Mundo, né? Isso realmente foi em 2004.
0: Não foi por agora não.
1: Foi 98.
0: 98.
1: 1998.
0: Não, 98 também não, que a gente chegou na final. 98, lá na França. Então eu vou puxar aqui a eliminação.
1: Eles eliminaram a gente numa Copa, né? Numa Copa do Mundo, se não me engano, nas quartas de finais. Então, assim, jogo duro, jogo dificílimo, o Haaland é muito bom jogador, mas, cara, a Noruega hoje, ela sofreu pra ganhar de Costa do Marfim. Sinceramente, eu prefiro a Noruega, viu, o Guga?
0: Uhum.
1: Prefiro a Noruega que Costa do Marfim. Costa do Marfim é muito forte, é um time, hoje, os 2 pontos do Costa do Marfim são bons pra caramba. Qualquer seleção hoje, ela será muito difícil para o Brasil. Mas bater numa seleção europeia parece que dá um sabor melhor, parece que você cresce na competição. Então, assim, estava torcendo mesmo para a Noruega chegar. Vai ser um confronto legal, bom de se ver. Haaland de um lado e o nosso zagueiro lá, Gabriel Magalhães do outro, né? Os dois que se pegaram. O Magalhães foi campeão agora, né, jogando pelo Arsenal e em cima do City. E os dois se pegaram durante toda a competição. Mas um duelo, muito provavelmente, reservado para os dois. E espero que nossos zagueiros se dê a melhor.
0: O que aconteceu foi realmente em 98, só que a Noruega bate o Brasil e aí a Noruega classifica junto com o Brasil na primeira fase.
1: Grupos. É, exatamente. Então eles não eliminaram a gente.
0: As duas passaram. Mas o Brasil nunca venceu. Então, que venha domingo aí essa quebra de tabu. 8:28, deixa eu abraçar aqui o Elton Fernandes, que comenta: é bom que o foco fique somente na França, deixe a gente correr por fora. Paulo Gomes: Brasil, devagar, vamos chegando. Quem mais participa conosco aqui é o Emerson, quase não deu conta do Japão, agora é eliminada com toda certeza.
1: Mas a seleção japonesa,
0: nossa,
1: eles são muito disciplinados, cara. Não é essa questão. Não seria fácil pra nenhuma. Talvez nem pra França, talvez seria, porque os caras, eles defendem bem pra caramba. Né? E jogam no erro do adversário. O futebol japonês, ele tá evoluindo bastante. O futebol japonês aí teve um ano que ele eliminou a Alemanha e não sei se foi França. Duas seleções grandes da Europa seguidas, né? Então, assim, futebol asiático, principalmente o futebol japonês, está crescendo muito nos últimos anos e isso se deve muito ao trabalho exercido lá pelo Zico, né?
0: Gabriel Espechoto, boa noite, amigos do Boleiragem, saudações esmeraldinas, diretamente do plantão do SAMU. A França é muito favorita para essa Copa. Brasil, que aperta Aperte o cinto contra a Noruega. 8h32.

0: 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Na volta, vamos falar do futebol goiano. Vem aí mais uma rodada de Série B do Campeonato Brasileiro.
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0: Às 33 minutos, boa noite, estamos de volta com o Boleiragem, hoje na companhia do João Batista, o Joãozão. Hoje o pessoal tá até perguntando aqui, João, só os dois hoje? Só essa dupla?
8: Só.
0: Hoje a gente numa
8: mais versão... Mais que suficiente.
0: É.
8: Só a Série A hoje.
0: Só a nata do futebol goiano aqui hoje. Por conta da Copa do Mundo aqui, eu e o Joãozão, nós estamos batendo uma bola, boleirando com você aqui na audiência. Então fica à vontade para perguntar, mandar a sua mensagem, mandar a sua opinião.
8: Manda um áudio aí. Ó, qual o número?
0: 629-9847-6110.
8: Manda o seu áudio falando sobre a seleção brasileira.
0: É,
8: se vocês acreditam ou não, e qual é a seleção favorita ou a grande favorita a ficar com o título.
0: Exatamente. Então fica à vontade aí, solta a voz, vamos boleirar com a gente aqui no nosso Boleiragem de hoje, 8:34. 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Ô João, intervalo de jogo lá no Centenário, em Caxias do Sul. Caxias e Anápolis vão empatando em 0-0. O Anápolis que apresentou uma reação, né?
8: Tomara que não perca o jogo, né? Tomara que consiga pelo menos trazer um pontinho, né, para continuar remando aí, né, para tentar pelo menos permanecer na Série C para a próxima temporada.
0: Exato, o Anápolis que agora, nesse momento, é o lanterna. Em 12 jogos disputados, são 2 vitórias, 3 empates, 7 derrotas, 9 pontos somados. O primeiro fora aqui da zona de rebaixamento, lembrando que a Série C são 2 times que caem. O primeiro é o Confiança, com 1 ponto apenas acima do Anápolis. É,
8: então tem muito jogo, tem muita competição, dá para pelo menos para se manter vivo aí na competição para a próxima temporada. O importante é continuar somando. Não pode perder o jogo hoje.
0: Exatamente. É, mas não tem muito jogo assim não, viu, João? É um turno só, né? Então são 12 jogos, faltam 7.
8: É, mas 7 jogos, pô, dá para você recuperar um ponto de diferença, né? Trocou o treinador agora, dá para recuperar. Vem de uma vitória, se empatar hoje, pô, de 6 disputados já são 4 somados. Já será o melhor recorte de campeonato por parte do Anápolis, né, na Série C. Então é você continuar remando, o campeonato é duro, é difícil, mas o projeto do Anápolis não é ser campeão, o projeto do Anápolis é se manter. E neste projeto de manutenção, penso que o Anápolis é mais do que capaz de alcançar.
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8: Tem um menino perguntando aqui, cadê o Geninho?
0: Cadê?
8: Geninho?
0: É.
8: Sabia não?
0: Não tô sabendo.
8: Ele comprou uma chácara, mudou pra Catalão, agora tá roçando pasto lá agora.
0: É,
8: espirou chacareiro.
0: Dia de glória chegou,
8: agora,
0: genial, hein?
8: Dias de lutas, dias de glória. Agora tá roçando pasto, tirando leite, tomando banho peladinho no rio lá, não sei o nome do rio, mas tá um rio lá.
0: Tem o Pirapitinga, tem o Paranaíba lá
8: não
0: perto.
8: Não, é Pirapitinga, porque o Paranaíba é muito fundo, é o Pirapitinga, porque começa com Pitinga, né?
0: Então é o braço do Piracanjuba,
8: é o braço,
0: né?
8: Do Piracanjuba, então os dois zagam juntos. Então o Geninho tá pra lá, tá capinando lote.
0: Tá certo.
8: Aliás, roçando pasto,
0: né? Roçando pasto. 8:37, Paulo Gomes, cria vergonha, Anápolis, numa campanha dessa tem que cair mesmo. João Buiú, Vila Insubível, Cavalo Paraguaio, Carlos Ramos, Gustavo, cadê o motorzinho e o Igor? Participaram hoje mais cedo do Esporte em Debate, amanhã eles estão de volta. Aqui ó, o Paulo Gomes, aquele passarinho gosta de trabalhar não, o João já tinha falado isso antes.
8: Preguiçoso, exatamente. Tem razão, Paulão.
0: Tá lá, de boa, em casa agora curtindo.
8: Ele foi numa demanda ali, mas gostar ele não gosta muito mesmo não.
0: Gosta não?
8: Não. Gosta de falar. Aliás, ele tinha que ser periquito mesmo, porque gosta, mulato. Tem que ser mulato, aí gosta de falar pra
0: fala
8: lá.
0: Fala demais,
8: ele,
0: né?
8: Ele já acorda falando dentro do carro. Às vezes ele some aqui na rádio aqui. Ave Maria.
0: E no WhatsApp, o tempo inteiro.
8: WhatsApp o tempo inteiro. Ai, esse gosta, viu?
0: Uma boa noite, meus amigos. É a mensagem aqui da Cris de Paula. Valeu, Cris, obrigado pela sua participação. 8:38, daqui a pouco a gente registra aqui as primeiras participações de áudio.
8: Beleza?
0: Deve ter, né? Tem ainda não? Ô, gente, vamos arrocha aí, vamos animar, vamos mandar o áudio aí pra gente trazer aqui a sua opinião, trazer a sua voz aqui no Boleiragem. Ô, João, ótima notícia, a princípio, a lesão ligamentar do Lucas Rodrigues. Por que ótima notícia? Eu cito. Porque pela imagem, pela força, intensidade, pelo choro do Lucas Rodrigues, estávamos acreditando numa ruptura de LCA e ele acabou sofrendo apenas uma lesão no ligamento colateral medial. De 6 a 8 semanas é a previsão de recuperação do atleta, João.
8: É, tomara que se recupere o quanto antes possível. Eu estava voltando de uma contusão e agora que estava recomeçando né, a sua trajetória de bons jogos, né, vem novamente outra contusão, que é lamentável, mas faz parte do futebol, faz parte do espetáculo. É jovem, precisa se restabelecer o quanto antes possível para continuar ajudando o Goiás e quem sabe aí, né, se manter como uma peça, inclusive, de venda aí do Goiás na abertura da janela de transferência. Então, lamento, mas são ossos do ofício, né? O futebol é um jogo de contato e nesse contato ele acabou escorregando e o jogador do Náutico cai em cima da perna dele, menos mal que não foi, é grave, mas não foi tão grave, porque você tem razão, pela imagem eu imaginei que seria caso cirúrgico.
0: E se fosse cirúrgico aí seria um atraso total nos planos não só do Goiás, mas também do Lucas Rodrigues, que teria que ficar um tempo maior de recuperação, mas, né, graças a Deus aí não foi tão grave, foi grave, mas não tão quanto a gente imaginava. 8:40, na Juninho Auto Som Eldorado, o melhor cuidado do seu carro está garantido. 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Ô João, a ausência do Guto Ferreira no próximo jogo do Vila em casa contra o São Bernardo, ela será uma ausência sentida para o jogo decisivo contra o São Bernardo?
8: Sentida. O Guto é um treinador que vibra, ele joga com o time e acaba sendo sentido. Claro que não é determinante numa possível vitória, né? Ou até mesmo derrota do Vila Nova, mas ela será sentida porque é um treinador que passa ali as instruções na beira do campo, aí você tem que deixar um auxiliar, perde. Então, se você tá com 100%, né? Seria melhor pro Vila Nova. Então, perde ali o seu treinador, mas assim, espero que o Vila Nova se prepare bem, que o Vila Nova tenha realmente e saiba da importância que é esse jogo, um confronto mais do que direto, vem de uma derrota, né, na última rodada, mas o Vila precisa continuar remando, ainda é o líder do campeonato, tá muito embolado, então fazer o dever de casa se faz necessário pro Vila, com ou sem o Guto no banco de reservas, e o Vila vai poder inclusive já estrear, caso haja necessidade, alguns jogadores, né, o Cariús, por exemplo, já ter o seu nome no bid e de repente ficar à disposição, né, do técnico Guto. Será que ele tira o Natan para colocar o Cariús? Eu, sinceramente, trocaria. Eu já colocaria o Cariús. Foi contratado, é bom lateral, é cara que chega para ajudar muito e vai ajudar o Vila, porque tecnicamente é um jogador que tem muita qualidade, Série B, então ele vai sobrar, né? Então por que eu faria, né? Então assim, abruptamente, porque o Natan tá jogando de forma improvisada. Uhum. E time que tem improviso, assim, é o quebra galho, e time que quer chegar, time que quer ganhar, time que quer, né, ficar ali na primeira ou na segunda colocação, ele precisa ter o lateral jogando de lateral, zagueiro de zagueiro, para não ter improviso, já que você tem um jogador que foi contratado, que está treinando, que já está ambientado, sabemos do seu potencial, eu já faria essa troca de imediato. O motorzinho tem aquela questão, perde o grupo. Eu, para mim, perde o grupo se você for injusto, né? Se você não for correto. Agora, você contrata um jogador, faz um investimento como o Vila está fazendo no Cariús, e aí você não troca diante de uma necessidade contra um time, né, brigando ali pela liderança do campeonato, eu penso que aí sim você não estaria sendo justo com aquele jogador que você buscou no mercado.
0: Hein, João? Inclusive o Anderson Jesus iniciou a transição hoje, porém é dúvida, né? Porque a transição, ela é um protocolo e às vezes pode requer, né? Pode, né, ter que haver a necessidade de um pouco mais de tempo para poder voltar a jogar e a jogar como titular no Vila Nova. Você utilizaria outro estreante, o Breno Bora, no lugar do contestado Caio Marcelo?
8: Cara, aí já é uma questão assim, eu não conheço o Bora. Eu falo do Cariús porque eu conheço, eu sei do potencial, sei que ele pode ajudar o Vila Nova, que ele foi contratado para ser titular. Agora o Bora eu não posso falar, aí é questão do treinamento, é do treinador, é o dia a dia, aí é uma questão técnica íntima do treinador, eu não posso falar absolutamente nada aqui nesse momento porque não conheço, e aí você precisa entrar na área técnica. E na área técnica, você falar de quem você não conhece, eu estaria cometendo uma imprudência e talvez até uma deslealdade com o atleta.
0: Antes da gente registrar...
8: Ou com o que entra ou com o que sai.
0: O que sai, é verdade. Antes da gente registrar
8: agora,
0: as primeiras...
8: o Marcelo não é bom. É. Isso é fato. Entendeu? Entendi. Se você me pergunta, o Marcelo é bom? Não, não é bom. Ele é, pra mim, é muito limitado. Muito limitado. Então, aí agora não posso falar que o outro é bom. Porque não vi, não conheço.
0: Aqui, antes da gente trazer, né, as participações da nossa audiência, eu vou entrar no Atlético rapidão, João. Porque o Atlético hoje teve mais uma sessão de atividades, mais uma sessão comandada pelo Renan Brito. O Adson, na sua entrevista, ele citou que treinador interino, ele teria certo um prazo de validade.
8: O Paulo tá falando aqui que não pode inscrever pra jogar pra segunda. Não é sexta que abre a janela?
0: Abre na segunda.
8: A segunda-feira?
0: Abre na segunda.
8: É não, moço. Sexta agora.
0: Abre na segunda, dia 6.
8: Olha, hoje é quanto mês?
0: Hoje é dia 30.
8: Vixe, então tô perdido o tempo, então. Tô perdido, nossa senhora, meu Deus. Então, tô... então hoje ainda é 30 ainda?
0: Hoje ainda é 30.
8: Estamos em junho ainda.
0: Em junho. Ô, mês cumprido, hein, João?
8: Nossa, mas meu aniversário, bom, segue aí. É então, Paulão, né? Então você tem razão. Desculpa o equívoco.
0: Tá certo, 8h45, voltando aqui no Renan Brito, mais uma sessão de atividades. O Adson falou que comandante, treinador interino, ele tem prazo de validade. Mas eu não consigo entender o Atlético, João. Hoje, mais uma opção que ele tinha no mercado, acertou com outro clube, que é o Gilmar Dalpozo, é o novo treinador do Sport. O que o Atlético tá, né, nesse momento, pensando ou trabalhando em relação a treinador,
8: trazer
0: João?
8: O bom e o barato. E aí o bom e o barato, não sei se nesse momento estará disponível para o Atlético. O bom e o barato talvez seja a aposta no Renan. O bom e o barato foi a aposta no que foi embora. No...
0: Lacerda.
8: Não, Lacerda não. No...
0: O Eduardo.
8: No Eduardo. O bom e o barato foi o Lacerda. Porque, cara, se quiser treinador bom, vai ter que pagar 300, 400 mil reais. E o Adson falou que não fará isso. Ele foi muito claro na sua entrevista coletiva, né, no último jogo, depois contra a Ponte Preta. Não vou pagar 300, 400 mil para nenhum treinador. A Série B não comporta. E eu concordo com ele. Série B realmente ela não comporta. Só que se quiser ter treinador de um nível razoável, como Dalpozo, Mozart, né, do treinador do Vila aí, o Guto, o treinador que era do Goiás lá, o Daniel, é esse, mais ou menos esse preço. Aí se der uma sorte, como o Vila deu, tava no momento certo, na hora certa, com as pessoas corretas, foram lá e buscaram um Guto, que tava desempregado, por um preço menor, aí o Vila foi bem demais, porque o Guto, eu acredito que não ganhe, né, 300 lá no Vila, é 200 de pouco, né, pela qualidade do Guto, o Vila tá pagando um treinador de 400 pela metade do preço, então o Vila tá ganhando, então talvez o Adson esteja esperando exatamente este raio cair novamente na Série B. Só que muito difícil, viu, Guga? João. Porque agora todos começam a trocar. E o rodízio é entre eles. Domingo, aliás, sábado, Goiás e Ceará, estádio Aile Pinheiro. Técnico do Goiás está no Ceará. O técnico do Ceará está no Goiás.
0: Por que que o Atlético hoje ele não consegue fazer um movimento como ele fez na chegada do Jair Ventura? Porque eu quero acreditar que na chegada do Jair Ventura lá em 2023... O Jair, ele ganhava bem.
8: Os tempos são outros. O Atlético hoje, ele tá com dificuldade financeira.
0: É.
8: O Atlético, ele não está nadando em dinheiro. É, então, assim, o Atlético tem dificuldades financeiras. Aliás, qual time não está com dificuldade? Então, o Atlético hoje, a margem, ela é muito, muito pequena para erro. Então, eu penso que, neste momento, o Adson está analisando muito bem o mercado. E já é perfil do Adson, né? Trazer o bom, descobrir o bom e o barato. O Adson tem um perfil de tentar descobrir novos talentos, inclusive como treinador. Como treinador. São poucos treinadores renomados que vieram dirigir o Atlético ao longo da trajetória de 2005 até agora. Você pega ali um Geninho, um Jair Ventura, quem mais? Cara, um Jorginho, mas assim, passou em alguns times. É. Não tem mais, não tem assim. O Barroca era um desconhecido, se formou aqui no Atlético. O que foi campeão em 2016 lá, o Cabo, Marcelo Cabo, foi campeão no Atlético, se formou no Atlético.
0: O próprio Rafael Guanais, né?
8: Rafael Guanais, aqui era do Atlético, mas assim, já tinha feito um trabalho bom, mas assim, do Atlético que despertou interesse. Vou citar outro aqui, o que não dava ré lá no ônibus, não deixava nem comer.
0: Arthur Neto,
8: foi aqui também. Então assim, geralmente o Atlético, ele busca nomes, né, intermediários para dar a grande oportunidade da carreira do treinador.
0: 8h50, vamos ouvir os nossos ouvintes, João?
8: Vamos.
0: Então solta aí, Zé.
8: Fala, doente.
9: Alô, é com você.
10: Alô, torcedor.
11: Joãozão, boa noite.
8: Boa
11: equipe
8: noite.
11: Do Boleragem, boa noite. Vocês são muito bons, hein? Muito bons. Aqui
8: é
11: o de Londres. Joãozão, segundo a sua pergunta aí, né? O que eu acho da seleção brasileira? Eu acho que a seleção brasileira é uma seleção que tem formação ainda. Ela pode melhorar. Ela pode melhorar. Porém, eu acho que não haverá tempo para melhora na seleção brasileira. O tiro é curto. Agora, a grande favorita é a França, ou a Argentina, ou a Inglaterra. Para mim, o título está entre as três. Só que o Brasil, voltando para o Brasil tem dois reforços, hein? A ausência do Rafinha e do Paquetá. A seleção vai melhorar, mas será que vai dar tempo de chegar ao nível de França, Inglaterra e Argentina? Repassa a pergunta para você, Joãozão, você que... Pra mim, o melhor comentarista esportivo de Goiás disparado.
8: Oh, obrigado, um abração. Cara, é realmente uma remontagem, mas o treinador é muito bom. É muito bom. E eu, todos aqui acompanham, eu tô com o pé atrás com a seleção brasileira já há muito tempo. O Alano, né, tá jogando bem. Né, deixou de ser Alano e começou a ser Vinícius Júnior. Tô gostando do futebol dele, pelo menos não tá se escondendo, né? Tá jogando, tá buscando o jogo, mas pode muito mais. Você vê o Olise, você vê os caras da seleção francesa, os caras estão entregando muito mais. Então, eu penso que o nosso querido Vinícius Júnior ainda pode muito mais, o Endrick pode mais, né? Cara, o Paquetá saindo, de repente, eu não sei se ele vai optar ali pelo Fabinho. Eu entraria com aquele menino do Botafogo.
0: Danilo.
8: O Danilo. O Danilo é muito mais jogador que o Paquetá, muito mais jogador que o Paquetá. O Bruno Guimarães está jogando barbaridade. É um jogador que, né, não vinha jogando tanto na seleção, como está jogando agora, então cresceu. Eu vejo o miolo de zaga também com mais potencial, o lateral esquerdo para mim é uma grata surpresa, então assim, cara, assim, o tempo é muito curto, mas com o treinador que temos e com a camisa que nós temos, não podemos menosprezar o Brasil. Eu fico com o pé atrás, eu não quero ser o pessimista da rodada, estarei torcendo demais, mas demais. Ontem contra esse Japão, meu Deus do céu, deu quase caganeira, porque quem não torce pro Brasil não é brasileiro. Então eu torço pro Brasil, torço contra a Argentina, não gosto de francês e detesto alemão.
0: Pronto.
8: Então é o meu sistema. Gosta quem gostar, quem não gostar, beleza também, o respeito, né, o gosto de cada um. Mas não torço pra Argentina, não torço pra francês e não torço pra alemão. Pra mim, qualquer um pode ganhar. Dá os who!
0: Noruega.
8: Vocês podem até ganhar. Até inglês pode ganhar. Até não tem nada contra inglês. Pode ganhar. Quem mais? Agora, se fosse pra mim torcer mesmo, se o Brasil não passar, eu vou torcer pro Marrocos.
0: Marrocos, né?
8: Cara, eu torço mais porque esses caras estão jogando demais. A seleção africana, tá na hora do continente africano ter um campeão mundial. E quem sabe aí pode ser Marrocos. Tomara que. Primeiro o Brasil. Tomara que não surpreenda. Mas assim, eu tô igual o nosso amigo lá de Londres. Com o pé atrás. Mas é jogo a jogo. Fazer igual o Guto. Tá difícil, mas tá gostoso. Então vamos nessa pegada aí.
0: Temos mais 19 dias de Copa do Mundo. 8h52, solta mais ouvinte aí, Zé.
12: Boa noite, Igor. Boa noite, João. Aqui boa é noite. Ruberson falando, você do Leste, Vila Nova, Goiânia. Torcedor esmeraldino. João, eu gostaria de uma projeção sua para essa chegada do Mozart no Goiás. Se você acredita que a gente consiga reabilitar. E qual que é o seu sentimento em relação a essa chegada, né? Pela vivência que você tem no futebol, você acredita que com esse comando técnico trocado e com alguns ajustes na área de política do Goiás, conselho, essas coisas todas que tem que mudar, né? E que deve mudar agora em breve, você acredita que o Goiás consiga ainda reabilitar? Muito obrigado, sou fã de vocês aí, boa noite.
8: Boa noite, um abraço. Olha, o Goiás, o problema do Goiás não era o treinador. Pura e simplesmente. O problema do Goiás já disse, é lá de cima, é hierarquia, o problema é a falta de comando, né? Dia 7 agora eles vão reunir novamente o conselho para alterar o estatuto, mas não adianta alterar o estatuto e colocar nego incompetente para tomar conta do clube. Precisa ter gente que realmente se dedique ao clube, que goste do clube, que trabalhe pelo clube, que sinta interesse em fazer, em retomar, né, o clube para as grandes conquistas. Não, não adianta mudar o estatuto. Papel aceita tudo. Se não tiver atitude e entregar o clube nas mãos de quem realmente olhe pelo clube, não vai adiantar absolutamente nada. Em relação ao Mozart, o Goiás perdeu um treinador que eu gosto particularmente, que fez o Goiás resgatar o bom futebol, o toque de bola, fez o time gostar da bola, mas quando os jogadores não querem, meu irmão, é difícil, né? Vai pro Ceará, boa sorte para ele, vem o Mozart. Penso que o Goiás pode ganhar com o Mozart, que é o atual campeão brasileiro da Série B, né? É um treinador que sabe o caminho das pedras, inclusive se você pegar em conquistas, ele tem mais conquistas que o Daniel Paulista, é mais experiente que o Daniel Paulista, então tomara que isso tudo seja colocado aqui à prova aí do Mozart. Só que não vai adiantar nada, treinador, se não resolver o problema político e principalmente na abertura da janela não der a ele condições técnicas, ou seja, trazer contratações.
13: Boa noite, Guga, boa noite, João, boa noite todos da mesa aí, aqui o Edmar. Olha, eu acho que é o seguinte, Argentina,
14: penso que o Anápolis,
13: França,
14: capaz de
13: Brasil e Portugal. Eu acho que a França, a Espanha não vai dar conta não. Vai ficar nesses aí, entendeu? Mais um pouquinho para a França e para o Brasil. É, a Argentina também é forte, mas eu acredito que dessa vez a Argentina não vai chegar na final.
8: Tem um detalhe. Tá?
13: E qual eu tentei olhar, não tive tempo. Qual o critério que teve para que as seleções pudessem pegar os terceiro lugar? São os melhores primeiro ou foi já a tabela dirigida certa? Eu não vi isso aí, eu tenho uma curiosidade de ver isso aí. Boa noite a todos.
8: O Brasil, a Argentina também, tem razão num ponto, a Argentina até agora não foi testada na Copa. E ela terá um teste assim, mais ou menos caso em frente à seleção colombiana, né? Depois, porque convenhamos, vai pegar agora essa seleção do Vozinha.
15: Cabo Verde.
8: Cabo Verde, se disputar o Campeonato Goiano, fica em oitavo, né? Briga pra não cair. Então, assim, a Argentina é muito favorita, mas vai que, né? Eu vou torcer pra Cabo Verde, vai que o Vozinha ajude lá o futebol, nos dê uma alegria. Então, eu vou torcer muito pro Vozinha. E, inclusive, vou ligar pra Leila, caso o Vozinha feche o gol e desclassifique lá a Argentina, pra Leila contratar o Vozinha, 2 anos de contrato. E aí, Guga, fala.
15: Sobre a dúvida do ouvinte, sobre os cruzamentos na 16avos de final, foi predeterminado pela FIFA a conexão entre os classificados. Um exemplo, o Brasil terminou como primeiro colocado do grupo C, então ele já sabia, caso terminasse na liderança, que enfrentaria o segundo colocado do grupo F. Os terceiros colocados, os 8 melhores, foram avançando e alocados em chaves específicas de acordo com o sorteio.
8: Do lado da França, do lado da Argentina, do Brasil é só pedreira. O Brasil perdeu a moral, o Brasil é gol anulado, o Messi quase quebra a perna do jogador lá do adversário, nem cartão, nem falta o juiz deu, pênalti inexistente, pênalti pra Argentina, o queridinho, né, da FIFA, o Leo, joga barbaridade, craque de bola. Mas é um queridinho defendido lá da FIFA.
15: O último aí, o Zé, pra gente se despedir.
16: Fala, Guga, fala, Joãozão.
8: Oh.
16: Ricardo Silva aqui de São Francisco, na Califórnia.
8: Oh. Que isso, hein?
16: Olha, desses jogos que eu tenho assistido, pra mim, a França é a favorita. Depois vem a Argentina, Espanha, então acho que não tá jogando lá essas coisas, mas é sempre a favorita, e o nosso Brasil. Mas acho que a final vai dar Brasil e França e nós vamos ser hexa.
8: Oh, coisa
16: com fé
8: boa.
16: Em Deus.
8: Se Deus quiser.
16: Então, bom programa pra vocês. Fiquem com Deus.
15: Amém.
16: Um grande abraço.
8: Um abraço aí a todos os Estados Unidos. A todos nos Estados Unidos. Nos ouvindo. Vambora, né, Guga?
15: Vambora. É unânime. Todo mundo falou da França, hein?
8: Todo mundo falou da França, mas o Brasil nós vamos ganhar.
15: 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Vem aí na sequência o Apito Esportivo. Um abraço, tchau, tchau.
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0: Em Goiânia, são 9h02, está no ar o Apito Esportivo.
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0: Fui criança um dia e como criança sonhei que o rádio seria parte constante em minha vida. Cresci e o sonho tornou-se realidade. O rádio esportivo faz parte do meu DNA. Hoje vamos até as 9h30 com o Apito Esportivo em tempos de Copa do Mundo. Daqui a pouco tem mais jogo da Copa, enfim. Estamos aqui marcando presença, obrigado você que está conectado, plugado conosco. 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Lembrando que amanhã, quarta-feira, 1º de julho, o Apito Esportivo em horário normal, das 9h às 11h. Convido você para que esteja conosco aqui no nosso Apito Esportivo. Agora são 9h04. Vamos destacar Copa do Mundo, grande placar do Apito Esportivo.
2: Brasil, Brasil.
0: É, tivemos hoje França 3, Suécia 0. A França está classificada, a Suécia eliminada. Tivemos hoje, no período da tarde, Costa do Marfim 1, Noruega 2. O Costa do Marfim está eliminada, Noruega classificada. A Noruega será adversário do Brasil domingo.